0: Tigres de Bengala com Agora ou Jamais. E seguimos de informação, a Secretaria de Obras de Araranguá segue com trabalhos em todas as regiões do município. Com diversas frentes de trabalho, a cidade conta com 27 obras em andamento. Atualmente são 8 obras de edificação, 15 de pavimentação com lajotas e 4 de pavimentação asfáltica, que representam mais qualidade de vida, mobilidade, segurança e desenvolvimento para a população.
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0: sucesso do Grupo Mineiro Só Pra Contrariar, Quando é Amor. Fechando Música com Notícia desta sexta-feira. Me despeço por aqui desejando a todos um excelente final de semana. Fiquem agora com o Blues e Jazz no rádio.
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1: Olá pessoal, aqui é Maurício Pereira e estamos começando mais uma edição do programa Blues e Jazz no rádio, através da 95.5 Rádio Araranguá FM, sintonia de verdade. Galera, chegou amanhã, não esqueçam, chegou o grande dia, dia 25 de julho, amanhã, no Bar Central Maurício Pereira Trio. Não esqueça, é blues ao vivo, é um show muito legal, vale a pena, convido a todos vocês. Programa Blues e Jazz no rádio, você já sabe, né? Eu sou Maurício Pereira e todas as sextas-feiras, a partir das 22 horas até meia-noite, o Babado é comigo, falando sobre blues, sobre jazz e trazendo para vocês muita novidade, muita coisa boa de se ouvir. E como vocês sabem, o nosso programa, ele tem um bloco dedicado exclusivamente a um grande artista que deixou a sua marca aí na história do blues. E hoje, o artista, o guitarrista, cantor, compositor estadunidense Johnny Winter, que ele era um albino, né? Ele era bem brancão assim, né? Irmão do Edgar Winter. John Dawson Winter III nasceu em 23 de fevereiro de 1944, faleceu em 16 de julho de 2014. Foi um cantor, guitarrista, compositor e produtor musical americano de alta energia. Performances ao vivo e por tocar guitarra e slide no final da década de 60 até o início dos anos 2000. Ele também produziu 3 álbuns vencedores do Grammy para o cantor e guitarrista de blues Muddy Waters. Após sua passagem por Waters, o Winter gravou vários álbuns de blues indicados ao Grammy. Em 1988, ele foi introduzido no Hall of da Fama do Blues, da Blues Foundation. Em 2003, foi classificado em 63º lugar na lista da revista Rolling Stone dos 100 maiores guitarristas de todos os tempos. Johnny Winter nasceu em Belmont, no Texas, em 23 de fevereiro de 44. Ele e seu irmão mais novo, Edgar Winter, nascido em 46, foram incentivados desde cedo por seus pais a praticar a música. Ambos nasceram com albinismo. Seu pai, John Dawson Winter Jr., nasceu em 1909 e faleceu em 2001, natural de Leland, Mississippi, também era músico, tocava saxofone e violão e cantava em igrejas, casamentos, encontros do Kiwanis e do Rotary Club. Johnny e seu irmão começaram a se apresentar ainda jovens. Quando Winter tinha 10 anos, os irmãos apareceram em um programa infantil local com Johnny tocando o ukulele. A carreira de Winter como músico começou aos 15 anos, quando a sua banda Johnny and the Jammers lançou School Day Blues, por uma gravadora de Houston. Durante esse período, ele teve a oportunidade de assistir a apresentações de artistas clássicos do blues, como Muddy Waters, B.B. King e Bud Blue Band. No início de sua carreira, Winter ocasionalmente participava das apresentações de Roy Head e The Traits na região de Belmont. Em 1967, gravou um single com o Traits, Tramp, com Parchman Farm no lado B e Universal Records Em 1969, seu primeiro álbum gravado, The Progressive Blues Experiment, foi lançado pela Sonobits Records de Austin, uma divisão da Imperial, após o lançamento oficial de Winter pela Columbia. Winter teve sua grande oportunidade em dezembro de 68, quando Mike Bloomfield, a quem conheceu e com quem tocou em Chicago, o convidou para cantar e tocar uma música durante um show de Bloomfield e Al Kooper no Fillmore East, em New York. Por coincidência, representantes da Columbia Records, que haviam lançado o álbum Top 10 Bloomfield Cooper Steel Super Session, estavam no show. Winter tocou e cantou It's My Own Fight e B.B. King, sob fortes aplausos, em poucos dias assinou o que foi considerado o maior adiantamento da história da indústria fonográfica até então, $600 mil. É, galera, o cara ganhou uma bolada, mas ele merecia, o cara é muito bom mesmo, assim. Até tem um filme que rola aí, eu acho que é na Netflix, é um especial já final de carreira de Johnny Winter. Cara, é um filme que tem que curtir, cara, é muito bom, vale a pena. É só procurar lá, digita Johnny Winter que tu vai achar. Eu queria começar o programa, hoje nós vamos começar então com um outro Johnny, que é o Johnny Lang com Loving My Baby.
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isso aí, pessoal. Programa Blues e Jazz no rádio, toda sexta-feira, das 10 à meia-noite. Eu sou Maurício Pereira e trago para vocês o que tem de melhor de blues e jazz por esse mundão afora. Escutamos Johnny Lang, Creedence Clearwater, Screamin' Jay Hawkins e agora acabamos de ouvir Lonnie Johnson com Nothing But a Blues.

0: É isso aí, pessoal. Encerrando esse primeiro bloco, acabamos de ouvir o grande Rufus Thomas com Itch and Stretch.
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programa Blues e Jazz no rádio. Estamos agora já chegando no segundo bloco do programa. Aqui já rolou Duke Ellington, Ella Fitzgerald, Benny Goodman e agora, por último, acabamos de ouvir William Parker com If There Hell Below, de Curtis Mayfield.

É isso aí, galera. Programa Blues e Jazz no rádio. Estamos em pleno bloco do jazz, né? E encerrando ele agora com Nina Simone, I Put a Spell on You. E eu gostaria de abrir aqui um espacinho para mandar um grande abraço a todos aqueles ouvintes que nos dão a honra de sua audiência. O Dr. Chicão e Atsan Lin, o João Batista da Iraci, o Luiz Bernardo Machado Toco, o Ney César, o Geraldo Clemes, Dr. Israel Borges, o amigo Lorenzo, o Neto Felinto Netinho, o Neco Afaiate, o Mano da Ponte, a Maria da Glória Fernandes, a Elizabeth Salvador, o César Perucchi, o Micuim e a Dona Marlene ali da Vila São José, o Sadi do Táxi, o Zezo Queijão, o Zeca e o Filão ali do Senadinho, o Gerson Krieger, o Alexandre Campos, o João Esmeraldino, o Rodrigo Brotti, a Ruth Soares, o Paulo Pacheco, o Marcelo Pedroso e a Gisele Fortunato. Grande abraço, meus amigos.

É isso aí, pessoal, o programa Blues e Jazz no rádio. Agora estamos chegando aqui no bloco dedicado exclusivamente a um artista, e no caso aqui é Johnny Winter. Então aqui já rolou Low Down Gal of Mine, Road Runner, That's What Love Does, e agora por último acabamos de ouvir Living Blues.

0: É isso aí, galera. Programa Blues e Jazz no rádio. Estamos agora no bloco dedicado a Johnny Winter e encerrando esse bloco com Gangster of Love. Eu gostaria de mais uma vez lembrá-los que amanhã, sábado, no Bar Central, a partir das 21 horas, tem Maurício Pereira Trio. Vale a pena conferir, galera. É blues, é um pouquinho de jazz, é muita música boa. Vale a pena.
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Bloco final, aqui já rolou Junior Wells, Bud Guy, Johnny Lang e Edgar Winters, Muddy Waters, e agora por último acabamos de ouvir o grande Fred McDowell com Mule Cow Blues.

0: É isso aí, galera. Programa Blues e Jazz no rádio. Quero encerrar o programa aí, como não poderia ser diferente. Ouvimos o grande Steve Ray Vaughan com Schindler's com Carne. E eu gostaria de mandar um abraço para aqueles amigos ouvintes que eu deixei aqui para o finalzinho para fazer um agradecimento especial. O meu amigo Hamilton do IBGE, o Luiz Antônio Vieira da Rocha, o Bento Sonorização, meu primo Zé Alves, meu querido primo que mora lá na Flórida, meu amigo João Neves, o doutor José Adilson Cândido, o Tchê Graxa, o Jefferson Ferreira, o Ricardo Greck, o Mazinho Fernandes, o doutor Alceu Pacheco, o André Pacheco, o Vicenzo Berti, o Naldão Gomes, o Robinho e a Nara, ali do Arroio do Silva, o Gildo lá da Praia Grande, o pessoal da Tipo in Concert, o Nenê, o Vini, o Mauro, o Vitor Bess, o Pirulito da Cidade Alta, o Caixa, o Lousa, o Venilton, o doutor Jean Soares e a dona Jane. É isso aí, galera. Programa Blues e Jazz no rádio vai ficando por aqui, né? Não esqueçam, amanhã tem Maurício Pereira Trio no Bar Central. Vale a pena conferir, né? E quero deixar a todos vocês um blues abraço e até a próxima sexta. Valeu, galera.
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de fronteira. Antes, Senair Maiká cantou dele, Rio Uruguai. Assim, amigos, faremos um breve intervalo a outras mensagens e voltaremos já já entregando-lhes mais informações sobre Itatiba do Sul. Fique por aí.

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1: Está de volta ao seu programa Gauchesco Brasileiro 1599, trazendo tudo sobre Itatiba do Sul e também sobre o que o livro Agenda Gaúcha nos ensina nesta semana aqui historicamente, dizendo que temos no dia 13 aniversários importantes de municípios gaúchos como Alpestre, Campos Borges, Cerro Grande, Entre Juiz, Harmonia, Nova Esperança do Sul, Paverana, Planalto e Terra de Areia. E foi nesse dia também que o hino nacional brasileiro é executado pela primeira vez. No dia 14, marca aqui aniversário de Constantina, Coronel Bicaco, e do romancista, diplomata, caricaturista e jornalista brasileiro, lá de São Luís do Maranhão, que nasceu em 1857 e faleceu em 1913, o Aloísio Azevedo. No dia 15, quarta-feira, aniversário de Rodeio Bonito, nascimento também do Francisco Braga, compositor, em 1868, posse do Marechal Humberto Castelo Branco, presidente do Brasil, em 1964. Dia 16, quinta-feira, aniversaria Boa Vista do Cadeado, Bozano, Canudos do Vale, Forquetinha, Jacuizinho, Lagoa Bonita do Sul, Mato Queimado, Pinto Bandeira, Rolador, Santa Cecília do Sul. E foi o nascimento do poeta Gaudério e clássico e jornalista de Quaraí, em 1906, o senhor Argro Machado Veiga, que faleceu em outubro de 1983. Voltando ao nosso tema, ainda quero enfatizar o seguinte: Itatiba do Sul foi então desmembrado de Erechim em 19 de dezembro de 1964, quando ganhou o complemento do nome Aratiba do Sul, para se diferenciar da cidade paulista que tem o mesmo nome. Mas foi pela Lei Estadual 4867, de 10 de abril de 1965, que a nossa Itatiba do Sul desenvolveu-se, situado a 771 metros do nível do mar, distante a 420 quilômetros da capital Porto Alegre, 60 quilômetros de Chapecó, Santa Catarina, e 20 quilômetros da Barranca do Rio Uruguai, que faz a divisa do Rio Grande do Sul com Santa Catarina. E ali desenvolveu-se numa área de 212,12 quilômetros quadrados, tendo atualmente mais de 4 mil habitantes, que promove uma economia baseado no desenvolvimento da agricultura moderna, ecologicamente equilibrada e rentável, tendo ainda suas terras o cultivo do trigo, milho, feijão, fumo, erva mate, soja e a citricultura, contando ainda, tchê, com a suinicultura, o gado leiteiro, apicultura e alevinos. Então, parabéns pelos 62 anos de ordem e progresso da nossa Aratiba do Sul. Para finalizar, concluo dizendo o seguinte: nem sempre aonde exista muitas pedras no caminho se é infeliz, e ou até aonde tenha Itatiba é possível viver muito bem. E para encerrar o programa, convido o Eraci Rocha a cantar Raça. Na sequência, eu canto a todos Barranca e Fronteira. Vamos ouvir.

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8: Quando não souber o que fazer sobre algo, dê um tempo. Deixe a vida seguir o seu percurso. Deixe a vida acontecer aos poucos. Tudo acontece no seu tempo. Não se cobre. Não se julgue. Não se culpe. Apenas caminhe. Se mantenha firme e continue acreditando em todas as coisas lindas que moram na sua alma.
9: Bom dia, bom dia, bom dia. Estamos iniciando um programa espírita, Momento de Luz e Amor, aqui pela Rádio Araranguá e ao vivo pelo Facebook e pelo YouTube. São 6:03 desse dia 25 de julho de 2026. Nosso tema de hoje, amai os vossos inimigos. Raquel Tencourt, Enor Elviro Schneider, Mirna... Bom, Enor Elviro Rocha, Mirna Schneider, Gabriel de Moraes e eu, Paulo Mendes, estaremos fazendo este programa. Mas antes vamos para a nossa mensagem espírita.
10: Três perguntas. Conta-se que um soberano, no intuito de melhor governar, procurou um sábio para auxiliá-lo a estabelecer a melhor estratégia. Vestiu roupas simples e, antes de chegar ao destino, apeou do cavalo, deixou seus guarda-costas para trás e foi sozinho. O sábio estava cavando o chão em frente à sua cabana. O rei chegou e disse: "Vim procurá-lo porque preciso que me responda três perguntas. Como posso aprender a fazer o que é certo na hora certa? Quem são as pessoas às quais devo prestar maior atenção? Quais os assuntos aos quais devo conceder prioridade?" O sábio não respondeu e continuou a cavar, demonstrando dificuldade na tarefa. O rei se ofereceu para cavar em seu lugar e preparou duas extensas sementeiras. Ao final da tarde, como não obtivesse resposta alguma, preparou-se para partir. Então, da floresta surgiu um homem correndo. Estava ferido e caiu desmaiado. O rei e o sábio o socorreram e conseguiram estancar a hemorragia. Levaram-no para a cama. E porque a noite chegara, o rei sentou-se na entrada da cabana e, cansado, adormeceu. Ao despertar pela manhã, demorou um pouco para se dar conta de onde estava. Voltou-se para dentro. O ferido olhou e lhe pediu perdão. "Não tenho nada para lhe perdoar", disse o rei. "Nem o conheço." "Mas eu o conheço. O senhor prendeu meu irmão e jurei acabar com sua vida. Esperei na floresta para matá-lo. Mas o senhor não voltou. Saí de meu esconderijo e seus guarda-costas me feriram. Fugi deles. Teria sangrado até a morte se não me tivesse socorrido. Se eu sobreviver, serei o mais fervoroso de seus servos." O rei ficou satisfeito por ter conseguido a paz com seu inimigo. Disse que mandaria seu médico para atendê-lo. Levantou-se e procurou o sábio, que estava plantando nas sementeiras cavadas no dia anterior. "Então, vai responder às minhas perguntas?" Erguendo os olhos, o sábio lhe respondeu: O Senhor já tem todas as suas respostas. E ante a surpresa do rei, explicou: se Sua Majestade não tivesse ficado condoído da minha fraqueza ontem e cavado essas sementeiras para mim, indo embora, teria sido atacado por aquele homem. Teria se arrependido de não ter permanecido comigo. Por isso, a hora mais importante foi quando cavava as sementeiras. Eu era o homem mais importante. Fazer-me o favor foi o mais importante. Depois, quando o quase assassino chegou correndo, a hora mais importante foi quando cuidou dele. Se não fizesse isso, ele teria morrido sem estar em paz consigo. Por isso, ele era o homem mais importante. O que foi feito por ele foi o mais importante. Então, Majestade, só existe um momento importante: o agora. O homem mais importante é aquele com quem você está, pois ninguém sabe se vai tornar a lidar com outro alguém. O assunto mais importante é fazer o bem para esse com quem se está, pois esse é o grande propósito da vida. A hora de agir é agora. O local onde nos encontramos é o mais ajustado. As pessoas que estão conosco são as ideais para a nossa vida e o nosso crescimento. Pensemos nisso.
9: Bom dia para você que está nos ouvindo. Estamos fazendo um programa espírita, momento de luz e amor, aqui pela Rádio Araranguá e ao vivo pelo Facebook e pelo YouTube. Bom dia, Nor.
3: Bom dia, Paulinho. Bom dia, Raquel. Bom dia, Mirna. É muito prazeroso estar aqui novamente e lembrando que nós representamos a Casa Espírita Horizonte de Luz, no Balneário Arroio do Silva.
9: Bom dia, Mirna.
6: Bom dia, Paulinho. Bom dia, Raquel. Bom dia aos ouvintes da rádio. É sempre um prazer estar aqui.
9: Bom dia, Raquel.
11: Bom dia, Paulinho. Bom dia, Nor, Mirna, Gabriel. Bom dia aos nossos amigos ouvintes da Rádio Aranguá 95.5 FM, aos nossos amigos que nos acompanham pelas mídias sociais, o YouTube e o Facebook. Que tenhamos todos aí um sábado de bastante aprendizado, reflexão, e que possamos lembrar do maior mandamento, né? Que é esse tema tão importante aqui para nós: amai os vossos inimigos. Mas antes de falar do tema, Paulinha, a gente podia comentar sobre essa mensagem, né?
9: As duas, né?
11: A primeira fala que tudo é o tempo de Deus, né? Tudo tem o tempo certo. Que a gente só tem que acreditar, fazer a nossa parte, deixar fluir que as coisas acontecem. E aí a segunda vem falar justamente isso, que a gente precisa viver o presente, o momento mais importante, as pessoas mais importantes, a situação mais importante é aquela que a gente está vivendo naquele momento, né? Porque o que está lá atrás já foi. Lá pra frente a gente não sabe. Então o que a gente tem pra viver? O presente. Que já o nome diz, todo mundo fala, né? Essa questão clichê de... Ah, o presente já tá escrito. É o presente pra ser vivido naquele momento com presença, né? Estar realmente ali.
9: E muitas vezes acontecem coisas na nossa vida que está fora do nosso planejamento e nós... Mesmo, às vezes ficamos irritados, nervosos, porque a coisa não está acontecendo como... queríamos.
11: Aí a gente tem que lembrar do tema da palestra da semana passada. Paciência. Paciência é o dom de ter paz. Paz interior, de não reclamar. Porque paciência não é só calma, é não reclamar, né? É aceitar com resignação, é seguir a vida apesar das dificuldades, apesar das eventualidades da vida.
9: E na primeira mensagem fala aqui, né? Tudo acontece no seu tempo. E nós, como na segunda mensagem também, né? Se o rei tivesse partido, não teria ficado ali com um sábio, teria sido emboscado, né?
11: E aí tu falou da situação, né? Ah, nem tudo sai como a gente quer. Tudo sai como tem que ser.
9: É, mas não como a gente quer. Porque nós pensamos de uma maneira e às vezes acontece de outra, né? Aí, Nor?
3: Essas duas mensagens se interligam.
9: Sim.
3: Porque tudo no tempo de Deus, tudo está acontecendo à nossa volta instantaneamente, para nós percebermos a dificuldade que nós olhamos muito lá fora e não olhamos para dentro. Porque tudo que nos acontece, há uma relação com o nosso interior. Aconteceu uma situação, devo ou não devo dar atenção, devo ou não devo fazer? Foi o que aconteceu com o rei. Ele cria respostas e as respostas estavam à sua volta. E ele praticou a caridade sem saber. Então, assim como diz, Deus age no silêncio, Deus está em toda parte. Nos sinais, ele é invisível, mas as obras, as atitudes, os acontecimentos, é Deus. Então, não temos que buscar longe, e sim na nossa volta. É assim mesmo.
11: Em cada oportunidade da vida, né?
3: Em tudo, sempre.
11: E aí a sua fala, buscar, buscar... O movimento tem que ser nosso, né?
3: Exatamente.
11: Não vai ficar parado esperando, ah, vai acontecer. Não, a gente tem que ficar ali no movimento da vida, buscar, bater na porta que ela vai abrir, né? É. Ajuda-te, o céu te ajudará sempre. O movimento tem que ser, não é um... E aí eu já falei e gosto de falar de que a paciência, Haroldo Dutra Dias fala pra gente que a paciência, ela é uma virtude ativa. A gente faz tudo o que tem que fazer. Depois a gente espera.
3: Exato.
11: Né? Então, eu achei muito legal isso. Ele cita o exemplo, acho que a gente comentou semana passada também. Ele cita o exemplo do agricultor, que ele vai lá, prepara a terra, aduba, né, ara, bota a semente, cuida, rega. Mas daí tem o sol, tem a chuva, tem o vento, tem o frio, tem o calor, tem a seca. Ele não sabe o que ele vai colher, mas ele fez tudo que ele podia. Então, nesse sentido que ele coloca pra gente, que a paciência é uma fé ativa. E aqui no que a gente aprendeu ali, é justamente isso, nessas duas mensagens, né? A gente tem que aprender a ter paciência e viver o agora.
3: Posso acrescentar um pouquinho claro. Na tua fala da semente? A semente é a fé. Eu aprendi há poucos dias isso aí, eu gravei bem e sempre que puder eu passo. O que, que é a semente? O agricultor lança a semente, ou nós, qualquer semente. Se o agricultor for todo dia descavar a terra para ver se germinou, ela não vai germinar nunca. Quer dizer, a nossa impaciência. Uhum. Então, assim, ó, bota nas mãos de Deus, ela vai germinar. Então, tudo que nós fizermos, se nós acreditarmos, Deus, fizemos a nossa parte e Deus faz a dela. Quem é que vai mudar o destino de uma semente? Ela tem que apodrecer, ela sofre sozinha, né, no individualismo, na solidão, imagina, embaixo da terra, e depois ela aflora. Então, essa é a nossa fé, acreditar. Ninguém duvida que uma semente não vai germinar.
11: Pode ser que ela não germine.
3: Pode, mas...
11: Mas aí também tem uma razão de ser.
3: Sim.
11: Né? Então é isso, exatamente, que a gente precisa entender. Se a gente vai colher ou não, a gente não sabe. Mas a gente tem que entrar no movimento da vida.
3: Então, acreditar assim, acreditando, as coisas acontecem. Ah, mais uma coisa, me lembrei. Existia um slogan na Rede Globo, acho. E veiculou... muito tempo, mexa-se. Eu achava muito bonito aquele, parecia um elástico, mexa, quer dizer, tem que fazer alguma coisa, tem que se mexer. Se ficar na inércia, também não acontece nada.
11: Se tu ficar com a semente na mão e a terra ali, não vai acontecer nada. Então tem que fazer um movimento, né?
3: Isso,
11: tem que obrar, tem que fazer a sua obra, ora e labora, né? É assim que funciona. Porque só confiar também de que as coisas vão acontecer, por isso que eu falei, a paciência é ativa. E ela é não reclamar, porque fala muito das dificuldades que o Paulinho trouxe. A dor é uma bênção que Deus envia. Então, os inimigos que Deus coloca na nossa frente, ele coloca lá no item da paciência, ele fala sobre as pessoas difíceis da nossa vida.
3: Vamos falar sobre.
11: Que aí são os nossos, amar os vossos inimigos, aprender a amar aqueles que estão à nossa volta, né? Bom, tudo está interligado.
6: O nosso tema lá no centro essa semana foi justamente isso.
9: Quinta-feira,
11: o agora.
6: O agora, né? Eu acho que é isso que conta, né? Que o ontem já foi, amanhã incerto, é hoje. É esse dia que a gente tem que...
11: E que dificuldade que a gente tem de viver hoje, né?
6: Exatamente.
11: Porque ou a gente está depressivo lá no passado, ou a gente está ansioso lá na frente.
3: Isso.
11: A gente não consegue ter essa entrega, essa fé, essa confiança. Porque eu já me fiz essa pergunta, seu Menor. Eu tenho fé? Porque quando a gente tem fé, a gente entra no avião da vida e confia no piloto.
3: Exatamente.
11: Vai, né? Entra no avião, vai trabalhando, vai fazendo o que precisa fazer e confia no percurso. Mas é o que eu digo aqui, né? Se tem dificuldade no percurso, vai fazendo o teu trabalho, vai te preparando para as coisas, que na hora certa vai dar certo. Como tiver que ser, porque às vezes o certo é errado. O certo não é daquele jeito que a gente queria, como diz o Paulinho. E daí, quando as coisas não são como a gente quer, né?
6: Eu comentei um tempo atrás com a Enor que eu tenho a mania. Assim, eu sempre digo assim, ó, Deus sabe do que eu preciso. Eu confio nele. O Enor disse que eu sou orgulhosa, que eu tenho que pedir. Eu disse, muito pelo contrário, eu acho que ele sabe do que eu preciso, né? Eu agradeço todo dia, mas assim...
3: Pede.
11: A gente tem que pedir, sim, sabedoria, força, sim, não, né?
6: Certo,
11: né? Pra seguir a caminhada. Agora, pedir paz, pedir
6: Exato.
11: Saúde.
6: Exato.
11: Mas a gente também não sabe se vai ter saúde pra sempre.
6: Essa
11: a gente também não sabe se a harmonia. Às vezes a gente pede harmonia no lar e vai vir um monte de tumulto pra gente aprender a ter harmonia, pra ter paciência.
3: Ah, aquele tumulto faz parte.
11: Faz parte
3: faz
11: do nosso crescimento. Mas é isso, por isso que tem uma amiga nossa que, de Ideal Espírita, que diz assim: eu não peço paciência pra Deus. Porque sabe lá o que ele vai me mandar para eu aprender a ter paciência, né? Então a gente tem que também saber pedir.
6: Verdade.
11: Deus me dá força, sabedoria, que eu vou dar conta do recado.
6: É.
11: Discernimento, né? Para saber aquilo que tem que ser feito ou não.
3: Mas o fardo nunca é superior às tuas forças. Se veio, é porque tu pode. O que não pode é a pessoa se expor além do que ela pode fazer. Altruísmo. Aí a pessoa quer fazer mais, ela pode debilitar a saúde, ela pode debilitar os seus bens materiais. Então, assim, equilíbrio.
11: Tudo na vida é equilíbrio, mas daí pra gente saber até onde vai o limite, né? Às vezes a gente se perde.
3: Mas a consciência é o limitador.
11: Vem aquela fé cega, vem o fanatismo, né?
3: Então.
11: Vem aquela...
3: Mas a consciência diz exatamente o momento, ela te avisa. Olha, isso pode dar um B.O.
11: Mas aí eu vou falar uma coisa, né, seu Menor? Daí a consciência avisa.
3: Então não escuta.
11: É.
3: Exatamente.
11: Daí eu tô tão vivendo lá na frente, lá atrás, que eu esqueço de olhar pra agora o que tá acontecendo.
3: Aí que está. Viver um dia de cada vez, não lá no futuro nem no passado. É aqui o agora.
11: Já diz Jesus, a cada dia já basta o seu mal.
3: Então,
11: não vos aflijais pelo dia de amanhã, porque
3: ele
11: vai se resolver. Mas o ser humano não consegue ainda, né? Ainda não consegue estar presente no momento assim.
3: E quer uma dica? Nós temos o acelerador. Aqui está essa ferramenta que o ser humano nunca botou a mão, nunca teve alcance de algo como isso. Só que é o seguinte, a moeda tem dois lados.
9: O que que é isso?
11: Celular. Nem todo mundo vê o celular.
9: O pessoal,
11: né?
9: Da rádio não tá vendo, né? Só ouvindo.
3: Só ouvindo.
9: É o celular.
3: É o celular, esse aparelho aí incrível. E muitas pessoas usam para N situações. Se usar para o bem, olha, tu só tem a ganhar. Agora, se não usar para o bem, tu só tem a perder.
9: Isso é todas as coisas. Né?
3: Mas esse aqui é um acelerador.
9: Sim.
3: Imagina, tu tá aqui, tu não precisa te preocupar, onde é que tá o Paulinho? Manda uma mensagem, aí quando tu abre lá, pá, pá. Quer dizer, tu não, uma pessoa pensou em nós, não importa onde, podemos estar no Japão. E nós sabemos que ela queria falar conosco, não é?
9: Mas o que é que o senhor está fazendo no Japão?
3: Não, pensamento.
11: Ela tem as duas situações, né? Ela é boa porque, eu quero falar com a pessoa, eu mando. E também, se a hora que eu quiser, eu falo com ela.
3: Não, também.
11: Deixa para depois, né? Tem
3: aí
11: os dois lados.
3: Existe aí o discernimento. Devo ou não? Aí a tua consciência diz. Tem mensagem, tem pessoas... que tu sabe que ela vai te atrapalhar, então tu nem... Então,
11: nem chama, né?
3: Exatamente, aí que vem, porque a consciência é o nosso padrão. Tá ali o que nós devemos fazer na hora certa.
11: Eu, às vezes, tem dias que eu acordo assim e digo, hoje eu vou mandar um bom dia para tal, tal, tal, tal pessoa. Só para dar um bom dia. Porque as pessoas ficam ali, a gente não fala mais e acha que tá... Porque acompanha as redes sociais, acha que tá convivendo com a pessoa e se ilude, né? Então, às vezes, eu mando um bom dia, tudo bem. Às vezes, a gente não consegue dar toda a atenção devida, né? Por conta da correria, mas pelo menos, ó, lembrei de ti. É bom, a pessoa se sente bem quando sabe que a gente lembrou, né? Com carinho.
9: Ouvindo vocês conversarem sobre prece, não, fé... Aí fiquei analisando aqui e tem uma classe que eu não pensava assim, né? Que tem muita fé, né? Que é a classe dos agricultores. Eles fazem a colheita na esperança, acreditando que vão colher mais.
11: Não, eles fazem o plantio.
9: É, fazem o plantio pensando e acreditando que vão colher. Mas nem sempre dá certo, né? Mas eles, assim eles plantam.
3: Eles,
9: né,
3: continuam com fé porque eles plantam no outro ano de novo.
11: É o que eu ia dizer. Né? E é por isso que o Haroldo fala que a paciência ela é uma fé ativa. Tu vai lá e tu faz tudo o que tu tem que fazer. Depois tu espera para colher. Então, tu tem que ter a paciência daquilo que tu estás plantando na vida, né? Sejam as coisas boas ou as coisas ruins. Uma hora vem. Daí não deu. Não deu a colheita do jeito que queria. Vai lá no outro ano e faz tudo de novo.
3: Vamos pegar no Rio Grande do Sul. A enchente dizimou praticamente o estado. Vai lá ver, tá tudo igual. Então, no momento do caos,
9: tá tudo igual como antes,
3: até melhor, porque tem situações lá que eles ou mudaram o cultivo ou mudaram de área, sei lá, se mexeram, porque o problema do ser humano quando ele está tudo bem, estaciona, tem aquela do cara do mal rio que se debatia que a colheita era muito grande, ia derrubar o celeiro, fazer novo e dizer para a minha alma, recala-te que agora tu tem. E Deus disse, nessa noite eu venho te buscar. Então, assim, a inércia faz com que a pessoa estacione. E aí um choque desse, ela renova. É como uma árvore, tu poda, ela vem com uma força maior. A parreira, se tu não podar, ela não vai produzir o que deveria produzir, né? Então, o sofrimento, ele faz nós sair da zona de conforto e, não digo pro ataque, mas o ataque positivo, para sempre estar renovando.
11: É aquela frase clichê, né? Ou aprende pelo amor ou aprende pela dor. Normalmente nós, seres humanos, vamos pela dor. Precisa acontecer alguma coisa para a gente se movimentar, para agir diferente, para fazer diferente na vida, né?
3: É que no conforto nós...
11: nos acomodamos.
3: Estacionamos, exatamente. Nos acomodamos.
11: É.
9: Pararam de falar? Então vamos lá. Pagar o mal com o bem. Aprende-se o que foi dito. Amareis o vosso próximo e odiarei vossos inimigos. Eu vos digo, amai os vossos inimigos, fazei o bem aos que vos odeiam e orai por aqueles que vos perseguem e vos caluniam, a fim de que sejais filhos do vosso Pai que está nos céus. Que fazer? Erguer o sol sobre os bons e os maus, e fazer chover sobre os justos e injustos. Pois, se amais apenas os que amam, que recompensa tereis? Os publicanos também não fazem isso. Em vós apenas cumprimentais vossos irmãos, o que fazer mais do que os outros? Os pagãos também não fazem o mesmo. Eu vos digo que se vossa justiça não for maior do que as dos escribas e dos fariseus, jamais entrareis no reino dos céus. Agora vamos para o roteiro sistemático para o estudo do livro O Evangelho Segundo o Espiritismo. E a conclusão: não existe mérito algum em sua amar aqueles que
11: amar
9: aqueles que nos ama, visto que os maus também fazem o mesmo. O verdadeiro mérito está em fazer o bem a quem não faz mal, em perdoar e amar os nossos inimigos, em fazer, enfim, o bem a todos. Indistintamente, sem esperar retribuição alguma. Agora vamos, né, às perguntas.
11: Agora dá tempo ainda?
9: Não, uma pergunta.
11: Acho que é interessante a gente falar de tudo isso que tu colocou aí, né? Que amar quem ama a gente é fácil.
3: Uhum.
11: Né? Que é o que tá ali, né? Todo mundo faz. Amar quem ama é fácil. Mas e os inimigos? E quando Jesus foi perguntado, né, a quem eu devo amar? A todos, indistintamente, que é o que tá ali. A todos. Só que claro que nós, ainda seres humanos imperfeitos que somos, requer esforço, né?
3: Muito.
11: Requer bastante esforço para amar. Às vezes, dentro de casa, a gente não consegue ter esse amor todo que precisaria ter. Porque o que é amor fraterno? O que é amor fraterno para vocês? Antes de a gente ir para a pergunta ali do script. O que é amor de verdade?
3: É se doar sem esperar nada em troca. Se botar no lugar do outro. Isso é fraternidade. Sentir a dor do outro.
11: Empatia.
3: Que amor, ele não tem... Voltando lá. Faz chover sobre os justos e os injustos, o sol para todos. Quer dizer, Deus, ele nos dá esse ensinamento, esse roteiro, para que a gente faça o mesmo, que ele não distingue mal do a pessoa que só faz coisa errada. Não, para ele, são todos filhos, ele ama todos iguais. Ele nos dá um indício, não quer dizer que a gente vá conseguir, mas pelo menos o roteiro está aí. Eu quero começar do início lá. Olha só, de Moisés. Amar do decálogo, primeiro mandamento.
11: Só um pouquinho. O que é amor, dona Mir? Para a senhora. Só um pouquinho, senhor. Desculpa lhe cortar. Só para a gente voltar para entender. Porque cada um tem uma percepção de amor diferente.
6: Com certeza.
11: Né? Para o seu menor é a fraternidade, é o fazer sem esperar nada em troca, é doação.
6: Eu acho que o amor mesmo é a gente... A pessoa que magoou a gente ou que ofendeu a gente é perdoar e seguir a vida, né? Isso é um tipo de amor também, né? Que a gente tem que ter. Perdoar essa pessoa que nos ofendeu. Mas não perdoar só da boca para fora. Perdoar de coração, né? Isso é o principal. E o amor no sentido diferente é amar nossos filhos, enfim, né? Esses dias eu falei para o Enor sobre isso, né? Acho que amor mesmo, aquele amor a gente tem pelos nossos filhos, pelos nossos parentes, né? Só que é difícil tu amar uma pessoa. Um exemplo, a gente estava num grupo de estudo no Centro Espírita e chegou uma pessoa bêbada, né? Ela não sabia que era só um grupo de estudo e eu fui atendê-la. Ela estava suja, ela cheirava mal, né? E ela me abraçou, se agarrou assim em mim. E eu abracei ela forte. Daqui um pouco ela disse assim: já posso ir embora. Bem assim. Ai, aquilo foi maravilhoso. Eu me senti bem em poder ajudar. De repente o meu abraço foi bom pra ela, né?
11: Talvez, às vezes a gente julga a pessoa que bebe.
6: Exato.
11: Mas a gente não sabe a angústia que ela
6: exatamente
11: passa,
6: exatamente,
11: né?
6: Isso.
11: Então ela só precisava de afeto, de que alguém que ouvisse, acolhesse e desse um abraço.
6: É
11: só
6: verdade,
11: isso,
6: né?
11: Paulinho, dá tempo de tu responder agora ou só no próximo bloco?
9: 6:30, vamos pro nosso intervalo comercial e voltamos daqui a pouquinho.
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9: Bom dia para você que está nos ouvindo e vendo. Estamos fazendo um programa espírita, Momento de Luz e Amor, aqui pela Rádio Araranguá e ao vivo pelo Facebook e pelo YouTube, 6 horas e 34 minutos. Nosso tema de hoje, amai os vossos inimigos. Raquel Bittencourt, Enor Elviro Rocha, Mirna Schneider, Gabriel de Moraes e eu, Paulo Mendes, estamos fazendo este programa. Recadinhos aí, Raquel?
11: Temos recadinhos aqui no Facebook. Neuza Nunes, bom dia a todos com muito carinho. Cibele Palmas, bom dia, meus queridos amigos. Geni Mota, bom dia para todos. Beijo, Raquel. Beijo, Geni. José Carlos da Silva, bom dia.
9: E no YouTube nós vamos ter o Luiz Leme, bom dia, um ótimo programa e grande abraço a todos. Hoje meu pai estaria completando 91 anos, olha só. Temos. Pode falar.
11: Não, eu ia falar, estaria completando 90 anos encarnado e segue 91, como espírito. 91 e segue como espírito lá fazendo o trabalho dele lá em cima, né?
9: Temos o Paulo de Souza, lá de São Paulo. Bom dia, amigos. Jucemara de Lima, bom dia a todos. Marcelo Soares, bom dia a todos. Beijo para minha amada Raquel.
11: Beijo, Marcelo.
9: Michael Júnior, bom dia a todos. Um sábado maravilhoso, de muito aprendizado. Um abraço aos trabalhadores da Casa Horizonte de Luz, no Balneário Arroio do Silva. E o Juliano Cruzeta, lá de Orleans. Bom dia, pessoal. Um abraço a todos, em especial ao Enor e à Mina. Bom final de semana. A Adriana Maciel, lá de Brasília. Bom dia, meus queridos. E Jeane Locke de Souza, bom dia, Deus nos abençoe. Pessoal do YouTube hoje acordaram cedinho.
11: Pessoal acordou cedo, todo mundo acordou cedo. E o Marcelo deve estar em Passo de Torres quase já. E a gente estava comentando aqui que o pessoal acordou cedinho e a gente mal dormiu, né? Mas é bom, às vezes é bom a gente fazer isso, né? É bom.
9: Aí a Raquel perguntou o que é amar, né? Eu vou ler.
11: O que é pra ti? Não, eu quero saber o que é pra ti.
9: Não, mas deixa eu ler primeiro.
11: Não, primeiro eu quero escutar pra que é amor pra ti. Não quero que tu leia aí do YouTube. Eu também leio o que eu vou ler da...
9: Sim, mas dá...
11: Não, primeiro
9: depois...
11: não, eu quero o teu conselho.
9: A menina falou em...
11: Perdoar.
9: Não, amar, né? Os parentes.
6: É, exato.
11: Mas ela falou do amor, perdão, né? Do perdoar.
9: Mas não são só as pessoas que devemos amar, né?
6: Obviamente.
9: Os animais.
11: A vida.
9: Nossa casa, nosso emprego. Isso, amor, é querer bem.
6: Exatamente isso,
9: aquilo,
6: né?
9: Que temos.
6: É muito fácil a gente falar amar só a família. Não é só isso, não.
11: Não, mas aí é que tá. Por que que eu fiz essa pergunta? O que que é amor? Porque é muito subjetivo.
6: É muito difícil.
11: É um sentimento
6: definir
11: que cada um tem.
6: Isso.
11: E para uns é amar a vida, ou para outros é amar os animais, para outros é amar as pessoas, para outro é perdão, para outra fraternidade, para outro. Só que amor no sentido fraternal é muito amplo. É tudo.
6: Sim.
11: Por isso que se nós pudéssemos, né, fazer algo que a gente aprendesse a lei de amor. Esse amor de Jesus. E aí, uma coisa que... Era isso, Paulinho, amor pra ti?
9: Uhum.
11: Pra mim, amor é respeito, é tolerância, é compreensão, é dedicação, é perdão, é caridade. Amor é tudo.
6: É muito difícil amar como Jesus amou.
11: É, se fosse,
6: a gente tenta,
11: é o que a gente,
6: né,
11: precisa aprender.
17: Nós estaríamos
11: porque
17: aqui.
6: Exatamente.
11: Somos imperfeitos ainda, né? Porque ele fala pra nós, né? Amar aos outros como a nós mesmos.
6: Isso.
11: Só que muitas vezes nós negligenciamos esse amor para conosco. Se a gente se ama, a gente vai ter mais amor pela vida, a gente vai ter mais amor pelos outros. Tem uma frasezinha que eu li no Instagram que diz assim, quem é feliz não complica a vida, não complica os relacionamentos, não complica nada, só vive com amor pela vida. Porque... É muito forte a palavra amor, é muito,
6: sim,
11: forte, né? É muito amplo. Então, amar os vossos inimigos. O que é amar? É perdoar, é orar, é respeitar, é tolerar. É tudo isso.
6: Exatamente.
17: Vamos pegar o episódio da Mirna ali, que apareceu uma pessoa, né?
11: No atendimento.
17: Quem sabe não era Cristo que estava travestido? Gente, por isso que a cada momento nós somos expostos a um teste. Quem diria que não era Cristo que estava travestido para ver se tinha amor naquele coração? Então, por isso, tudo que nos acontece à nossa volta, por isso amar o próximo. O próximo é aquele que está próximo. Porque é um teste. E se a gente repele, aí, como diz, Deus faz chover sobre justos e injustos. Assim, o mal não existe. Existe a ausência do bem. Pecado não existe. O que existe é errar o alvo. O que é pecado? Do grego, pecas. Tu não acertou o alvo, tu está tentando. Então, o que, que é o pecado? Errar o alvo. Tu queria fazer e fez errado, mas tudo bem, repete. Eu posso iniciar lá?
11: Agora sim.
17: Tá. Olha só, Moisés, no decálogo, nas tábuas dos 10 mandamentos, a primeira frase: amai a Deus sobre todas as coisas. Tá. Aí Cristo veio, não modificou, só ele acrescentou um pouquinho, e é o próximo como a si mesmo. Aí complicou. Uhum. Aí pela doutrina espírita, do Allan Kardec, perguntou aos espíritos, e eles disseram, amar os inimigos como a si mesmo, a também amar os inimigos. Agora vamos lá. O que é amar os inimigos? É o exercício do perdão. Então, vamos esmiuçar isso aí para a gente entender. Quando alguém nos agride, nos fere, nós temos duas situações. Revidar, que é o normal, somos imperfeitos, ou não revidar. E aí que aquela do Cristo. Se te bater na face direita, ofereci a esquerda. Se a pessoa não entende isso aí, ela vai dizer, bate aqui. Não. O que é oferecer outra face? É não revidar, não ficar com raiva, perdoar e selar com uma prece. Isso é dar outra face. Aí, segundo o Augusto Guri, que eu leio muito, né, que ele diz o seguinte, no momento que alguém nos agride, nós temos 5 segundos para decifrar esta ofensa que ela vem nos corroer. Ele diz que em 5 segundos, se nós conseguimos refletir e deletar. Por quê? Algo muito ruim que nos acontece, se nós deixar, registra na memória. E aquilo vai ficar remoendo e vai ficar potencializando as nossas atitudes dali para frente. Tem outro detalhe, uma coisa muito boa também é nocivo. Olha só, um elogio eloquente. A pessoa te bota lá no pedestal e aquilo tu fica se achando. Aquilo é um mal, porque aquilo te botou tanto para cima que tu acaba se perdendo. A fama. O que a fama faz? Quantos famosos caíram? Né? Ah, eu sou o cara. E aí? Quantos já caíram por isso? Então, muito para baixo ou muito para cima, então tem que haver um equilíbrio. Então, ele diz, naqueles 5 segundos, se a gente conseguir refletir e deleta na hora, para não deixar registrar na memória, porque aquilo vai ficar, qualquer situação que acontece, aquele mal está refletindo, ou aquele bem, muito bem, vai ficar refletindo. Então ele pede muito cuidado. Aí voltamos naquela, quando os fariseus levaram Maria Madalena, que era tida como pecadora, e Cristo estava riscando na areia, e fizeram aquela frase. O que que ele fez? Ele não respondeu de imediato. Exatamente isso. Ele silenciou, porque no momento do ataque, se a gente conseguir silenciar, o inimigo já, ele, opa, se o cara não respondeu na hora, ele assumiu o controle. Porque quando uma ofensa não responder na hora, nós passamos o controle para ele. Ele vai ditar o que ele quer. Então, assim, se uma pessoa nos ataque, só esses 5 segundinhos a pessoa já, ah, para aí, o cara tá pensando, é porque ele sabe o que vai responder. É o que Cristo fez. Quem não tiver pecado, atira a primeira pedra. Aí eles começaram a refletir, quem é que não tinha pecado ali? Então, os 5 segundinhos determina tudo, que é o registro da memória.
11: Aí é aquilo que o Chico Xavier falava, né? Toma uma aguinha. Faz de conta que tá com uma aguinha na boca, não fala, que é a água da paz. Água da paciência, que é o momento de a gente acalmar os ânimos para poder dar uma resposta mais certa.
17: Ou,
11: né?
17: Não responder, ou não responder, que é o melhor.
11: Refletir sobre. Né? Às vezes é preciso falar algo. Não numa resposta contrária, mas às vezes falar uma palavra também.
17: Sim.
11: Né? Que acalme, enfim. É o tempinho que a gente precisa para.
17: Vamos pegar uma coisinha aí. A pessoa te atacou.
11: Sobe, né?
17: Gente, essa energia da raiva. Se nós canalizar essa energia, não faz ideia que energia boa que é a energia da raiva. Ela tem uma potência que nós não conseguimos mensurar, não conseguimos medir. Porque a raiva é uma energia que tu não te controla. Então, se a gente canalizar, isso é uma usina.
11: É porque a gente canaliza pro lado errado. Né? A gente vai pro.
17: Aí os 5 segundos.
11: Aí fica ali remoendo, envenenando o próprio corpo. Esses dias chegou um paciente para eu atender, mas chegou xingando. Por que que tem gente que faz assim, assim, assim, assim, assim? A gente tá mais. Daí tu tá fazendo com que essa pessoa te atrapalhe. Olha a raiva.
17: Passou o controle.
11: Olha o que tá acontecendo com o teu corpo por causa disso. Tu não consegue controlar o comportamento do outro. Agora tu consegue controlar o que tu vai fazer com isso. Não é? A pessoa é desse jeito. Tu já sabe que ela é assim. Tu vai entrar na pilha e vai se afetar com a forma de agir do outro?
17: Deixa eu te ajudar. A raiva é tu tomar veneno e querer que o outro morra.
11: É isso. É isso, porque a raiva só envenena nós mesmos. Exatamente. O outro não sabe o que eu tô sentindo. Aí eu fico com raiva. O que é mais... E aí entra um pouquinho de orgulho, eu acho, soberba da nossa parte. Porque assim, eu quero que aquela pessoa aja diferente. Quem sou eu pra querer? Eu tenho que eu cuidar de mim. Eu tenho raiva porque aquela pessoa agiu assim, assim, assim, assim. Olha, se isso faz sentido. Quem eu penso que eu sou de querer que o outro aja do jeito que eu quero, né? Aí eu fico com raiva. Porque as pessoas querem fazer o mal pros outros, porque não sei o que... E o que que tu pode fazer se a pessoa quer ser assim? Tu pode aprender a lidar, tu pode aprender a orar, tu pode aprender a entender que não é contigo. Agora, como disse o seu Enor, né? Se a gente canalizar a raiva para uma coisa positiva, de uma forma, eu vou usar isso como uma força para fazer diferente. Porque muitas vezes a gente está tão focado querendo que o outro mude no comportamento do outro, que o outro faz errado...

0: respirar fundo
1: e desejar o bem.
0: E desejar o bem, né?
1: E aí, complemento, né, com o Chico Xavier, que diz assim: que bom que não sou eu que estou fazendo isso.
0: Exato.
1: Não sou eu tenho que cuidar de mim. É. Sou eu que estou fazendo alguma coisa errada, sou eu que estou. Aí eu vou prestar atenção e vou, talvez, ficar com raiva de mim, né? Porque, poxa, por que eu não estou sendo diferente? Mas não, o foco está sempre olhando para o outro e não.
0: Só que é difícil, tem pessoas que parece que estão ali.
1: Tira do sério, né?
0: Como tem que respirar fundo, como você disse, bota um golinho de água na boca e que Deus proteja.
1: Não tem,
0: né?
1: Água, imagina.
0: Então, faz de
1: imagina,
0: conta.
1: Imagina,
0: né?
1: Faz de conta. Opa!
0: Engole.
1: Silencia, engole.
0: Exatamente. É difícil, é. A gente já.
1: Dona Mirna, a gente agora está com um propósito aqui, né, Paulinho? A gente não fala mais que é difícil. A gente fala que requer esforço.
0: Ah, sim, com certeza.
2: Desafio.
1: É, foi mal empregado. É um desafio. Não, desafio. Mas é que a gente tem o hábito de falar, sim, que é difícil. Uhum. A gente tá com um desafio aqui, né, Paulinho? Eu que lancei. De mudar o difícil por requer esforço.
3: É 21 então. Programas sem falar difícil. É.
0: Deve ter avisado antes.
1: 21 programas é muito tempo, porque é só sábado, né? Tem que ser todo dia.
0: Sim,
1: Não, mas é legal, porque daí agora, cada vez que a gente vai falar a palavra difícil, a gente volta. Opa, não é difícil, requer esforço. Exatamente. Porque o cérebro, quando a gente fala dificuldade, às vezes ele atrapalha, né? Dificulta.
0: Sim.
3: E falando em programa, dia 15. Semana passada a Raquel fez 9 anos aqui no programa.
1: Olha só como passa rápido.
3: E hoje eu estou fazendo o programa 910.
1: Nossa. Eu me lembro como se fosse hoje, o dia que o Paulinho ligou, tu quer? Quero.
3: 910. E o meu programa, o programa de número 1000, se lá eu estiver, vai ser dia 8 de abril de 2028. E o Walter Ney já falou, eu quero fazer esse programa com vocês.
1: Bota então, na agenda, botou na agenda, que é o Walter Ney, 8 de 2028.
3: Já tá gravado.
1: Tá longe, né?
3: Um ano e pouco só. Oi, Nor. Tá ligado?
0: Sim.
1: 2 anos, né,
3: Paulinho? Que recompensa teremos em atribuir o mal com o bem? Qual é a vantagem nossa?
0: Como você falou antes, é bônus hora.
2: Então, vou responder fazendo uma pergunta, a pergunta número 2 lá da explicação do Evangelho. Por que devemos amar, inclusive, os nossos inimigos? Olha só. Primeiro, porque eles nos servem para provar nossa paciência, resignação e capacidade de perdoar. Segundo, porque é nosso dever ajudar a se reerguerem para a senda divina, os irmãos que dela se desviaram. Então, a pessoa está transviada, está toda errada. E se nós ainda pisar em cima, aí mesmo que ela, ah, por que que eu vou querer andar? Mas isso tá uma porcaria mesmo. Olha só, a pessoa te deu oportunidade, nos deu oportunidade de nós dar um degrau para ela. Aí nós, bom, o cara tá errado, vou pisar em cima. Aí mesmo, sabe lá quantas encarnações, olha a responsabilidade. Aquele ato, naquele momento, ele pode se afundar muito mais. E se naquele momento do desespero, olha o abraço da Mirna, aí a pessoa assim, pô, eu me senti importante, alguém me deu um abraço, não, nem deu bola que eu estava sujo, imundo, fedorento e tal, eu ganhei um abraço, quem sabe naquele exato segundinho, ela fala assim, pô, mas eu sou gente. Daqui a pouco, olhem só, a fissura na calçada, no asfalto, numa parede, num muro, tem uma fissura, uma sementinha entra ali, daqui a pouco tu vê uma árvore florindo, uma fissura. Mas vamos lá, o raio da moeda tem 2 lados. O mal também, a treva também espera uma fissura. Às vezes a pessoa ela está 100% equilibrada, tudo certinho. Dá qualquer uma rusga, ou na família, principalmente a família, há uma trinca. Ela, pá, mas eu faço tudo que está ao meu alcance, aí vem alguém e tem que. E aí bate no nosso orgulho. Que é

0: acontece? Houve uma fissura. E as trevas... Pô, aquela pessoa que estava lá, no, abaixo da sociedade, alguém deu um abraço, houve uma ruptura, uma fissura, e a luz penetra nessa fissura. Como aquela que estava a mil maravilhas, houve uma fissura e ela deixou a treva. E ali, o que vai potencializando. Então, assim, a vulnerabilidade do ser humano, nós, por isso orar e vigiar, nós estamos sempre expostos a isso, a uma fissura. Olha como isso é poderoso. De uma fissura, uma simples rachadura no muro, nasce uma árvore linda, bela, dá sombra, dá fruto. Mas como também uma pessoa de bem, há uma fissura e ela pode desregrar. Então, eu fui entender há pouco tempo o que é orar e vigiar. Nós temos que estar sempre atentos.
1: Eita, mas requer esforço. Mas requer esforço.
2: Muito esforço.
1: Porque orando, vigiando, quando a gente vê...
3: Né? Metendo os pés pelas mãos.
1: Perde a paciência que não tem. E aí, enquanto o senhor estava falando, né, falou da família. Quando uma pessoa diz assim, não, eu quero já me reconciliar, quero fazer tudo nessa vida para não ter mais que encontrar essa pessoa na próxima.
0: Coitado.
1: Já perdeu o bônus, porque só o fato de não querer encontrar mais a pessoa em outra encarnação, já perdeu todo o mérito. Porque tá fazendo bem só para quê? Para se livrar. Não é porque tem amor no coração, né? E aí o senhor falou das trincas da vida também. A gente está num plano de provas e expiações. Trinca é o que mais vai ter.
0: E não tem conserto.
1: Não. A gente tem que aprender a fazer florescer uma flor, né? Uma árvore, brotar coisas boas dessas trincas. Eis o esforço.
0: E a trinca é a oportunidade.
1: Sim.
0: Porque às vezes a pessoa está cega. Ela está no seu mundinho, está tudo. Ela precisa de uma trinca. Sentir uma dor para ela sentir a dor do outro. É que Lázaro estava na porta do palácio e se alimentava com as migalhas. E o outro estava lá na opulência. Mas não houve uma... O que que era a trinca? Era o Lázaro. Tava ali a trinca para ele, para a luz entrar. Mas não, ele não deixou a trinca, não deixou acontecer uma trinca. Que se ele se compadecesse, por mínimo que fosse naquele momento, aquela trinca iria abrir a mente dele. Que assim, a prova da fortuna e da pobreza, qual a mais difícil? A da fortuna. Porque te tira para uma situação que tu esquece. E o problema da pobreza é o queixume. Mas aí tem uma coisa, a pobreza. Vamos voltar na semente do agricultor. Se ele tiver fé, eu me lembro que o meu pai, nós passávamos um perrengue danado, tinha terra, mas não sei, meu pai não sabia administrar. Ele só dizia, o ano que vem melhora. E esse ano que vem nunca chegou. Mas chegou para nós, os filhos todos se encaminharam na vida. Mas ele, a vida inteira, não saiu daquilo ali. Então, tendo fé, acreditando, basta acreditar. Vai haver mudança. Vai haver.
1: Acreditar e trabalhar.
0: Né? Com certeza.
1: Trabalhar,
0: né?
1: E acreditar. Exatamente. Ora, labora.
0: Não, só acreditar e. Não, não tem que.
1: Eu vou ter como eu falei, a semente na mão não germina. A gente
0: exatamente.
1: Tem que lançar
0: exatamente.
1: Na terra, a gente tem que arar, a gente tem que. Né, é o que começamos falando no primeiro bloco, o movimento da vida. Não é ficar parado.
0: E aí volta o pensamento. A arma mais poderosa do ser humano chama-se pensamento, que o pensamento, ele concretiza, o pensamento é concreto.
1: Com certeza, o pensamento é o ensaio da ação, já diz Freud. Só falando aí da questão do ficar parado, semente na mão e tal, né? Confia que as coisas vão acontecer. Pode alguém chegar e dizer assim, né? Mas se Deus sabe todo o caminho, então eu não preciso fazer nada. Se Deus sabe tudo o que tem que acontecer comigo, só que eu tenho um caminho. Se eu ficar parado aqui, eu não caminhei. Então aquilo que tem que acontecer comigo não vai acontecer. Né? As coisas boas, as coisas não tão boas, as oportunidades de crescimento ou não. Se eu não der o passo, não vai acontecer. Então, mesmo que a gente tenha toda uma programação espiritual, se a gente ficar parado, nada acontece. Né?
3: Tem aquela frase, né? Deus ajuda quem se ajuda, né?
1: Deus, sim, ajuda-te e o céu te ajudará, exato, né? Tá ali, Jesus fala isso. É. Busca e achará, bate e vos abrirá, sempre é movimento.
3: Sim, com certeza.
1: Orai e vigiai. Né? Nada para ficar parado. Então, às vezes, as pessoas podem confundir isso, né? Mas sempre é um movimento. É progresso, é lei de trabalho, lei de progresso. Não é? Tem que trabalhar, tem que fazer acontecer. Trabalhar não só o material aqui, mas principalmente trabalhar o nosso melhoramento moral.
3: Sim.
1: Nosso desenvolvimento enquanto pessoas, né?
2: Então, são 7 horas, vamos para o nosso intervalo comercial e voltamos daqui a pouquinho.
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2: Bom dia para vocês que estão nos ouvindo. Estamos fazendo um programa espírita, Momento de Luz e Amor, aqui pela Rádio Araranguá e ao vivo pelo Facebook e pelo YouTube. O intervalo aqui é divertido, né? 7 horas e 3 minutos, Raquel Rini. Nosso tema de hoje é Amai os Vossos Inimigos. Raquel Bittencourt, Penor Elvira Rocha, Mina Schneider, Gabriel de Moraes e eu, Paulo Mendes, estamos fazendo esse programa. Parece que tem um recadinho aí, né, Raquel?
1: Tem dois recadinhos aqui. O Paulinho falou que é divertido porque eu brinquei no intervalo, que eu disse, nossa, com sono eu tô falando desse jeito, imagina sem sono, né? Acho que o sono, para não dormir, a gente fica mais agitado. Renato Cardoso, bom dia a todos, com a paz e o amor de Cristo. E o Volney Garcia, bom dia.
2: E no YouTube nós não temos recadinho neste momento. E a pessoa, quando vai ler alguma coisa, estica o bracinho, sinal que o...
1: É porque
2: a visão
1: tava,
2: já
1: eu
2: tá
1: saí
2: curta,
1: de casa,
2: né?
1: Dormindo, deixei o óculos em casa.
0: E ainda deixou a lente, né?
1: Deixei o
0: óculos. Tem muita gente, mas a lente é lupa.
2: Enor, e por que não há mérito em somarmos os que nos ama?
0: Bom, vou responder aqui.
2: Somar o que nos ama. Tá.
1: Não é que não tem mérito. Tem mérito também, não tem?
0: É, mas não há progresso.
1: Ah, porque já é fácil. Tá, só antes da resposta ali. Então, aquilo que a gente falou das pessoas que dizem assim... Eu falei isso no ar, foi, né? As pessoas que dizem, eu vou fazer as pazes aqui porque eu não quero mais encontrar em outra encarnação.
0: Só promessa.
1: Não adianta nada,
0: não.
1: Porque...
0: Tem que... Atitude, tem que...
2: Agir.
0: Aí a resposta. Porque quando amamos só os que nos amam, o fazemos por mero dever de retribuição, sem nenhum esforço de nossa parte. Consequentemente, não existe aí progresso algum. Viu?
1: Não.
0: Tu não saiu da zona de conforto. Tu tem que ir pro ataque. Tu tem que ir pra ação.
1: Mas nesse caso aí, a gente tá amando quem ama.
0: Isso.
1: É só mantendo aquilo que
0: exatamente.
1: Tem que ser. Não tem desafio.
0: Não tem desafio. Não há progresso. Quer dizer, não houve prova. Aí que está. Não houve prova. O que é a prova? Tu ia à luta. Pessoa difícil, alguém te tira da casinha. Aí voltamos lá. Aí agora a gente aprendeu que a gente tem um recurso aí, os 5 segundos.
1: Aguinha da paz.
0: Ele me desafiou, eu vou ficar em silêncio, esses 5 segundos, eu vou assumir o controle. Isso é muito importante. Nesses 5 segundos eu assumi o controle. Aí eu não estou com raiva, porque eu silenciei, aí a raiva não tomou conta de mim. E eu vou responder se eu quiser. Ou posso dar essa resposta no outro. Quando os ânimos estiverem frios, um outro dia tu encontra o fulano lá, aqui, cara, aquele dia tu. Eu acho que não estava num mau dia, e eu também, mas eu agora vou te responder aquilo. Aí a pessoa não quer mais nem, aquilo já, olha só, ele vai dizer, não, aquilo já passou.
1: Não, mas já passou para ti, para mim ainda está remoendo aqui, peraí, que agora também eu tenho que falar, né?
0: Né?
1: Peraí, que eu preciso responder, porque
0: sim,
1: não dá para botar embaixo da
0: frente. Aí vem, né? O ensinamento,
1: e
0: diz...
1: Se vai botando embaixo da frente, daqui a pouco tropeça no monte.
0: Aí ele tá frio. Sabe aquela do ferreiro? Malhar em ferro frio? Aí tá frio, tu pode dizer...
1: Aí a pessoa vai prestar atenção no que está sendo falado.
0: Que no momento que ela te atacou e tu respondeu, nem tu nem ele... Há um caos, um desequilíbrio, e aí há uma contenda. Vai haver uma contenda. E assim, se tu usar os 5 segundos e silenciar numa outra oportunidade, tu vai esclarecer. Aí sim, tu educou. Porque às vezes a pessoa, aí temos também os nossos invisíveis. O Paulinho vai lá e aproveita. E aí o Paulinho usa esses 5 segundos, silencia, e os amiguinhos dele lá, e não adiantou. Aí numa próxima o Paulinho vem e educa o
1: amiguinho.
0: Pseudo agressor e os influenciadores. Viu? Tem duplo ensinamento. Aí tu vai educar. Que na realidade também, num ataque desse aí, é necessário, porque há um aprendizado para ver se nós passamos no teste da paciência, como ela fala, e se nós temos essa oportunidade de reeducar tanto a pessoa que nos atacou, quanto os seus amiguinhos invisíveis, que estavam precisando disso. E olha só, duplamente nós conseguimos dar um recado. É o que Cristo fazia. Ele ensinava. Ele não se ofendia. Esse é o detalhe. Não se ofender.
2: Oi, Nor, eu estou com a minha vida estabilizada, tranquilo, acomodado. Aí eu penso assim... Aí eu vou começar a fazer caridade. Aí tu começa a fazer caridade, a ajudar as pessoas, a conversar, a dar um abraço. e a tua vida vira um inferno. Eu disse, pô, eu estava tranquilo, comecei a fazer caridade e a coisa mudou para pior. Tá. Então eu vou deixar de fazer caridade.
0: Perdeu a oportunidade. Que assim, ó, já aconteceu comigo e eu me lembro de uma novela na Globo. Houve um deslizamento de terra numa vila lá e o cara, um grande empresário, começou a ajudar. E eu nunca me esqueço, e a partir dali a vida dele virou um caos. E aí ele se perguntava, pô, agora que eu estou ajudando, exatamente para ver a persistência no bem. É só um teste. Se tu passar nesse teste, que Deus falou assim, ó, deixa para ver a tua. Aí, como tu falou, agora eu não vou ajudar mais, eu fui. É como tu abrir a caixa da abelha. Tu abriu para ajudar ela a sair dela, elas te atacaram. Eu nunca mais vou abrir a caixa da abelha.
1: É uma prova, né? É, realmente, porque daí é aquilo que a gente fala. Agradecer enquanto tá tudo bem é fácil. Agora, quando as coisas ficam difíceis, daí requer bem mais esforço. Né? Como é que eu vou agradecer as coisas difíceis da vida?
0: Mas aí tem um detalhe. Esse caos, ele tem um sentido. Porque faz a nossa inteligência fluir para um degrau maior. É difícil? É. Mas é uma oportunidade da gente mudar o ângulo de visão.
1: É o óbolo da viúva que ela tirava do que não tinha para dar para o outro, né? É. A caridade enquanto tá tudo bom é fácil.
0: Exatamente.
1: Agora tô aposentado, tô ganhando o que dá ali, agora vou fazer caridade. Não, mas fazer a caridade dá esse abraço que a Mirna deu. Independente de qualquer situação. Não interessa o que a Mirna estava sentindo dentro dela. Ela doou a energia dela, ela deu uma atenção para aquela pessoa que precisava. No consultório, como eu escuto das pessoas elas dizerem assim, ai, muito obrigado por me escutar. Muito. Sabe? Porque às vezes ela. Eu me senti acolhida, eu me senti assim. Porque as pessoas às vezes no mundo não se sentem assim. Isso é fazer caridade. Né? Mas, como tu falou, não, daí eu vou fazer caridade e começa a dar tudo errado. É pra ver se realmente tu quer fazer caridade, né? Como eu disse, agradecer quando as coisas estão tudo certinho é bom, agora quando está tudo errado, vou agradecer também? Se eu sou grata, sim, se eu não sou, não, né?
0: Olha, na
1: sim,
0: festa.
1: Também é a caridade.
0: Na festa do peixe aconteceu um episódio. Nós ganhamos um espaço lá para vender livros. E eu não estava 10 minutos, aí a menina disse assim: Enorte, fica aí, eu vou para a palestra. Tá, tudo bem. Aí. Não houve um tumulto. Chegou uma senhora lá. Ah, o senhor se importaria trocar esses e dividir o espaço com um clube de mães? Não tem problema aqui, a gente ganhou mesmo. Tá, tô mudando as coisas ali. E a hora que tava terminando, tinha uma moça chorando. Me olhou para mim, me deu um abraço. Deu um abraço, ela suspirou, muito obrigado. Eu disse, não precisa dizer nada. Então, fiquei sem entender. Depois fui saber que houve uma disputa ali de espaço e que aquele espaço já tinha dono e que eles não tinham chegado e cederam para nós e faltou espaço. Mas eu digo, aí eu disse uma frase para a senhora lá do clube de mães, eu disse assim, ela disse assim, mas o senhor aceitou assim? Eu digo, olha, eu tenho uma coisa que a minha avó sempre dizia, se deixar o menos uma frestinha para ela olhar o céu, já estava contente. Eu digo, não precisa mais que a metade da metade, é só para vender um livro? No outro dia, nós ganhamos um espaço só para nós? Então, prova. Porque eu podia dizer, não, daqui
1: fazer
0: eu não saio.
1: Né?
0: Daqui eu não saio. E eu, sem saber, Olha só o que aconteceu. Era a primeira dama, eu não sabia, não pensei ela. Imagina uma quebra de braço ali, de poder. O que aconteceu? Ela não sabia o que fazer e as pessoas vieram e cobraram o espaço. E eu digo, não, tudo bem. Então, assim, nesses minutinhos, segundinhos, que nós somos postos à prova, que eu poderia muito bem dizer, não, o espaço é nosso e eu não saio daqui, porque ninguém estava pagando ali. Eu digo, não, não tem problema. Vamos para lá, aí sentamos, amontoamos nossos livros lá e está tudo bem. Para vocês verem que as situações estão todo instante à nossa frente. Como nós vamos reagir?
1: É isso que a gente falou antes lá, né? Não é o que o outro vai fazer, é o que a gente faz com tudo isso.
0: Exatamente.
1: Aí o senhor falando nessa guerra de braço, que podia ter dado uma guerra de braço por um espaço pequeno.
0: É.
1: Né? Porque nós somos intolerantes, nós não sabemos respeitar, nós não sabemos amar, nós não sabemos muitas vezes nos colocar no lugar do outro, ou ter humildade, né, para dividir, enfim, nosso orgulho quer falar mais alto. Quanta guerra poderia ser evitada no mundo se os homens tivessem mais discernimento sobre as coisas.
0: A guerra é o orgulho.
1: Às vezes alguém chega lá e quer propor a guerra. Aí o outro vem e diz, não, mas daí vem, não, tem que fazer sim, como é que tu vai ceder? E aí vem os, né? Aquele, tem os do bem, tem os do mal, daí vem um lá e fica instigando, não dá o braço a torcer. Instiga o orgulho, daí dá o que dá, né?
2: Mas, Enor, você estava sozinho lá na...
0: Sim.
2: Sim, mas se a Mirna estivesse junto, já ia acontecer diferente, né?
1: Pode, se tivesse mais gente, pode.
3: Mas já ia inveja a paciência dele. Eu invejo a paciência dele.
0: Vamos trazer o ensinamento espírita aqui. Olha
1: Mirna,
0: só.
1: Diz que não, Mirna, te defende.
0: Que a espiritualidade age. A Mirna, assim, simplesmente... Olha, tu vai ficar aqui, eu vou na palestra. Tudo bem.
2: Tiraram ela pra de mim, lá pra dar pra certo, mim, viu?
0: Eu queria ir na palestra, que era o Walter Ney, né? Não, tá tudo bem. Se tivesse, tu ali a ceder?
1: Tivesse lá no momento, como eu não estava, deixando verdade. A decisão pra ti.
0: Pronto. Agora, deixa eu fazer um parêntese aqui. Gente, se vocês acham que esse enorme.
3: Não, é que
0: vocês assim, não conheceram.
3: Ele é a paciência e eu sou
0: vocês não conheceram um marimbondo. Eu era um marimbondo. Meu filho já dizia, pai, como é que tu. Aí meu filho do mês um dia disse assim, pai, depois que tu começou a ir na casa espírita, como tu mudou? É engraçado que tu muda e não percebe. Simplesmente tu sente um conforto.
1: Tu muda as atitudes, né?
0: Tu muda sem perceber, porque tu é ajudado. Olha só, quando, assim, a queima-roupa, numa janta de confraternização, o presidente da casa dizia, estão indo embora. Eu olhei para mim, ele olhou para mim, e agora? Eu lá, eu era o vice.
3: Ah, pois é.
0: É engraçado que tu nunca está preparado, mas se tu, vamos trabalhar, eles... te ajudam.
1: Aí vem aquela sua fala lá, ninguém recebe nada que não consiga fazer.
0: Exatamente, exato. O importante é tu estar certo na hora certa e fazer alguma coisa. E assim, dizer paciência, eu nunca tive paciência, meu Deus. Mas hoje, e com os cabelos brancos e aqueles que não tem mais, quer não, a gente começa a pensar antes de agir.
1: Às vezes, né?
0: Não, mas tu é obrigado. Mas tu leva tanta pancada, eu já levei tanta pancada por agir no ato e já tive prejuízos grandes por não
1: saber
0: conduzir. Fazendo. E porque acontece o seguinte, sempre que um desafio desaparece, não vamos dizer desafio. Lá dentro tem uma vozinha que é a primeira voz que diz. E aí se tu segue a primeira voz, tu age certo. Porque se tu não ouve a primeira voz, tu age com a tua razão, tu erra. Normalmente, assim, normalmente aconteceu comigo. Por não havia. É uma intuição, é uma coisa que vem de dentro. Aquela assim, eu gostaria que tu fizesse, eu gostaria que tu não fosse, que não fizesse. E ah, tu despreza. E aí tu age, aí vem o orgulho, aí tu age do teu jeito e acaba errando. Erroral. Tu queria fazer o certo, mas tu não escutou alguém que te sugeriu, aí tu erra o alvo. Tu queria fazer o certo, mas o teu jeito não era o certo. Tu errou o alvo. Tu queria fazer o certo. Então, tu não pecou, tu só não acertou. Mas a tua intenção era fazer o certo.
1: Ninguém erra porque quer, né, seu menor?
0: Acho que ninguém não, erra. Existe o propósito. Não, peraí, vamos lá.
1: Ninguém erra assim, ah, eu vou. Ah,
0: não, mas acontece o seguinte: a influência, é. Nós é, temos tem, influência.
1: Tem, quem rouba, rouba, sabe.
0: Influência,
1: errado,
0: mas né? Ele é influenciado. Aí que está o orar e vigiar.
1: Mas assim também não vamos botar toda a responsabilidade e aí?
0: Estamos falando,
1: né?
0: Estamos falando de coisas que são muito sutis e de muita importância. O que, que é sutil? Tu nem percebe. É que nem um acidente, é questão de segundos. Essa é a sutileza. No ato de uma decisão, se a gente não tiver um pouquinho de paz, aqueles 5 segundos, tu tomou o caminho errado. Quer ver uma coisa? Tu tá uma encruzilhada. A direita ou da esquerda? Meu? E aí? Tu não sabe o resultado.
1: Não, mas eu digo assim, ó, quem tem pessoas que eu falei, né, ninguém erra porque quer. Tem gente que sabe que tá errado e faz porque quer. Ah, é influenciado. Calma. Pode ser, mas também tem a sua bagagem de outras encarnações.
0: É, mas é isso que eu quero também dizer, exatamente. Que aí ele tem que tomar o caminho errado pra levar a pancada pra aprender. Aí, ó, olha só, não tá errado ele fazer o mal. Aqui, ó. O mal é um remédio.
1: É uma escolha dele.
0: É um mal, é um remédio. A pessoa fez algo errado, ela tinha que fazer errado para levar uma pancada, opa, e ela volta. Tu leva, ou assim, o mal em si, ele não é ruim. Às vezes a pessoa tem que fazer o mal para colher. Olha que ele vai colher e quem sabe... Aquela colheita.
1: Esse é muito forte para quem tá escutando. Pra quem tá escutando é meio. Fica meio.
0: Exato.
1: Só prestar atenção. Não é que tem que fazer o mal, não. É, aí a gente vai lembrar lá, né? O mal é necessário, o escândalo é necessário. Mas ai daquele por quem o escândalo vier. Aí a gente pode pensar que não, tem que fazer o mal. Quer fazer, não. Faz.
0: Exato. Mas quer dizer que fazendo o mal, ainda assim... Olha como esse Deus é.
1: De melhoria.
0: Ainda assim, ele faz o mal e ele consegue voltar para o bem. Porque ele viu o que que levou. Aí vamos voltar lá no choque do bem. O que que é o choque do bem? Deus não se ofende. A pessoa faz o mal, o que que ele faz? Ele
1: vem
0: mostra
1: lá,
0: o que
1: mostra.
0: Que é fazer o bem. Então, assim, ó... E Deus não castiga. Deus não castiga, ele não pune.
1: Não.
0: Então, o que é que ele faz? Ele só fala assim, ó, o que que ele não pune. Então ele mostra, ó, tu pode, ó, o que tem pra ti de bom aqui. Aí a pessoa deixa de trilhar o caminho do mal. Então, assim.
1: Dependendo do livre-arbítrio dela, o que ela já tem de evolução, enfim. Só pra reforçar, então. O escândalo é necessário. Mas
0: sim,
1: ai de quem, por quem o escândalo vier, né?
0: Mas mesmo assim, é aquele que fez o escândalo vai colher daquilo e vai ver que fez mal e ele retorna. O escândalo é só uma escola. É uma aula. É uma aula para nós.
1: Sim.
0: Né? E aquele que fez, ele vai colher
1: os frutos daquilo.
0: Exato. Vai sofrer e depois ele vai cansar de sofrer.
1: Um dia.
0: Exatamente.
1: Um dia.
0: Mas fomos longe,
1: um
0: hein?
1: Um dia.
0: Um dia. Mas esse dia acontece.
1: Sim, porque o progresso é inevitável.
0: Claro,
1: todos
0: claro.
1: Nós vamos
0: aí,
1: progredir.
0: Aí tem uma coisa. Por que que a gente tem que aprender só na dor? Porque estamos num planeta de provas e expiações e ainda não despertamos. Por isso que nós precisamos do sofrimento.
2: Mas olha só essa história de estar preparado para fazer algo. Se eu fosse esperar por isso, não estaria fazendo esse programa. Estou fazendo esse programa há 17 anos. Acha que eu estou preparado para fazer isso? Não, mas estou fazendo.
0: Exatamente. Esse é o mérito.
1: E já está bem melhor do que no começo, né, Paulinho?
2: Sempre,
1: né? A gente vai sempre aprendendo, né? Com sempre certeza. Um pouquinho, um dia melhor do que outro.
2: A Adriana, lá de Brasília, escreveu aqui, verdade. A gente leva tanta pancada por reagir de forma errada que a gente acaba aprendendo mesmo.
0: Exato.
1: A gente diz, não, acho melhor eu ficar quieto, porque não adianta falar. E tem pessoas que realmente não adianta falar, porque elas não estão preparadas para ouvir. É como o senhor colocou ali do ferro. O ferro está queimando, está em brasa. Não vai conseguir falar. Mas também tem aquela que o ferro é moldado no ferro, né?
0: Vamos voltar.
1: Vamos olhar
0: quando
1: agora.
0: Alguém nos ataca. Eu fico. Fiquei vermelho de raiva, fiquei maleável, que nem o ferro. Quando, por isso que os 5 segundos, para deixar o ferro esfriar. Que no calor da contenda, tu sempre vai ter uma atitude errada. Porque tu não raciocina mais, tu tá. Aí vem o instinto animal. Esse é o problema.
1: Aí, orgulho.
0: Que é o orgulho, o instinto animal. Nós agimos por impulso. E o ferro, aí quando nós estamos com raiva, nós passamos o comando para o outro. Nós somos controlados. E o ferreiro, ele molda o ferro quente, incandescente. Esfriou assim. Aqueles 5 segundos, deixou o ferro esfriar, tu não verga mais ele. Aí, quer dizer, tu assumiu o controle. Voltando um pouquinho lá. Eu vi essa frase, não sei quando. É no andar da carruagem que se arruma a bagagem. Olha só, um caminhão de cereal. Hoje não é mais no saco, hoje é a granel. O cara bota lá, nossa, fica acima da caixa. Começou a andar.
2: Vai diminuindo a altura.
0: Se ajeitando.
1: As melancias se ajeitando na carroça.
0: Assim é a nossa vida. Nós temos que. Ninguém nasce sabendo. A gente sabe, mas o véu do esquecimento. Então, nós vamos nos adaptando, nos adequando e buscando mais conhecimento. E nós temos atitudes. Hoje, puxa, em outros tempos eu não agiria assim. Em outros tempos, tu iria levantar todo sábado? Claro que não, né? E hoje, mas pra ti já é a rotina. Que nem pra mim, sair do Timbé toda quinta-feira, já é a rotina. Eu faço isso há não sei quantos anos e tá tudo certo. A gente se adequa. E a gente, aí tem uma coisa, a gente é ajudado. Todo trabalho tem um mérito.
1: Se a gente quiser, né? Se a gente fizer por merecer, a gente
0: exatamente.
1: Nosso anjinho da guarda tá ali o tempo todo, mas se eu fechar o ouvido para ele, não vai me ajudar em nada.
0: Exatamente.
1: É só ganhar. Não é a Dona Mirna, a rima não é a Dona Mirna, na verdade, ele tá ali. Eu tô aqui do teu lado agora.
3: Sim.
1: Só posso agir se tu deixar, né?
3: Exatamente.
1: Não é assim?
3: Como eu falei antes, inveja a paciência do Enor. Que o Enor vem nas quintas-feiras, né? O resto da semana o bicho pega, né? Então, assim, tipo, aí eu falo pra ele, calma. Que calma, o quê? Sabe? Eu não tenho essa paciência que ele tem. Eu sou mais prática, né? Não que eu seja uma pessoa, né? Mas eu acho assim, eu acho que tem que ter paciência, tem que ter calma, mas tem que ter uma pessoa que faz as coisas
1: movimento.
3: Também, né?
1: Não, é que aí precisa a gente entender, vou voltar pra paciência.
3: Sim.
1: Calma não significa ficar parado, as coisas têm que estar no movimento, às vezes de uma forma diferente, né? Em alguns momentos a gente tem que ser um pouquinho mais ativo, assim, é assim, né? Mas é equilíbrio. Equilíbrio, a palavra é equilíbrio.
3: É, o equilíbrio é essencial, né? Nossa, a gente tem que achar o meio termo de tudo.
0: Não,
3: né?
0: Confundir calma com inércia.
1: Isso.
0: Calma, que assim, ó, um lago. Tá calmo. Tu joga uma pedra, a onda vai até a margem. É movimento. Não tá calmo. Mas qualquer um tem movimento. Assim somos nós. Tá calmo. Mas age no momento certo.
2: E vocês não deixaram mais a Mirna falar, né?
3: Mas falei, tudo bem,
2: quietinha, deixa... quietinha. Acho que...
3: Gosto mais de ouvir do que falar.
1: Acho que o Paulinho quer falar, gente.
2: Não, não quero falar. Então, dá oportunidade.
0: Vamos lá no item 5. Amando os inimigos, não estaremos apoiando a perversidade e a continuidade do mal? Resposta: não. Pois esse amor não tem por fim aprovar suas atitudes, tá? Mas sensibilizá-los para a necessidade de se reformarem intimamente. Para isso é indispensável a nossa paciência e disposição sincera e fraternal em ajudá-los. Olha só, ainda assim ajudá-los. Como? A pessoa está toda atravessada. É aquilo, se tu ainda jogar uma pedra nela, aí ela não vai se emendar nunca. Ela vai ver que o mundo, porque ela tem um mundo na concepção dela, que o mundo está todo contra ela. E mais um jogar mais uma pedra, aí mesmo, bom, então agora, então assim, quem sabe no ápice daquele que ela não está aguentando mais a própria vida, alguém diz: bom dia. Parece que não, mas só para dizer bom dia, a pessoa olha para ti: pô, mas eu sou importante, eu sou gente. Porque o mendigo passa na rua aí, ninguém olha, ele... Aí tu dá um bom dia, ele olha: é, mas eu ainda existo. Só aquele bom dia já acendeu aquela chama lá dentro
1: da vida.
0: E ele começa, a partir daqui a pouco, ele começa a dar bom dia para as pessoas. Ele vai ver que as pessoas retribuem ele. Quem sabe se não era só aquele, precisava aquele bom dia para ele acordar. Essa é para nós.
2: É. E para nós também são 7 horas e 30 minutos. Vamos para o nosso intervalo comercial e voltamos daqui a pouquinho.
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2: Bom dia para você que está nos ouvindo. Estamos fazendo um programa Espírita Momento de Luz e Amor aqui pela Rádio Araranguá e ao vivo pelo Facebook e pelo YouTube. 7:33. Nosso tema de hoje é Amai os Vossos Inimigos. Raquel Bittencourt, Enor Elviro Rocha, Nina Schneider, Gabriel de Moraes e eu, Paulo Mendes, estamos fazendo esse programa. Olha quanta gente para fazer um programa, né?
1: Quanta gente. Esses só os encarnados, né? Para os nossos amigos espirituais.
2: Recados aí, Raquel.
1: Recadinhos no Facebook, Marluce Resener. Bom dia, amigos. Estou amando o programa de hoje. Aliás, sempre. São muito instrutivos. Maria Nair Silva, bom dia, amados. Sempre iluminando nossa vida. Abraços a todos. João Candinho, bom dia, meus irmãos, com Jesus Cristo e Deus no coração. Sempre ligado no programa Luz e Amor.
2: E no YouTube nós temos a Lourdete Máximo. Bom dia. Então, voltando agora, o nosso tempo é curtinho,
1: bem,
2: né?
1: Curtinho.
2: Voltando às nossas perguntas.
0: Quero fazer o número 6. De que forma podemos amar os inimigos? Não lhes guardando ódio, rancor ou desejo de vingança, perdoando-lhes o mal que nos causem, experimentando júbilo em vez de pesar com o bem que lhes advenha. Olha só, um malfeitor, aí se deu bem, olha a prova que nós temos aí. Ah, aquele canalha ainda se dá bem. Pá, caímos do teste. Ou então assim, pô, cara, é um cara, mas se deu bem. Porra, quem sabe, olha, quem sabe isso de bom que aconteceu, ele não possa se melhorar. Olha aí. Viu que nós temos um teste aí.
1: Sim. Mas daí vem a nossa inveja, né? Por que o outro faz tanta coisa errada se dá bem e eu que tô aqui tudo certinho dá
0: quem
1: errado?
0: Sabe, aquele pensamento é uma prece para que ele pegue aquela coisa boa que aconteceu, ele continuar, ele começar a fazer o bem. Olha aí, só de pensamento nós já influenciamos na conduta dele. E aí diz mais, devemos retribuir sempre o mal com o bem, sem a intenção de os humilhar. Então, retribuir o bem e não com a intenção de humilhar. Porque às vezes nós podemos fazer um bem com a intenção de humilhar. A pessoa está mal. Tu faz uma coisa boa, olha a tua intenção. Eu fiz isso para que pegue o gancho e siga. Então, para mostrar que eu sei fazer o bem, ele só sabe fazer o que é errado. Já perdemos outro.
1: Fazer a caridade humilhando, né?
0: Exato. Aí dei uma explicação aqui, ó. Amar os inimigos não é dedicar-lhes extrema afeição, mas não lhes desejar nada que não quiséssemos para nós próprios. Então, tudo que eu desejo para ele é para mim também. Ele é o espelho. Ah, eu quero que te dê bem. Inconscientemente, aquele desejo é para ti também. Eu quero que ele se ferre. Opa! Eu vou me ferrar também. É um espelho. Olha, vai e volta. Então, muito cuidado nesse desejar o bem ou o mal, porque tudo que tu desejar
1: volta, né?
0: Volta. Volta. É a bolinha de pingue-pongue na parede. Ela vai e volta.
1: Com mais força.
0: E com mais força. Dependendo, ela potencializa. Aí, finalizando. Embora seja difícil amar os inimigos, devemos nos esforçar para dar-lhes o mesmo tratamento que dispensamos aos amigos. Quer dizer, cumprimentar não faz mal a ninguém. Desejar o bem, o que nós desejamos para os amigos, desejamos para o inimigo, porque é a volta do ato, do pensamento, da energia. Emitimos uma energia boa, recebemos. Emitimos uma energia pesada, recebemos. E não adianta, tudo é energia. E o pensamento é mais poderoso do que... É tão poderoso que se tu não acionar a chave do carro, tu não sai do lugar. Me diz, tu sai do lugar? Não, mas tu pensou. É automático, mas pensou.
1: Mas pensamento sem ação também funciona.
0: Exatamente. Então,
1: primeiro a gente pensa, a gente elabora, em algum momento a gente vai agir.
0: Exatamente.
1: Então, cuidar, né, dos nossos pensamentos, cuidar muito dos nossos pensamentos. E é incrível, porque tem pessoas que têm uma... Porque daí o pensamento é energia. Estamos todos envoltos no fluido cósmico universal. Então é como uma gelatina gigante, todo mundo mergulhado.
0: Isso.
1: Todos conectados. Nossos pensamentos alcançam os nossos, as pessoas. E tem pessoas que têm uma energia tão forte que desconhecem o poder da sua energia. Mas os seus pensamentos negativos fazem mal.
0: Exatamente.
1: Então, começar a usar, isso é uma forma de caridade. Os bons pensamentos não é uma forma de fazer caridade. Numa forma de amar os nossos inimigos, se a gente mandar bom pensamento para o inimigo.
0: É uma prece.
1: Nós estamos falando aqui de amar os inimigos. É. Talvez a gente não consiga amar os inimigos como a gente ama quem é da família. Né? Mas a gente pode fazer uma oração, a gente pode desejar o bem. A gente pode não ter raiva, não odiar. Isso já é amar, não é?
0: Por pior que seja a situação. Por pior que seja a situação. Imagina tu tá numa rua sem saída, uma encruzilhada. Naquele momento alguém pensou em ti e desejou algo de bom. Daqui a pouco tu te acalma. Ah, mas a rua que eu vou entrar é aquela e não essa. Então, aquilo que tu falou, que nós estamos numa gelatina gigante, é como os peixes no mar, mas nós ainda temos algo mais, que é a espiritualidade. Olha só onde está o pensamento. Estamos entrelaçados, mas e a espiritualidade? Aqueles que leem o nosso pensamento sem nós sabermos. Por isso que o pensamento é essa arma poderosa, porque atrai. Eu estou pensando no bem, estou vibrando no bem. Então, agora, se eu estou pensando no mal, vibrando no mal, aí eu fiz a fissura. E eles vêm, o que acontece? O espírito bom e o não bom. Quem é que fica? Aquele que eu me afinizo. Então, se eu dei asas a um pensamento ruim, o espírito bom se afasta. Ele não pode ficar os dois ali. Quem vai me dirigir dali para frente é o outro, e vice-versa. Estamos sempre nesse diálogo, nessa decisão de quem vai estar conosco, quem nós vamos chamar para andar conosco. Então, orai e vigiai. A escolha é nossa.
1: Tem aquela metáfora, né, do lobo bom e do lobo mau, que é que eu alimento.
0: Quem tu alimenta?
1: Nós somos luz e sombra. O que eu estou alimentando em mim? A minha luz ou a minha sombra? E é uma luta com a gente mesmo, né? É nossa com nós mesmos, assim. É eu buscando ser melhor. E aí vou ler aqui um comentário de um ouvinte, que é justamente sobre essa questão do que a gente está alimentando para nós, né? Tem aqui o Valdir Topanotti, bom dia. E tem a Fran Perizone. Pessoal, se eu escrevi alguma coisa errada aí, vocês me desculpem que eu estou sem óculos. A Fran Perizone colocou para nós: bom dia a todos. Aprendendo e evoluindo todos os dias. Não só materialmente, mas também espiritualmente. E principalmente, né, espiritualmente e moralmente. É uma busca constante desse melhoramento.
2: A Fran já esteve aqui conosco.
0: Sim, ela esteve aqui. É a Fran da casa. Trabalhadora da casa.
2: Tá aí, do Valdir?
1: Bom dia.
2: Ah, tá.
1: Eu já falei antes ali, né?
0: Vamos mais um item?
2: Vamos.
0: O sétimo. O que dizer dos que veem no inimigo um ser nocivo, indigno de merecer o seu perdão? A resposta: são pessoas incrédulas que desconhecem a harmonia e a justiça que presidem as leis divinas. as quais nos colocam em convívio aqueles a quem ofendemos no passado e que servem de instrumento de... Quer dizer, nós jogamos pedra e hoje nós recebemos a pedra de volta. E aí está o momento, porque o que acontece? Deus permite isso para ver que nós pedimos que nós fôssemos agredidos. E aí não quer dizer que aquela pessoa nós agredimos um outro, como nós pedimos esta agressão para nós passarmos no teste, então ele é o espelho. Então nós fomos agredidos, aí vamos ver se nós perdoarmos aquela agressão, é o auto perdão. Eu estou me perdoando de uma falta que eu cometi. Não nessa vida ou em outra. Então é a reparação, que nós nos arrependemos e pedimos reparação. E Deus nos concedeu a oportunidade. E aí? Reparamos ou maquiamos e vamos empurrar com a barriga para frente? Olha só. Tudo tem uma razão de ser. Nós pedimos. Eu pedi para levar uma pedrada. E quero ver agora. Como é que eu vou reagir? Eu vou ter os 5 segundos, refletir e deletar e perdoar. Aí não pode dizer, ah, eu não sabia assim. E é uma nota explicativa. Olha só, o inimigo e a mão que Deus nos dá para demonstrarmos paciência e resignação. Quer dizer, oportunidade de perdoar. E está tudo certo. Foi nós que pedimos.
1: Aí vamos ter paciência, sabedoria, né? Gratidão a Deus pelas pessoas que estão no nosso caminho para nos ensinar a ser melhor todos os dias.
0: Nada é por acaso. São
1: oportunidades, né? Toda pessoa que passa na nossa vida tem uma razão de ser, então, que a gente aprenda a amar os nossos inimigos ou as pessoas que nós julgamos inimigos, porque a gente conhece essa vida. Né? Nós conhecemos essa vida, mas e as outras? Será que eu fui tão bonzinho assim? Será que eu fui assim estudioso da doutrina espírita? Será que... A gente não sabe. Então, ainda bem que Deus bota esse véuzinho de esquecimento, que a gente lembre que a vida, para nós que estudamos a doutrina espírita, aqui é só um pedacinho dela, né? Somos almas, somos espíritos imortais e temos muita bagagem. Então, não vamos julgar o outro pelo que ele vive hoje, né? Nem o que a gente está vivendo pelo que somos hoje, porque nós temos uma mochila aí que vem vindo de tempos em tempos e vai saber quem nós fomos.
0: Sim.
1: Então vamos hoje sim procurar ser melhores do que ontem, um dia depois do outro, cada vez melhor.
0: E assim, quer saber como é que foi na outra vida? Essa vida nós estamos vivendo o passado. Se nós somos assim irritados ou benévolos, nós somos lá, mas com acréscimo. A partir daí a gente se corrigir e se melhorar. Para uma próxima, a gente vir melhor e melhor até se regenerar.
1: Não vamos ficar olhando o que o outro tem, o que o outro vive, o que o outro sofre, o que o outro é feliz. Vamos cuidar de nós mesmos, né? Tem mais um recadinho aqui da Sônia Santos. Bom dia a todos. E acho que estamos indo.
2: É mais uns 2 minutinhos aí para terminar. Deixa eu ver aqui. Já foram todas as perguntas?
0: Já.
2: Então podemos.
1: Podemos seguir.
2: É. Falar mais um pouquinho.
1: Sobre. Vamos falar sobre o quê? Qual vai ser o papo de agora? Brincadeira.
2: Amai
1: os
2: vossos
1: inimigos. Amai os vossos inimigos. É um. Como a gente falou antes, né? É um desafio. Porque muitas vezes é difícil a gente prestar atenção se está amando para quem está do nosso lado. Paulinho falou, né, agora minha vida está tranquila, eu vou fazer a caridade, vou fazer o bem para as pessoas. Quanto mais eu faço bem para as pessoas, mais as coisas acontecem. Às vezes, e eu tenho falado isso bastante, nós falamos em fazer a caridade fora. Mas e como é que está a caridade dentro de casa? Né? Como é que está a situação dentro de casa? Ah, está tudo bem. Será? Vamos olhar para dentro, vamos ver como é que estão as coisas dentro de casa, começar a amar nosso próximo mais próximo. Nosso próximo mais próximo somos nós mesmos, e depois dentro de casa tem os outros próximos, e assim a gente tem que ir fazendo, porque a família é o que sustenta a vida em sociedade, né?
0: Sim.
1: Então, se cada lar fosse um lar harmonioso, um lar onde houvesse a fé, o amor, né, tudo que a gente precisa para viver, já seria um grande começo, né? Porque dentro dos nossos lares, muitas vezes, não existe esse amor ainda. Esse amor que eu perguntei lá para cada um, o que a gente pensa que é o amor, né? Então, que a gente repense um pouquinho o que entende.

0: Uma ótima semana. Suas considerações, Enor?
1: Vamos nos amar mais, nos perdoar em primeiro lugar. Porque se eu não me amo, eu não me perdoo, aí que está um problema. Será que eu me perdoo? Então, vamos ao auto-perdão antes de perdoar o próximo. Porque senão esse perdão não é verdadeiro. Porque eu não me amo, como é que eu vou amar o outro? Então, fica assim, tudo está dentro de nós. Depois partimos para o externo.
0: Mirna?
2: Então, agradecer a vocês, né? Raquel, Paulo, ao Gabriel, ao Enor, que me tirou da cama às 5 horas da manhã. Mas tudo bem. É isso, né? Eu acho que a gente tem que viver um dia de cada vez, né? Hoje, viver o agora. E é isso. E amar como Jesus amou.
0: Raquel?
3: Gratidão a todos que oportunizam esse programa e que nós sigamos um dia depois do outro, sem aflições, porque Jesus já nos disse, a cada dia já basta o seu mal, e vamos hoje viver o amor, esse amor do Cristo, amando uns aos outros para poder evoluir. Um grande abraço a todos, muita paz, muita luz e até sábado que vem, se Deus nos permitir.
0: Que assim seja.
1: Que assim seja.
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16: Muito bom dia para você, 25 de julho de 2026, esta é a edição número 1578 do programa Guilherme Santos. Estamos chegando entre 8 e 11 horas no seu rádio, no seu carro, na sua casa, no seu tablet, celular, aonde quer que você nos dê a carona e o carinho da sua audiência. Muito obrigado por ouvir a gente 95.5 FM ou ainda nas redes sociais no arroba Guilherme Santos Voz, na nossa live no Facebook e também no YouTube. Bom dia, minha filha Laís. Deus te abençoe.
17: Bom dia, pai. Bom dia a todos os ouvintes.
16: Bom dia, Marcos Santos. Seja bem-vindo.
18: Bom dia, pai, minha mãe. E para minha tubinha, a Lara e a Laís.
16: Dona Ecléia Santos, na central de atendimento aos ouvintes pelo 35240137. Samuel Cardoso, junto conosco nesta manhã de sábado. E os comandos técnicos da Rádio Araranguá entregues nas mãos do Gabriel. Assim, estamos com a equipe completa para levar até você mais uma edição do programa Guilherme Santos nesta manhã de sábado. 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Recebendo a ligação, Dona Laís Santos e seu Marcos Santos, não pode dizer alô.
18: E me, alô?
17: Ou uma galinha.
16: E aí ganha na hora a galinha lá das casas do Galo e da Galinha, que são a sua melhor opção para comprar galinhas, galos, miúdos, ovos, tudo com a qualidade do frigorífico Caverá dos nossos amigos da família Turati, que tem o telefone 999425249. 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Mas para a gente começar este sábado, eu gosto sempre de trazer a nossa oração da manhã, a nossa reflexão da manhã. E ao chegarmos ao último sábado do mês de julho, Deus nos presenteou com um final de semana especial. Um final de semana no auge das férias escolares dos nossos pequenos. Quem tem criança pequena em casa sabe como a energia triplica nesta época, trazendo ainda mais vida para a nossa rotina. Para abrir o nosso programa de hoje, nós vamos ouvir a canção escrita, idealizada pelo nosso querido amigo Danilo Oliveira, compositor aqui de Araranguá, que ele produz através da inteligência artificial e a gente roda nas manhãs de sábado aqui em áudio e em vídeo. A oração do Pai Nosso é a prece mais perfeita que Jesus nos ensinou. E hoje, lá fora, as crianças podem correr pelo quintal. E eu queria que a gente prestasse atenção em um trecho específico que fala o pão nosso de cada dia nos dai hoje. Muitas vezes nós achamos que o pão é apenas a comida na mesa ou o dinheiro no final do mês para pagar as contas. Mas o pão de cada dia é também a saúde para levantar da cama. É o clima que a gente vive. É a chance de brincar com os nossos filhos. É o abraço de quem a gente ama. A vida é um milagre diário. E neste sábado, que possamos conseguir perdoar quem nos ofendeu, pedir proteção contra o mal e, acima de tudo, agradecer pelo pão nosso em forma de alegria que Deus coloca nas nossas casas. Aumente o som, junte a família inteira e viva este sábado especial na companhia da equipe do programa Guilherme Santos. Vem com a gente!

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4: Muito bem, é hora de mais uma charadinha da Laís, e aí ela vai fazer a pergunta, você vai ficar pensando durante o intervalo, e quando terminar o nosso intervalo, vamos ver quem acertou aí. Não vale prêmios, você sabe que não vale prêmios, mas vale você ficar pensando aí se conseguiu acertar ou não. Mas não vale ir lá no YouTube, ou lá no Google, ou lá no Gemini, ou lá no GPT, perguntar pro GPT e pro Gemini. É pra você ficar pensando, já que não vale prêmio, é a brincadeira de você ficar pensando. Laís, faz a tua primeira charadinha deste dia 25 de julho.
5: O que é o que é? O que a parede disse para a outra?
4: O que é o que é? O que a parede disse para a outra parede? Boa pergunta. Já, daqui a pouquinho, ao término deste bloco comercial, a Laís traz a resposta pra gente. Continua com a gente.
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4: Oi, oi, oi, Di. 8 horas com 15 minutos deste dia 25 de julho de 2026, edição número 1578 do programa Guilherme Santos. Bom dia pra você, obrigado pelo carinho da sua audiência. E aí, no meio do nosso intervalo comercial, a Laís fez uma charadinha, né, Laís? Repete a charadinha pra quem tá em casa escutar, pra saber se sabe ou não a resposta.
5: O que é o que é? Que a parede disse para outra parede.
4: E aí, Laís, o que é que ela disse?
5: Tem encontro ali na esquina.
4: Muito bem, a primeira charadinha da Laís nesta manhã de sábado. 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E quem vai conversar com a gente por lá é o Teio, dentro do quadro Informações de Pesca.
15: Informações de Pesca.
4: Meu nobre estimado amigo Teio, bom dia, seja bem-vindo.
16: Bom dia, Guilherme, bom dia a todos os ouvintes da Rádio Araranguá, né? Um dia muito bonito aqui no Balneário Arroio do Silva, com um pouquinho de neblina ainda, mas o pessoal tá aí, rapaz, ou mais é gente pescando.
4: É?
16: Papaté é dado bicanca, como dizia lá na Ouro Sanguinha.
4: Mas eu vou dizer.
16: Mas é papaté.
4: Vou dizer uma coisa pra ti, rapaz. Eu tô tentando enxergar as imagens do vejomar.com e não consigo. Uma cerração, uma neblina que eu vou te contar. Aí em cima da plataforma, a neblina tá pegando.
16: Tá pegando. Solzinho tá querendo aparecer, mas ela não deixa, cara. Tá forte. Como dizem, né? Cerração que baixa, sol que racha.
4: Exatamente.
16: Mas não é. Provisãozinha aí de um clima bom aí, né, hoje, pra quem quiser pescar, tem bastante gente, pessoal, bastante gente mesmo. Uhum. Peixe tá saindo, infelizmente, mais lá na ponta, a turma tá pegando bem, 3 dias seguidos aí.
4: Pô, que legal.
16: Pegaram muito peixe, né?
4: Uhum.
16: Teu pai ontem tentou arrumar um frito, mas não conseguiu, Guilherme. Foi lá, mas eu acho que ele saiu brabo.
4: Mas como? Se todo mundo tá pegando, como é que só ele que não pega, meu Deus do céu?
16: Aí é a pecinha atrás do canisco, que a gente diz, né?
4: Que dá problema. Atrás
16: do canisco que não tá...
4: Ai, Jesus.
16: Mas olha, cara, eu vou te falar, cara, este ano é um ano de peixe, cara, muito peixe mesmo, papa-terra mesmo. Olha, ontem ali, cara, mais pegaram peixe antes de ontem também, no mar que tinha crescido, que deu um vento sul, né?
4: Uhum.
16: Cara, mais pegaram muito peixe ontem, era muita gente e bastante peixe também.
4: Vai,
16: claro, tem alguns que ficaram mais atrás, não conseguiram pegar, tinha que esperar o lugarzinho pra frente, né?
4: Uhum.
16: Mas, cara, saiu bastante e hoje as notícias são boas também. Bastante peixe e bastante gente, né? Daí... Pessoal que quer ir pescar aí pode ir, mas tem bastante gente pescando já.
4: Então aproveitar para ir até a plataforma, aproveitar da infraestrutura da plataforma, com casinha, com um ambiente super familiar, especial, para aproveitar para fazer aquele churrasquinho, para aproveitar para fazer boas amizades e aproveitar este final de semana que promete ser de tempo firme, de sol, um final de semana agradável, com as crianças aí de férias da escola, dá para a família inteira ir lá aproveitar o dia de pesca na plataforma. Provavelmente amanhã a expectativa não é diferente, né, Teio, do que aconteceu nos últimos 3 dias na plataforma. É um final de semana de boa pesca, de bastante peixe. Qual é a isca que você indica que o pessoal leve aí?
16: Então, pegou mais no camarão e na cardosa, né? Na sardinha, que a gente chama, né?
4: Uhum.
16: Falando nisso, eu aproveitei também para levar meu pequeno aí para pescar 2 dias, cara. Quem tiver filho pequeno, cara, é uma oportunidade única desses dias aí bons, né? Que tu leva lá, a criança aproveita um montezinho, bastante pai com criança, já que aproveitando as férias, né?
4: Uhum.
16: E muito legal, cara, muito legal mesmo. Uma pescaria com um pai assim, o cara nunca esquece, né? Eu lembro até hoje das minhas com meu pai. E com certeza o meu pequeno aí vai lembrar. Já tenho 2 filhos aí adultos já que também... Sempre levei para pescar, cara, é uma oportunidade única de tu trazer ali e pegar um peixinho. Se tu pegar uma só, já dá um frito, que é uma papa-terra preta, ela é bem grande, né? Ela tem cerca de 400 gramas ali. Cara, pegar 3 papaterrinhas daquela ali, tu já faz um frito.
4: Show de bola, show de bola. E traz pra gente aí as novidades, as informações, as atualizações em relação à plataforma de pesca Entre Mares e o teu abraço especial.
16: Então, Guilherme, eu queria pedir a todos os sócios aí, né, que comparecessem na plataforma para acertar ali a taxa de manutenção. É isso que mantém a plataforma de pé, né, que mantém a gente com ela aí fazendo, atraindo todos os turistas, os locadores e até mesmo os nossos sócios aí para a pesca, né. Aproveitem, né, uma passadinha na plataforma ali, fazem o acerto ali da taxa que a gente precisa muito. O abraço hoje vai para todos os ouvintes aí da Rádio Aranguá.
4: Valeu, Tei, um abraço, até a próxima oportunidade.
16: Abraço, tchau, tchau.
4: Valeu, tchau, tchau. Quero aproveitar aqui para mandar um abraço muito especial para o meu querido amigo, engenheiro civil Robson Brunin Claudino, da Artefatos. A Artefatos, que é a empresa que trabalha com a construção convencional e também com o light steel frame para toda a nossa região. Ele mandou aqui a foto da obra lá que eles estão fazendo, dizendo bora para Lida, que já é sábado e é um sábado gelado. Pupilos Ed Clayton e Leandro na obra desde cedo. Um forte abraço aos ouvintes neste sábado. Paz e bem. Robson, o Ed Clayton e o Leandro, uma boa obra para vocês aí. Obrigado pelo carinho da companhia aí com a gente, com o Rádio Ligado. Um abraço para vocês e para todo o pessoal da Construção Civil que chega na Construção Civil, liga na 95.5 FM, passa amanhã de sábado na nossa companhia. O nosso abraço e o nosso bom dia. 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Vamos de música, gente? Vamos de música? Então vamos. Qual é a música que a gente vai ouvir agora? Música de número 2.
15: F-E-G, Paulo e Paulinho.
4: Qual é o nome da música, Laís? Música número 2.
5: Estrelinha.
4: Vamos ouvir então esta gravação do Chitãozinho e Chororó com vários artistas distintos. Neste caso, nós pegamos aqui a canção Estrelinha, que o Chitãozinho e Chororó convidaram de Paulo e Paulino para cantar com eles. E pensa no que esses homens cantam, gente. Vamos ouvir essa canção.

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5: Muito bem, vamos à segunda charadinha da... Ô Laís, o microfone desse jeito não vai dar, minha filha. Tem que ser assim certinho. Vamos lá, vamos à segunda charadinha da Laís.
6: O que é o que é? O que o cadarço do tênis disse para o sapato?
5: O que o cadarço do tênis disse para o sapato?
6: Uh-huh.
5: O cadarço do tênis disse para o sapato?
7: Uh-huh. Eu sei, mano.
5: O quê?
7: É... É... Sapato alto.
5: Sapato alto? Não é, não é, Marcelo.
7: Não é, não é.
5: Vai pensando aí que daqui a pouquinho, ao término do bloco comercial, a Laís traz a resposta para gente.
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0: Era 8h33 deste dia 25 de julho de 2026, edição número 1578 do programa Guilherme Santos. Minha querida filha Laís, qual era a charadinha do meio do bloco?
1: O que é o que é? O que o cadarço do tênis disse para o sapato?
0: E o que que ele disse?
1: Estou amarrado em você.
0: Muito bem. Estou amarradão em você, a resposta. E aí, você de casa, acertou? Se sim, parabéns. Muito obrigado para você que está ligado conosco nesta manhã de sábado, desde cedo, desde as 8 horas da manhã até às 11 horas da manhã. A gente está por aqui. Quero mandar um abração especial para Adriana Borges Ferreira, ligada com a gente, lá direto do bairro Alto Feliz. Para o Pedrinho também, o nosso abraço. Desejando a todos aqui um ótimo final de semana. Valeu, Adriana. Muito obrigado pelo carinho da sua audiência. Também mandar um abração aqui para Nira Alexandre, sintonizada conosco, mandando seu recadinho, seu abraço aqui pelo nosso Instagram. E também o Murilo Fernandes e a Ana Júlia, o casal que é coordenador da Pastoral da Comunicação do Santuário em Honra Nossa Senhora Mãe dos Homens. Também o Murilão tá ligado aqui com a gente. Um abraço, Murilo. Obrigado aí pelo carinho da sua audiência. Tem abraço aí, Laís, pra você mandar, Laís Santos?
1: Por enquanto,
0: não tá na folha do abraço? Tá bom, tá certo, dona Laís Santos. Já que a Laís ainda não tá preparada pra mandar abraço, o que que nós vamos fazer agora, então? Nós vamos trazer a dica de saúde. Que quem participa conosco com a dica de saúde é o nosso querido amigo Zé Silvano, da loja Zé Silvano Produtos Naturais, do bairro Coloninha. Então vamos ao tradicional quadro Dica de Saúde no programa.
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0: Bom dia, Zé, seja bem-vindo.
3: Bom dia, Guilherme, bom dia aos ouvintes. Mais uma dica de saúde. Hoje vamos falar sobre catarro. O aparelho respiratório, ele é composto pelas narina, boca, faringe, laringe, traqueia, bronquíolos pulmonar e o diafragma. O assunto é interessante. Como se forma o catarro? Não é como se trata o catarro, é como se forma. O interior da narina, ele é revestido pela mucosa nasal, que tem a função, ou uma das funções, é produzir uma secreção transparente para barrar a entrada desses corpos estranhos, tipo vírus, bactéria, poeira, pólen e outros também, né? Uma parte dessas impurezas, ela é retirada pelo muco, que vai ficando mais espesso, mais grosso, e ao mesmo tempo, entra outras células que vão empurrando esse melecão até a garganta. Quando o caso é mais grave, como uma gripe forte, um resfriado, um fumante, uma infecção, enfim, esses micro-organismos, como são muitos, eles escapam desse pequeno filtro gosmento e podem chegar até os pulmões. Neste caso, entra em ação outra glândula, a glândula dos bronquíolos, produzindo uma secreção mais potente, que seria a base do catarro, né? Capturando então os invasores. Dependendo do micro-organismo, o catarro muda de cor, tipo uma alergia, uma poeira, uma secreção mais branca. Vírus, uma secreção mais esverdeada, secreção amarelada relacionada à bactéria. Novamente, entra em ação as células empurrando esse melecão até a garganta, que tem duas opções, ou engolir ou escarrar. Se escarrar, problema resolvido. Se engolir, o organismo vai tratar como se fosse qualquer outro produto, qualquer outro alimento, né? Então, recomendações, evitar o extremo. O extremo seria de qualquer natureza, principalmente temperatura, o quente e o frio, né? Sabemos que a narina, a boca, tem a função de filtrar o ar, aquecer o ar, né? Para chegar nos pulmões a uma temperatura em média de 37 graus. Então, evitar poeira, se precisar mexer com alguma coisa, use máscara, lave sempre as mãos, use soro fisiológico nas narinas, ou se não, até mesmo uma aguinha morna à noite. Limpe seu ar-condicionado, bem interessante, né? O ar-condicionado tem que estar limpo, porque senão também pode te prejudicar. E os fumantes, como é difícil parar de fumar, então diminua o cigarro, ou deixe pelo menos o cigarro descansando no cinzeiro, assim ele queima a si próprio e não queima os teus pulmões. Tome bastante água, lembrando que o que mais causa secreção é rinite e sinusite. Guilherme, essa é a nossa dica de saúde de hoje, a todos um bom final de semana e até a nossa próxima.
0: Valeu, Zé, muito obrigado pela sua participação, um grande abraço. Até uma próxima oportunidade com mais dica de saúde por aqui. Vamos mandar alguns abraços, Marcos Santos e Laís Santos?
4: Vamos.
0: Então vamos lá, começando aqui por mim, eu quero aproveitar aqui para mandar um abraço para Regina Destro da Silva, que pelo WhatsApp está dando um bom dia para gente, um ótimo final de semana a todos. Parabéns hoje, vai para os meus pais José Euclides e Iria Destro, que fazem 56 anos de casamento. Parabéns pelos 56 anos de casados. E a Sagrada Família sempre interceda por nossa família. Convidamos a todos para a missa na comunidade da Sanga do Marco, hoje às 4h30 da tarde, com oferta do quilo de alimento para pastoral social. Valeu, Regina, um abraço para você.
4: É, de hoje, Silveira.
1: Mamãe Jorge e papai Guilherme.
0: A Ivanir do Carmo de Andrade, aqui pelo WhatsApp, está dando um bom dia para a gente e está dizendo que está sempre ligada no programa e se inscrevendo para participar dos sorteios.
2: E o Atlântica.
1: Irmã Lara e vô Carlinhos.
0: Meu abraço carinhoso para a tia Dores Flores, o Heron, a Tati, o Miguel, o Keller, a Vivi, o Lucas, o Davi, toda a família Flores, o nosso abraço e o nosso bom dia.
1: Vó Clay e tio Marcos.
0: Nosso abraço também lá para minha querida amiga Marnie Costa, o Reginaldo, o Rodrigo, o Ramon, todo o povo lá da RM Serras no bairro Coloninha.
2: Tchê, meu filho e Mariana.
1: Bisa Delira e vô Jorge.
0: Meu abraço também para Lila, o Paulo Rodão, a Cris, o Juarez, o Matheus, a Bia. 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
2: Areio e Plumone.
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2: E cheio de... a Bahia... E aí, uma fé.
0: O Pirulito tá ligado com a gente, mandando um abraço aqui para nós, desejando um bom trabalho, se inscrevendo para concorrer aos sorteios de hoje.
1: Dinda Jordana.
0: Só Dinda Jordana. Muito bem. Vamos fazer o seguinte, nós vamos com música, daqui a pouco a gente volta mandando mais abraços, vai ligando, vai interagindo, vai participando. A gente vai ouvir a música de número 3, Marcos Santos.
2: Cláudio e Mateu.
0: Vamos cantar qual música?
2: Algemia.
0: Não. Algemas Invisíveis.
2: Ah, algema.
0: Quase igual.
2: Viu?
0: Isso que se chama de leitura dinâmica, né? Olha a primeira letra e o final e já interpreta. Acha que é aquilo, mas não é. Então o Cláudio e o Matheus vão cantar pra gente Algemas Invisíveis, vamos ouvir.
4: Vamos ralar isso aqui, né? Porque aqui a gente já é meio desgastado da voz, mas vamos fazer ela.

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2: O que é o que é? Sou muito leve, mas nem o homem mais forte do mundo consegue me segurar por muito tempo. Quem sou eu?
3: Repita, dona Laís.
2: O que é o que é? Sou muito leve, mas nem o homem mais forte do mundo consegue me segurar por muito tempo. Quem sou eu?
3: Já, logo depois que terminar o nosso intervalo, a resposta para a charadinha da Laís.

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0: 40 e 8.
1: Tudo bem, desta manhã do dia 25 de julho de 2026, edição número 1578 do programa Guilherme Santos. Obrigado por você estar aí do outro lado, ligado conosco, participando, interagindo. Muito obrigado pelo carinho da sua audiência. E agora, Laís Santos, a charadinha com a sua resposta.
2: O que é o que é? Sou muito leve, mas nem o homem mais forte do mundo consegue me segurar por muito tempo. Quem sou eu?
1: Quem é, Laís?
2: A respiração.
1: Muito bem, a respiração é a resposta certa. Alô, Ina, um abraço pra você, mandando um abraço pro sobrinho Felipe, de aniversário dia 29, pra tia Dores, pra dona Loca, pra dona Maria Arminda, pro Marcos, pra nós, um beijo pra todos vocês aí, obrigado pelo carinho da audiência.
3: Vamos lá, vamos abraço?
1: Vai, manda abraço aí, Marcos Santos.
3: Para...
2: Foge, Anja.
1: Alô, João Nicanor Garcia, Jonathan da Silva Garcia, Lidiane Matias de Lima e Tereza Teixeira, o nosso abraço e o nosso bom dia.
3: Minha
2: prima Júlia, tio Felipe.
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2: Tia Dani, primo Lucas.
1: Sueli dos Santos Lopes, da Sanga do Marco, tá mandando aquele abração pro esposo Valdemar, pra família, pros filhos, as noras e os netos, pra todos nós aqui do programa, pra neta Gabi, que fez aniversário ontem, e também a irmã Miriam, aniversariante de hoje. Parabéns aos aniversariantes.
3: Leitinho.
2: Primo Gabriel e prima Malu.
1: 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Vai de abraço, Marcos Santos!
2: Prima Sara e prima Laura.
1: Santina Cipriano, na Vila Verde, tá ligada com a gente. Bom dia pra você. E tá mandando um abraço pra toda a família dela.
2: Primo Enzo e primo Ernesto.
1: Heloísa Helena de Souza Martins, na Uruçanguinha, mandando aquele abração pro filho Enio, a mãe Gedi, os ouvintes e colaboradores aqui do programa e pro meu irmão Marcos.

0: Como?
1: Prima Alice, prima Marcela.
0: Ione Helena Martins da Rosa, na Uruçanguinha, para Maria Inês, para tia Dores, para o Marcos, também para o palhaço Salgadinho.
2: Giovana.
1: Tia Lúcia, prima Lise.
0: José Cardoso Miguel, na Divinéia, está sintonizado conosco.
2: Fernanda.
1: Prima Isabela.
0: Ana da Silva Miguel, na Divinéia, o nosso abraço e o nosso bom dia.
2: Luiz Fernando.
1: Antonella Possebão e Antonella Tavares.
0: 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Oi. Vai de abraço, Marcos Santos!
1: Arthur Benício.
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1: Maria Luísa e Valentina Anastácio.
0: E agora é hora da gente trazer o quadro Projeto Antidrogas. Ele que surgiu lá em 1996, quando o programa Itamar Flores e Guilherme Santos teve início nas manhãs de sábado aqui da Rádio Araranguá. E a gente, desde então, nunca deixou de fazer o quadro e de trazer uma informação clara sobre o mundo das drogas para que as pessoas, de forma consciente, aprendam a dizer não às drogas. Vamos ao quadro Projeto Antidrogas de hoje.
3: Projeto Antidrogas.
0: Hoje eu vou retornar à nossa série sobre os pilares da reconstrução. Nós já falamos aqui que para resgatar uma família destruída pelo vício, o primeiro pilar é o perdão. E o segundo pilar é assumir a verdade. Hoje nós vamos abordar o terceiro pilar, que é a mudança de hábitos. Não adianta pedir perdão chorando no domingo e prometer para a esposa que vai mudar e continuar frequentando os mesmos lugares e andando com as mesmas companhias na sexta-feira de noite. A reconstrução da sua vida exige renúncia. Cortar velhos laços pode doer, mas é o preço da sua liberdade. Você precisa mudar a sua rotina. Busque novos amigos, aproxime-se da sua fé, abrace mais a sua casa e menos a rua. A sua sobriedade é um tesouro que precisa ser protegido de perto todos os dias. Afaste-se de tudo aquilo que te faz cair e escolha sempre pela vida. Mude os seus hábitos. Fique longe das drogas. Este foi o Projeto Antidrogas deste final de semana. E agora é hora da gente ouvir música na programação da Rádio Araranguá, Marcos Santos. DJ Marcos Santos, qual é a próxima música que você preparou para nós? A música de número 4, Marcos.
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0: Vamos ouvir o Rafa Torres cantar pra gente, então.
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1: Vai lá, Marcos Santos.
22: Oi.
1: Não, nove já.
22: 9:09.
1: 9:09 desta manhã do dia 25 de julho de 2026, edição número 1578 do programa Guilherme Santos. Muito obrigado a você que está aí do outro lado, ligando, participando, interagindo conosco. Muito obrigado pelo carinho da sua audiência. Bom, e agora eu estou recebendo uma visita mais muito especial aqui na Rádio Araranguá. Inclusive, elas trouxeram aqui para mim uma foto que a gente teve a oportunidade de fazer, mas daí lá no Bombeiro de Araranguá, durante esta semana, que eu recebi a visita delas lá. E aí, elas vieram agora para fazer uma foto oficial na rádio, porque são ouvintes do programa Guilherme Santos. Então, eu quero que vocês dêem bom dia. Se apresentem, dizendo o nome e qual é o bairro que vocês moram. Bom dia!
23: Bom dia, meu nome é Luciane, moro no bairro Lagoão, Araranguá, Santa Catarina.
1: Tudo bem! E quem é que está junto com você?
24: Bom dia, meu nome é Maria Lúcia, eu moro em Araranguá. Bairro Lagoão.
1: Muito bem, e vocês são nossas ouvintes então nas manhãs de sábado?
23: Sim.
1: Chega mais pertinho do microfone.
23: Sim.
1: Vocês escutam a gente. E hoje vocês vão mandar, então, ao invés de mandar um abraço
2: pelo telefone, elas vão mandar um abraço ao vivo as duas. Para quem vai o abraço da Luciane?
23: Primeiramente, quero mandar um abraço para minha filha Ana Clara, para minha tia Alda Espíndola e Tiago Espíndola, para Dores Flores e seus filhos Heron e Keller, e para toda a minha família e todos os ouvintes que estão na rádio.
2: E a Maria Lúcia vai mandar um abraço para quem?
24: Para todos os meus familiares.
2: Muito bem, muito obrigado pela visita de vocês aqui na rádio. É um prazer poder receber os nossos ouvintes aqui, bater um papo com vocês e tomar um café com vocês. Nós vamos rodar música? Nós vamos lá tomar um café na cozinha, conhecer a rádio, tá? E fazer a foto como a gente já fez aqui, né? Pra mandar pra vocês aí, pra ficar essa lembrança. E pra você que tá em casa, se tem a vontade, o sonho de vir aqui na rádio, conhecer a gente, de bater um papo, tomar um café com a gente, as portas estão abertas. Podem vir aqui que a gente fica muito feliz, tá bom? É, vamos de música agora na programação da Rádio Araranguá. A gente vai ouvir a Yasmin Santos e o Gustavo Mioto, que vão cantar Se Eu Ainda Te Amasse. E daqui a pouquinho a gente está de volta aqui no programa com muita coisa bacana, com um quadro Dica de Beleza, mensagens de otimismo, um monte de coisa bacana daqui a pouquinho. Mas agora vamos ouvir Yasmin Santos cantar pra gente junto com o Gustavo Mioto.

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0: Charadinha da Laís.
5: O que é o que é? Tem chifre, mas não é boi. Tem sela, mas não é cavalo.
6: Tem chifre, mas não é boi. Tem sela, mas não é cavalo. Já a resposta aqui no programa.
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15: A hora certa.
16: 9:21
17: desta manhã do dia 25 de julho de 2026, edição número 1578 do nosso programa Guilherme Santos, na manhã de sábado da Rádio Araranguá. E aí, dona Laís, qual é a charadinha da vez?
5: O que é o que é? Tem chifre, mas não é boi. Tem sela, mas não é cavalo.
17: O que é o que é? Tem chifre, mas não é boi. Tem sela, mas não é cavalo. Aí a resposta, dona Laís Santos...
5: é a bicicleta.
17: A bicicleta, muito bem, muito bem. Vamos de abraço aqui no programa para Laura Miranda dos Santos, do Jardim das Avenidas, mandando aquele abraço para a filha Zuleide, de aniversário ontem, e para a irmã Ana, de aniversário no domingo, amanhã. Parabéns, Ana, muitos anos de vida. A Laís está feia de vida.
5: Vale. Rafael e Benjamin.
17: Carmen Moro Felisberto, no Jardim das Avenidas, mandando aquele abraço para todos nós. Obrigado, Carmen, pelo carinho da sua participação.
16: Luí, o Baião.
5: Davi e Elisa.
17: Também a Zuma Merencio no Caveirazinho e toda a sua turma, o Vânio, a Graziela, a Thalita, o Igor, o Ícaro, o Carlos Henrique, o Vitor Hugo e o Rael Becker, o nosso abraço.
16: Cheia de bom.
5: Helena Cardoso e Helena Poçamai.
17: A Maria Salete Oliveira, na Uruçanguinha, tá mandando aquele abraço para a família, para os idosos do asilo, para Dona Delira e para todos nós aqui do programa.
16: Tia, oi, foi minha ex-pobreona de espanhol.
17: Ainda a Maria Vieira da Rosa, lá na colônia, tá mandando aquele abraço para Dona Ecléia, para Laís, para mim, para o Marcos.
5: Helena Rodrigues e Heitor.
17: 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Meu abraço para o Alexandre e a Patrícia. 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Um abraço para a Nena Marina e também a Nauana. Vai, Marcos.
16: Vodia.
5: Eros e Júlia.
17: 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É a parceria certa para o sucesso da sua empresa.
16: Lira,
17: ainda vai mais para aqui. Um abraço, Laís.
5: Lara Poçamai, Lara Valentina.
17: Cristiane Severino de Freitas, tá dando um bom dia aqui pra gente. Quer agradecer pela galinha que ela ganhou no último final de semana e desejar um excelente final de semana pra todo mundo.
16: E aí,
5: Laura Lucas.
17: 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Santos. Um abraço também pro Fernando, que é farmacêutico, bioquímico e também nutricionista. O nosso abraço e o nosso bom dia.
5: Maria Laura e Maria.
17: E agora é hora da primeira mensagem de otimismo do meu irmão Marcos Santos aqui na Rádio Araranguá.
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17: Vai, Marcos.
19: Ah, já?
16: Pifô, empia, vai. Jesus preparou um sábado.
17: Jesus preparou um sábado.
16: Perfeito. Para todos nós. Aproveite.
17: Jesus preparou um sábado perfeito para todos nós. Aproveite a primeira mensagem de otimismo do meu irmão Marcos Santos. 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É hora do quadro Rodando com Segurança.
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17: Kleber, muito obrigado pela sua participação. Fico os microfones aqui da Rádio Araranguá para o seu recado final e aquele abraço especial deste final de semana. Alô, Kleber?
20: Oi, Guilherme.
17: Teu abraço especial e o recado final deste final de semana.
20: Então, um abraço fica para todos os clientes e amigos Frigo Auto Center, a todos que ao longo desses 37 anos vêm acreditando e confiando nos nossos serviços. E um abraço mais que especial hoje é para minha avó, que completa mais um ano de vida. A avó Rosinha hoje completa seus 99 anos e é uma grande alegria para toda a família aí. É ter a avó 99 e o vô com os seus 102 anos aí comemorando mais uma data especial. Então a todos um bom final de semana e fiquem todos com Deus, hein?
17: Valeu, Kleber, um abraço, obrigado, um bom final de semana e até uma próxima oportunidade.
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16: A oração e traja traz paz para a família.
17: A oração dentro de casa traz paz para a família. A segunda mensagem de otimismo do meu irmão Marcos Santos. Mandar um abraço aqui para o Lauro Gonçalves, ligado com a gente, dando um bom dia. Que Deus abençoe a sua vida e tudo que fizer neste dia. Muita paz. Valeu, Lauro. Muito obrigado pela sua participação aqui na Rádio Araranguá. Pai de abraço aí, Laís Santos.
5: Sofia e Valentina.
17: Bom dia, amigão. Peço para mandar um grande abraço para minha sobrinha Mara Rúbia, que está de aniversário hoje. Também para minha amiga Lúcia Casagrande, que esteve de aniversário ontem. Que Deus abençoe a todos e para todos aí da rádio também. Valeu, Maria Mota Fernandes. Muito obrigado pelo carinho da sua audiência.
5: Professora Yanke e professora Tainá.
17: Também aqui aproveitar um abraço, mandar um abraço para quem aqui? Deixa eu ver... Tem bastante abraço aqui pelo nosso WhatsApp, hein? A Eva Guimarães Schaeffer tá dando um bom dia, quer participar da brincadeira do Galo da Galinha e desejar um bom final de semana para todo mundo. Vamos fazer o seguinte? 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
17: Oi, Céia, bom dia, seja bem-vinda.
21: Olá, bom dia a todos os ouvintes do programa Guilherme Santos. 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
17: Obrigado, Céia, pela tua palavra, obrigado pelos desejos aí no final e também muito obrigado pela dica de beleza que é sempre muito especial. Agora é hora da terceira mensagem de otimismo do meu irmão Marcos Santos.
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17: Vai lá, Marcos Santos. Número 3, Marcos Santos.
16: Fazer o bem ao outro é o melhor caminho da vida.
17: Fazer o bem aos outros é o melhor caminho da vida. A terceira mensagem de otimismo do meu irmão Marcos Santos. 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
17: 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É hora da última mensagem de otimismo do Marcos Santos aqui na Rádio Araranguá.
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17: Vai lá, Marcos Santos, traga a tua última mensagem pra gente.
16: Tá. Aproveite o fim da semana com muita alegria.
17: Aproveite o seu fim de semana com muita alegria. A última mensagem de otimismo do Marcos Santos. Ô, Marcos Santos, para aproveitar com muita alegria o fim de semana, principalmente no meio das férias escolares, como nós estamos vivendo aqui,
16: a minha escola e a escola da minha turminha.
17: Nada melhor que os pais contratarem os brinquedos da AnimaFest, com a Patrícia, com o Alexandre, e garantir que as crianças fiquem bem, mas bem cansadinhas quando chega a noite e possam dormir tranquilas. Não é mesmo, Patrícia? Bom dia, seja bem-vinda.
2: Opa, Ica! Bom dia! Bom dia, Guilherme. Bom dia, Marcos. A Laís também tá por aí. Equipe completa hoje, né?
17: Hoje tá todo mundo aqui.
2: É isso mesmo. Contrate os brinquedos para deixar as crianças bem cansadinhas nessas férias.
17: Bem, os pais descansados e as crianças cansadas, esse é o objetivo.
2: Objetivo para noites tranquilas, né?
17: Exatamente.
2: Eu vi a minha irmã falando ontem, é o 36º dia de férias. Já não tem mais atividade para fazer com o sobrinho.
17: Começou segunda e já parece que faz um ano, né, que estão de férias.
2: Nossa Senhora. É isso aí, Guilherme. 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
17: 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Ô Patrícia, os microfones aqui da Rádio Araranguá estão à sua disposição para o teu abraço especial.
2: Ah, quero deixar um grande abraço aí o pessoal que está todo sábado ligadinho no programa. Não sabe, Guilherme, a gente encontra na rua, as pessoas comentam e tem ainda alguns clientes que já foram clientes também, aí amigos que mandam mensagem para a gente no WhatsApp. Ó, tô aqui ligadinho escutando o programa. Um abraço para a Luísa, para a dona Deusi, para todo... a dona... Ai, enfim, o pessoal aí, gente, que tá ligadinho aí, manda um grande abraço. A gente também sente muito, muita satisfação no carinho que a gente recebe do público do programa, Guilherme. Para vocês todos da rádio também, tenham um ótimo final de semana, tá? Fiquem todos com Deus.
17: Valeu, Patrícia. Muito obrigado aqui pelo carinho da sua participação. Meu abraço para você e para toda a equipe da AnimaFest, especialmente para o Alexandre aí, para toda a família de vocês. Obrigado, viu?
2: Obrigado.
17: Valeu, 9 horas com 42 minutinhos. 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
5: Professora Larissa e professora Flávia.
17: Também aproveitar para mandar um abraço para a Maria, a Marta Conte, lá da Divinéia, que está dando um bom dia para toda a nossa equipe, desejando aí a todos um final de semana abençoado e se inscrevendo aqui para brincar na brincadeira do galo e também da galinha. Também o nosso abraço lá para a turma das Casas do Galo e da Galinha. 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Um abraço para o seu Ayrton, para o Rodrigo, para o Gustavo, para toda a família Turati. Nosso abraço também para o Adriano Dorival, lá do Espigão da Toca, que está dando um bom dia para todos nós aqui. A Nira Alexandre também está dando um bom dia para a gente, mandando um beijão para a Laís e para o Marcos e para a pequena Lara. A Luciane Laurindo está interagindo conosco, desejando a todos os ouvintes o seu abraço especial. A Adriana Borges Ferreira, pelo Facebook, também está interagindo aqui com a gente. A Loura Ferrari, bom dia, um abraço. Quero participar da brincadeira do galo e da galinha e colocar também o nome da minha mãe, a Vanir Onofre, nos sorteios de hoje. 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E nós vamos ouvir o recado do meu amigo Luiz do Bailão agora aqui no programa. Alô, Luiz, bom dia, seja bem-vindo.
3: 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E sempre se diz, quem não conhece o Clube Gigantinho, o Bailão, não conhece Araranguá, porque tem um ditado antigo, meu melhor, santo da casa não faz milagre, mas o Gigantinho faz, tá bom? Um abraço a você, sua família, todos os ouvintes que estão ouvindo esse programa 100% familiar, e um abraço daí aquele lá do fundo do coração, da pessoa que eu mais amo depois de Deus, aí é o meu pai, né? Meu pai, minha madrasta, dona Catarina, que Deus proteja ele sempre, todo dia, escutando o programa do meu amigo Guilherme.
17: Obrigado, meu amigo Luiz. Muito obrigado pelo carinho da sua participação aqui conosco na Rádio Araranguá nesta manhã de sábado. 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Alô, José Luiz Fonseca Pereira, ligado conosco na Uruçanguinha. Também um abraço para Selma Maria de Lima Santos, lá no bairro Vila São José. Bom dia, voltei para desejar um abençoado sábado para todos vocês. Luciano da F3M, bom dia, quero participar da brincadeira do galo e da galinha. Maria Rosane do Alto Feliz, bom dia a todos vocês. Quer se inscrever aqui nas brincadeiras e desejar a todos um bom final de semana. 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Evandro Soares Elias está participando aqui conosco. Muito obrigado pelo carinho da participação. Jane Origi, bom dia para você. Bom final de semana também para você. Vera Lúcia Pereira Cardoso na Coloninha, bom dia para você. Pedro e Francisca lá na Coloninha, passando para desejar um feliz sábado para todos nós aqui da rádio. Rosanir Pereira de Souza, do bairro Coloninha, também mandando um abraço aqui para todos nós. Alô, Caveirazinho, Valdeci está no Caveirazinho ligado conosco, dando aquele bom dia especial para gente. 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Um abraço para o Éder, a Vânia e a Vitória. 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
17: 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Para você que está visitando Araranguá, está sintonizando no 95.5, está indo visitar o Parque Dinoparque, está indo visitar o Morro dos Conventos, está vindo aqui na nossa região conhecer a nossa cidade,

0: 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Vou mandar abraço para quem está interagindo pelas nossas redes sociais aqui também. Tem a Simone, lá da loja Absoluta, que está dando um bom dia especial para todos nós aqui. Muito obrigado pelo carinho da sua audiência. A Tereza Morim também está sintonizada conosco na Uruçanguinha, mandando um abraço para o cunhado Alcides, que fez aniversário na última quinta-feira. Também o nosso abraço para todos da Auxílio, o seu Lindomar, a Dona Mari, o Marcelo, o Wesley. 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Alcides Borges, no Jardim das Avenidas, está sintonizado conosco. Maria Gorete Pereira, do Mato Alto, para as netas Lívia e Laura, para todos nós aqui do programa. Adelino Prudêncio, na Colônia, bom dia para você. Zênio Pereira, alô Zênio, um abraço. 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A Ilha Destro e o Euclides estão completando aí seus 56 anos de casamento hoje lá na Sanga do Marco. Estão mandando aquele abraço especial, os filhos, os netos, os bisnetos, todo mundo homenageando eles. E hoje às 16h30, não pode esquecer que tem missa lá na Sanga do Marco. E amanhã é o dia dos avós, dia de São Cristóvão e do Agricultor. Dia 26 de julho é o dia dos avós, né? Parabéns aos avós. A Dona Ecleia tinha que dar um jeito de lembrar que amanhã é o dia dos avós, entendeu? É claro, ela tem duas netas, vai querer dois presentes, e o Guilherme Santos e a Dona Georgia que lute. faz parte. Mandar um abraço diretamente lá pro Mato Alto. Por quê? Porque a Lila, da Lila Rodão Excursões, está com a gente na linha, da família Rodão, para falar um pouquinho sobre a Roda Livre Bikes, Roda Livre Motos, Loja Mundo Lila e, claro, para trazer para a gente a programação da Lila Rodão Excursões. Lila, bom dia, seja bem-vinda.
1: Oi, bom dia, Guilherme Santos. 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E eu, hoje, né, da Lila Excursão, vamos essa noite, nós estamos indo para Piratuba, nas Águas Termas, que é um passeio maravilhoso de domingo, né? Vamos chegar lá amanhã, e ficar até na sexta-feira, no dia 31. Ainda tem lugares, se alguém quiser se interessar de ir, ainda dá tempo, né? De fazer a sua mala e embarcar com nós à noite. Tá? Eu deixo aqui esse recado e um abraço a todos os avós, a todos os ouvintes da Rádio Araranguá e também para minha filha Cristiane, né, da loja Mundo Lila, que ontem completou mais uma flor, né, mais um aniversário. Então, desejo a ela muita saúde, muitas felicidades, muitas bênçãos. Para as avós, a mesma coisa. Desejo que Nossa Senhora proteja todos os avós e todos os ouvintes da rádio. Um bom final de semana a todos. E para vocês aí, Guilherme Santos, um abraço especial de todos nós, das lojas Roda Livre Bike, Roda Livre Motos e da loja Mundo Lila.
0: Um beijo, Lila. Obrigado por você ter participado com a gente. 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

0: 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Um abraço, Lila.
1: É isso aí, um abraço, tchau.
0: Tchau, tchau. Vamos mandar abraço aqui para Alda Espíndola do Jardim das Avenidas, mandando abraço para os amigos do Jardim das Avenidas que fizeram aniversário este mês. Também o nosso abraço lá para Dona Bete, para o seu Si, eles que trabalham com conserto de calçados, bem pertinho do bombeiro. 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A Norma SUS no Lagoão está sintonizada aqui conosco. Nosso muito obrigado pelo carinho da audiência. Um abração lá também para o Bruno Luiz e a Júlia Paim, da VIP Impressoras de Computadores, aqui no centro de Araranguá, próximo ao terminal de ônibus. A Infância Coelho Rodrigues, lá no Arapongas, está ligada conosco. O Joelcio e a Elza da Silva Fogaça, ligados conosco lá na Divinéia. 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Vamos fazer o seguinte, nós vamos com música agora na programação da Rádio Araranguá. É a música de número 6, Marcos Santos, que a gente vai ouvir agora. Depois a gente vai para um rápido intervalo. E daí depois a gente volta para poder trazer o quadro Espaço das Comunidades. Também para poder trazer aí a participação do nosso amigo Carlos, da Santa Terezinha. Enfim, vamos agora ouvir qual música de número 6, Marcos?
2: Que é Le Diango Oi, Chu Bem.
0: Vamos ouvir então.

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0: Play! 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
1: 10 horas com 4 minutos desta manhã do dia 25 de julho de 2026, edição número 1578 do programa Guilherme Santos. Tá com a vinheta da charadinha da Laís na mão aí? Então solta a vinheta da charadinha da Laís pra gente, por favor.
2: Charadinha da Laís.
1: Vai lá, Laís.
3: O que é o que é? É mais baixo que uma galinha e mais alto que um homem.
1: É mais baixo que uma galinha e mais alto que um homem. Ah, não sei, Laís. Não faço ideia. Tu sabe, Marcos? O que, que é? Lá vem a pedrada. Vai. Não sabe ainda?
4: Não.
1: Vai, Laís, conta pra nós. O que, que é mais baixo que uma galinha e mais alto que um homem?
3: O chapéu.
1: O chapéu, tá certo. Tá, e quem é que mandou essa charadinha pra gente?
3: O Manuel Gomes de Melo.
1: Manuel Gomes de Melo, obrigado pelo carinho da participação direto aí do Lagoão. Um abraço pra você, tá bom? Ainda mandar abraço aqui pra Eva Ramos, lá da Colônia, sintonizada conosco. Nosso abraço e o nosso bom dia. Também pro Alexandre da Rosa, lá na Cidade Alta, mandando um abraço pro Valdeci de Carvalho. E a Olga de Oliveira, do Mato Alto, pro esposo Manuel Olívio, pra família, pra todos nós aqui do programa e pra neta Gabriela, que faz aniversário amanhã. O nosso muito obrigado pelo carinho da audiência. Vamos dar uma olhada aqui nas participações de quem está interagindo conosco pelo nosso WhatsApp. Bom dia a todos vocês, gostaria de participar do programa. Aida Guimarães Fernandes, do Barro Vermelho, ligada conosco. Muito obrigado pelo carinho da sua audiência, Aida. E também aqui no nosso WhatsApp, as participações da Geni Pacheco. Bom dia para você, muito obrigado pelo carinho da sua audiência. Ela está mandando um abraço para amiga, a avó Ecleia, pelo Dia dos Avós, que é amanhã. Quem mais que está interagindo com a gente aqui é a Rosária. Alô, Rosária! Um abraço para você, Rosária. Muito obrigado pelo carinho da sua audiência nesta manhã de sábado aí com a gente. Ainda, bom dia, Guilherme. Quero participar da brincadeira do Galo da Galinha. Mandar um abraço para todas as famílias do Brasil. Direto da Moradas do Sol, a participação da Edna. Valeu, Edna. Muito obrigado. Adoro escutar o programa. Um abraço especial. Obrigado por ter interagido conosco aqui. Também a Neide Nerves, lá na Garajuva, no Maracajá, tá mandando o seu abraço e o seu carinho. Ainda o abraço especial vai para a Fátima. Alô, Fátima! Um abraço para você. Muito obrigado pelo carinho da audiência. A Suzana, lá no Morro dos Conventos. Bom dia, Guilherme, a toda a sua equipe maravilhosa. Quero participar da brincadeira do Galo e da Galinha. Mandar um abraço pro Luciano, que é o esposo, pra comadre Mara Rúbia, que tá de aniversário hoje, que mora no Rio dos Anjos, ainda pro genro e o filho de coração, que está de aniversário amanhã e mora no loteamento Flamboyant, e ainda é o Andrei, né? O genro dela é o Andrei, e tá mandando os parabéns pra todos os avós, que amanhã é o Dia dos Avós, e os netos são presentes de Deus. A vovó ama muito o Luan Maia e o Davi Maia, que são os pacotinhos de amor dela. Valeu, Suzana, muito obrigado pela sua participação. Também aqui a participação do Denilson Pereira. Alô, Denilson, um abraço para você, muito obrigado pelo carinho da audiência. Também temos aqui a participação da Elaine, ligada conosco. A Elaine Fernandes está mandando um abraço especial para o Ademir e a Nadir, que são os pais dela, completando 47 anos de casados. Que Deus abençoe muito. E, se possível, rodar a música de família para eles. Tá bom. Ainda aqui a participação da Fátima Lupim. Um abraço para você, Fátima. Obrigado pela sua interação com a gente. O Ervino está passando para desejar uma feliz semana para todo mundo. Ervino Schwantzmusch, lá da Vila São José. Ainda a participação da Rosa Maria, lá no Jacinto Machado, se inscrevendo para brincar na brincadeira do Galo e da Galinha. A Ana Figueiredo, da Itopaba, interagindo com a gente. Aqui vai o nosso abraço, o nosso bom dia. Alô, Nira Alexandre, parabenizando o filho Lucas, que fez aniversário ontem. Ô, Lucas, parabéns, o arquiteto Lucas Giassi. O nosso abraço especial para você. Ainda o abraço do nosso querido amigo João Armindo Pereira, o famoso Cervejinha no Jacinto Machado. Bom dia para você. Deixa eu ver. Lucinéia Pereira, na Vila São José, também está interagindo com a gente aqui. Vai o nosso abraço e o nosso bom dia. Ainda o abraço para Nadir Machado, ligada com a gente. O abraço também lá para o Adalto da Silva, ligado conosco. Bom dia para você, Adalto. Ainda a participação da Lila Genuíno, da Uruçanguinha. O nosso bom dia para você, Lila. Muito obrigado pelo carinho da audiência. Também tem mais abraços para mandar por aqui. Para Irene Timboni, que está mandando um abraço para todo mundo aqui, desejando um bom final de semana, tudo de bom para a família Santos, participando dos prêmios. Valeu, Irene. Beijo para você, tá? Obrigado pelo carinho da audiência. Também quem está dando um oi aqui para a gente é a Rita de Cássia. Obrigado, Rita, pelo carinho da sua interação aqui conosco. E fechou. Fecharam os abraços do nosso WhatsApp. Tem mais um oi aqui. Chegou, que é do Alexandre, né?
2: Oi.
1: Valeu, Alexandre. Oi para você, Alexandre, também. Obrigado pelo carinho da audiência aqui com a gente no programa. Bom, nós vamos fazer o seguinte,
4: é hora
1: da gente ouvir, né, a participação do João Batista, nosso querido amigo Tita, o homem que escreveu o Pasquim sobre a cobra da Itopava, e ele hoje vai fazer uma participação direto lá do parque, Dinoparque Belinzone, onde tem lá no Dinoparque. Inclusive ontem eu tive a oportunidade de ir pela primeira vez no Dinoparque. Quem é de Araranguá deixou pra ir um pouquinho depois, né? Porque era muito movimento. Aí ontem, com a Georgia de férias, a Lara de férias, a Laís de férias, a gente teve a oportunidade de visitar o Dinoparque. E aí, conhecer lá. E olha, eu fiquei encantado, tá? Porque a gente cria uma expectativa e às vezes fica, né? Será que realmente é tudo isso? Será que realmente o parque ficou tão legal assim como as pessoas comentam? Então, ontem eu fui lá visitar com a Laís, com a Lara e com a Georgia. As meninas se encantaram. Tem bastante dinossauro, eu achei bem legal, tudo com as histórias ali e os detalhes contando sobre cada um dos dinossauros, uma trilha super segura, super bem construída, firme, a natureza exuberante ali do Parque Belinzone. Quando você chega lá na ponta, lá no mirante, lá que você tem a oportunidade de vislumbrar o Lago Belinzone, que nos concede a água de todos os dias aqui na cidade, que tu vê lá do outro lado, né, o parador onde fica o café da Vó Maria, lá do nosso querido amigo Bento. Você olha toda aquela infraestrutura e você fica feliz, né, feliz disso ser em Araranguá. E sabe o que me chamou a atenção? Muita gente de fora. Parecia que só eu, a Georgia, a Laís e a Lara que éramos de Araranguá. Porque as pessoas, pela forma de conversar, pela forma de bater foto, de tudo quanto era tipo de ângulo, é bem, bem característico de turista, sabe? E aí eu achei muito legal, assim, parecia que só nós éramos daqui e todo mundo que estava visitando o parque junto com a gente era todo mundo de fora. E o que me chamou bastante a atenção, quando a gente chegou na beira do lago, tinha as tartaruguinhas. Mas pra quem é aqui de Araranguá, tá coberto de saber que as tartarugas são de verdade, porque a gente vai lá, joga um pãozinho pra tartaruga e tal. E aí, o pessoal que tava em volta da gente, assim, próximo da gente, olha lá, até a tartaruguinha eles fizeram. Daí eu disse, não tô falando isso, eu olhei pra Georgia, a Georgia olhou pra mim, né? Daí uma, não, é de verdade, se mexeu. Daí a gente viu que eles eram de fora mesmo, que não conhecem o Lago Belinzone, que tem muito... tartaruga ali, enfim, e eles achavam que até a tartaruga lá era de mentira como eram os dinossauros. Então eu achei muito legal, foi uma visita muito bacana. E o Tita, que escreveu, né, a cobra da Itopava, um dos animais mecatrônicos que tem ali é a cobra da Itopava, contando a história dessa lenda aqui da nossa cidade, da nossa região, especialmente da região da Itopava. E aí o Tita escreveu e o Tita foi lá fazer uma visita, gravou lá a sua participação, inclusive conversando com um casal de tubarão que estava fazendo visita ali, e ele vai contar um pouquinho pra gente sobre isso, e logo depois daí desse bate-papo aí do Tita, nós vamos voltar aqui ao vivo pro programa, porque o Carlos já tá chegando por aqui para trazer o quadro obituário pra gente. Mas vamos ouvir então a participação do Tita nesta manhã de sábado. Bom dia!
2: bom dia Guilherme, Guilherme Santos, bom dia ao Marquinhos, Marcos, né? E bom dia a toda a sua equipe. Ô Guilherme, estou aqui no parque, aqui no Dino Parque do Belo Horizonte, e de cara aqui encontrei uma família que veio de Tubarão simplesmente para dar fazer uma visitação no parque. Eles não vieram a fim de outra coisa. Vão, talvez ao ficar por aqui, vão almoçar aqui na cidade, mas o interesse deles foi em conhecer o parque. E onde é que nós paramos agora? Eu estou com eles aqui na minha frente, na frente da cobra da Itopava. Contei para eles um pouco da uma parte da história da cobra, onde surgiu, como surgiu, e eu quero agora dar uma palavrinha com o
4: Genivaldo,
2: de Tubarão. Genivaldo, o Genivaldo está meio meio confuso, não quer muito falar dos bichos, mas Genivaldo, o que que o senhor achou de Tubarão pra cá? Já viu algum outro parque desse aqui ou não?
5: É bonito e ainda é gratuito, né? Eu acho que vale muito a pena.
2: Esse é o diferencial do Belizone Dino Parque, né? Gratuito. A gente sabe que tem em outras partes do estado, tem no Rio Grande do Sul, mas todos são cobrados. Sim. Tá? E aqui é totalmente
5: vale
2: gratuito.
5: Vale muito a pena, né? Vim com a família, trazer a família pra ver, né? Porque é gratuito, né? Tem que valorizar, a gente tem que valorizar, né? Coisas assim, né?
2: É a cultura local, né? É o que estava faltando. Chegou no momento, numa hora certa, para elevar mais ainda o nome do Araranguá para o nosso estado, né?
5: Sim.
2: E aí, Guilherme, essas informações aí, do pessoal de Tubarão, do seu Genivaldo, a esposa, a filha, Ana Clara, tá? Vieram passar o dia aqui em Araranguá. Com certeza vão passar informações lá mesmo em Tubarão, né, os parentes, os amigos e tal, e vai vir mais gente isso aqui. E eles já me falaram que vão voltar. Vão voltar para um dia, talvez um dia melhor, que hoje está meio nublado, né? Vão voltar para ir para dar mais uma curtir a nossa Araranguá. Praias, no verão, tem Morro dos Conventos, é um cartão postal de Araranguá. Então tá, valeu Guilherme, um abraço e até a próxima.
1: Valeu Tita, obrigado, um abraço e até a próxima. E parabéns, né, por ter feito aí o livro do Pasquim, né, da Cobra da Itopava. E pela administração ter colocado, né, a Cobra da Itopava no Parque dos Dinossauros. Meu querido amigo Carlos, bom dia, seja muito bem-vindo, meu amigo Carlos.
6: Bom dia, Guilherme, bom dia, Marquinho, bom dia, Samuel.
7: Tudo bem?
6: Bom dia, o nosso amigo lá,
1: o nosso amigo Gabriel.
6: Gabriel. É. Quero dar um bom dia todo especial, Guilherme, para quem está em casa aí nesse sábado um pouco cinzento, mas agradável, né? Importante estar bem, agradecer a Deus por acordar, né?
1: Verdade.
6: Então é isso aí, tem mais um sábado aqui, como passa rápido, né? Eu estava vendo um negócio ali, tu estava fazendo um baita comentário ali, e por acaso aí tem um. Eu dei uma volta lá, até gravei lá no Belizone lá, e tu acredita que tem um Carlos Sauro lá?
1: Pois é, eu ouvi falar que existe um
6: Carlos Sauro.
1: Tu chegou, tu fosse fazer a visita, daí quando tu virou pro lado, que foi a plaquinha,
6: eu disse, que é isso? Sabe, eu olhei assim, meio. Daí a gente já se acha.
1: Primeira impressão, né?
6: Aí já então.
1: Tu achou que era um Carlos Sauro?
6: É um Carlos Sauro.
1: Tá lá. Porque todas, do lado de cada um dos animais, tem a plaquinha dizendo, né? O período que viveu, o nome do bichinho ali e tal, tudo certinho. Daí tem um Carlos Sauro. E aí o Carlos, de supetão, viu
6: Carlos Sauro.
1: Carlos Sauro. Opa! Carlos Sauro. Parece comigo. Será? Vamos ver. Depois nós vamos tentar. Depois o Samuel vai tentar capturar essa imagem.
6: Pra ver se existe.
1: E nós
6: mesmo,
1: vamos,
6: né,
1: ver se existe mesmo, se
6: existir,
1: é verdade.
6: Nós vamos botar na tela ali
1: para
6: todo mundo ver.
1: Vamos botar na tela da live.
6: Para todo
1: botar.
6: Mundo ver o Carnossauro ali.
1: O que tu me conta hoje, meu nobre amigo?
6: Não,
1: as novidades.
6: Reforçando aí, né, para quem não esteve visitando o nosso Dino Park, é realmente, faço das suas palavras minhas. E ficou muito legal, a gente volta a viver no mundo que estamos vivendo, no mundo de celular, o mundo de tecnologia. Ali é praticamente um mundo surreal, né? Você leva as crianças, você mesmo passa a ser criança ali, né, com seus filhos. Ali você vê família interagindo, a avó, a bisavó, e não tem idade, né? E ontem, Guilherme, eu estava assistindo uma reportagem sobre a Joinville, Tem um festival de dança.
1: Certo.
6: Para te ver que não tem idade.
1: Festival.
6: É, para te ver que não tem idade, uma senhora dançando aos 98
1: anos. 98 anos.
6: E fazendo a parte da categoria dela.
1: Bailarina
6: ali, né?
1: Mesmo, assim.
6: Era a última que tinha participado, era 87 anos. Uhum. Agora veio uma de 98 anos e está baixado aí pelas redes sociais. Aí, essa entrevista foi na SNSC TV. Pode baixar ontem que da reportagem, que vai ver ela lúcida, bem tranquila, dançou.
1: Dançando bonitinho.
6: Nossa, que inveja que deu, cara.
1: Que legal.
6: E ela bem, bem assim, feliz por estar ali. Isso quer dizer que idade não há limite, né?
1: Exato.
6: Eu, o que trabalha comigo lá, o seu Clóvis, quero mandar um abraço para ele, pro Robson. O seu Clóvis tem 88 e nem usa óculos, né? Fala 5 idiomas e lê qualquer letrinha ali que eu tenho.
1: Sério?
6: 88 anos, poliglota, né?
1: Olha só.
6: É, serviu, ele é bueno azul, serviu na guerra do... Aí, agora que eu não sei, tem a história do seu Clóvis, Clóvis Fantin, é só entrar aí, fez várias biografias, inclusive do seu Zefiro Giassi, falecido, foi ele que fez, e muitos outros aí que ele está fazendo, então, ele participou, tem umas fotos dele lá montado nos camelos, na guerra aí. E tá ali, 88 anos, forte, dirige, vai por tudo e é isso aí, idade não é problema, né?
1: Não há problema, imagina. Então, é solução, na verdade, né? Quanto mais idade e melhor você tiver, significa que você teve uma vida muito bem vivida, cuidando bem da saúde. Isso. Pena que não é muito meu caso, mas eu vou melhorar cada dia, se Deus quiser, para poder ter uma vida mais longeva. Porque a gente, às vezes, se passa, né?
6: Se passa.
1: Dormindo pouco... Bebendo pouca água, não se alimentando corretamente, não fazendo uma academia, um exercício físico de forma saudável quando a gente é novo, porque acha que é novo demais, vai deixar isso para fazer depois, mas daí depois não consegue fazer. Então, quanto antes começar a cuidar da saúde,
6: mente,
1: melhor.
6: A mente fica igual criança, mas o corpo não responde mais, né?
1: Exatamente.
6: Não tem mais jeito.
1: E tudo culpa da gente, né? Das atitudes que a gente tomou ao longo
6: Eu costumo dizer, Guilherme, que o corpo, ele te cobra. Às vezes coisas lá da infância, que tu errou, a tua juventude, enfim. Eu tô pagando alguma coisa, tá? Te confesso, não. Tô falando isso já pensando naquilo que eu tô pagando hoje. Claro que a gente foi criado muito cedo na roça, no 10 anos já ajudando os pais, enfim. Mas naquela época era meio liberdade, né? Tu tomava cachaçinha, tomava...
1: Acharam o Carlos Sauro.
6: Acharam.
1: Então, você que tá ouvindo a Rádio Araranguá,
6: quero ver,
1: você tá com o celular na mão? Faz o seguinte, acessa agora @ Guilherme Santos Voz no YouTube ou no Facebook. Pega aí o celular, abre o YouTube, aí bota lá @ Guilherme Santos Voz ou programa Guilherme Santos, como você quiser ali, vai aparecer. Aí clica lá, vai estar eu ao vivo lá. Oi! E olha aí, o Carlos
6: Sauro. O Carlos Sauro é esse aí mesmo, ó.
1: Olha lá no símbolo da Rádio Aranha, escrito atrás, Carlos Sauro. E legal, tava lá no Belizone, o Carlos Sauro?
6: Tava lá. Olha a mão. Tem 9 dedos, né?
1: Pois é. Não, tem menos ainda.
6: Não.
1: Tem menos ainda, tem só 7 dedos aí.
6: Sete dedos.
1: Menos mal, se é só 7 dedos, menos mal.
6: Se tu diz...
1: Ai, brincadeiras à parte.
6: Que bom, cara, a gente tá aqui nesse sábado aqui, né? E vendo, falando de coisas boas que a nossa cidade tem, né? Amanhã começa o nosso campeonato municipal. Então, para aquele que gosta de esporte, vai ser aqui no nosso estádio. Graças a Deus vai ser no nosso estádio, porque tem um estádio aqui que abriga, né, muitos da chuva, tem uma arquibancada, enfim. Então, convido aí todos os esportistas amanhã, né, que leve aqui ao nosso estádio, que eu esqueci o nome do... Que levou o nome do professor...
1: A nossa arena aqui, né?
6: A nossa arena.
1: Da cidade de Araranguá. Deixa eu procurar aqui na internet, que também eu não sei qual é o nome da arena aqui, da cidade de Araranguá.
6: Professor...
1: Arena, cidade, Araranguá. Agora é tudo na internet.
6: É tudo na internet, né?
1: Traz, pesquisa e encontra... Arena Esportiva, professor Nilson Matos Pereira.
6: Isso, Nilson Matos Pereira. Então, amanhã, abertura do campeonato. Convido aí a todos, né? Acho que já foi mais do que convidado essa semana aqui pelo nosso diretor de esporte, Aurélio, qual quero mandar um abraço, e muitos outros. Também quero mandar um abraço para o Renan, que está fazendo um trabalho fantástico ali no Dino Parque, em todo o nosso Araranguá também. Um cara que entende muito de turismo, então acredito que tem um potencial muito grande para nós ser referência aqui no Sul. E falar um pouquinho também do nosso plano de assistência familiar, né, Guilherme? Então, a gente busca sempre os nossos associados em primeiro lugar, desenvolvendo muita coisa para que ele possa usufruir do nosso plano. E como a gente fala, a gente tinha um projeto muito grande para ir para a feira em Fortaleza, mas no Recife, porém não deu. Mas agora já temos encaminhando todos os que a gente aprendeu, porque todo ano tem uma coisa diferente. Isso aí é para todos que trabalham com as suas profissões, e nós não é diferente. Então, em breve aí, eu espero que o Nurian tenha tempo, porque hoje ele já tem duas homenagens, ele e o Juliano, né? Possa vir aqui, possa estar esclarecendo bem, porque ele que é o mestre de cerimônia oficial da empresa, e que carrega toda a sua experiência, sua bagagem, né? Eu estou aqui apenas como diretor falando, mas eu tenho uma equipe maravilhosa que todos os setores eles tiram, são nota 10, né? Então, aqui quero mandar um abraço a todos eles, né? A toda a minha equipe. Uma empresa, ela não é forte só no potencial de estrutura, mas sim se ela não tiver profissionais à altura. Realmente é uma empresa que não vai a lugar nenhum, e eu tenho esse prazer de dizer que a nossa empresa só temos colaboradores eficientes e que fazem tudo como a empresa exige que faça, né? Peça que faça, e eles têm os segmentos corretos que dão essa responsabilidade, que trabalhamos num setor muito complicado, o setor funerário, onde as famílias entregam o seu bem maior, muitas vezes num momento de desespero, pessoas que às vezes nem conhecem nós entregam seu ente querido porque confiam na nossa empresa. E por trás de um diretor, de uma faixa, de uma placa de uma empresa, existem profissionais, né? E existem profissionais à altura. Digamos que nós temos no ar, eu e a vossa pessoa, e temos aqui grandes profissionais aqui do outro lado para poder fazer acontecer. Isso é qualquer empresa, ela existe profissionais por trás para poder impulsionar, para que lá na frente aparece o diretor, aparece algum, mas tem muitas pessoas que trabalham muito, dia e noite, para poder fazer acontecer. Então, agradeço todos os associados que fazem parte da nossa empresa, são mais de 4 mil famílias que usufruem do nosso plano de assistência familiar, que usam o cartão de benefício, né? Porque no momento de nós partir daqui, todo mundo vai. Então, já vai estar seguro, né? Seguro para que possa aquele momento ser menos doloroso. Porque nem sempre tu tá disponível com dinheiro, com alguma coisa, porque às vezes você se programa para ir comprar um carro. Ah, vamos amanhã, depois das 9, vamos. Não, infelizmente a gente não sabe quando Deus vem recolher alguém da nossa família ou a nós próprios. Então nós temos que estar preparado, segurado, né? Uhum. Para que aquele momento não pegue de surpresa. Então agradeço todas as famílias que recebem os nossos colaboradores, que recebem, ligo muito para a nossa empresa, aquele que não pode vir na nossa empresa, tirar todas as dúvidas, pode estar ligando ali 35220814, fala com as meninas ali, responsáveis ali, que elas mandam imediatamente um vendedor, né? 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
1: 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Ô Carlos, tem algum abraço especial antes da gente entrar aqui no quadro obituário e trazer aquela palavra amiga, aquele conforto às famílias que enfrentaram a dor da perda na semana que passou?
6: Guilherme, eu quero mandar um abraço para o meu amigo Alexandre e toda a sua família lá da Costa da Lagoa, que ontem fui lá, fui bem recebido, tomamos aquele café maravilhoso, bem na beira da lagoa.
1: Bonito.
6: É uma bergamota, enfim. Então, um abraço, Alexandre, toda a família aí, obrigado pela receptividade. Mandar um abraço também para os meus irmãos, em especial para minha irmã Lúcia, para o Ademar, que estão lá em casa, e para minha esposa, né? Senão o sarrafo pega, né? Então é isso, obrigado aí, esse meu abraço especial vai aí para o meu amigo Alexandre, lá da Lagoa do Caveirá. Pensa num lugar maravilhoso, cara. Pensa. Agora já está quase tudo ali calçado, ali vai estar tá desenvolvendo, porque foi feita aquela ETA 6, né?
1: Uhum.
6: Tratamento de esgoto ali, esgoto não, perdão, captação de água.
1: Isso.
6: E
1: de tratamento de água,
6: né? Isso, eu me confundi aqui. Uhum. Então, ali o prefeito César já está fazendo, falta pouquinho para terminar o calçamento, então aquela área ali também vai desenvolver bastante. Então, meu abraço pessoal vai para Costa da Lagoa hoje.
1: Muito bem. 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
1: Fica à vontade, Carlos, para trazer para a gente o quadro obituário.
6: Muito bem, meu amigo Guilherme, queremos agradecer a todas as famílias que confiaram mais uma vez na nossa empresa a perda do seu ente querido. E o primeiro óbito da semana ocorreu no dia 18, portanto ocorreu no dia 18, aos 38 anos de idade, o falecimento de Eliseu Pereira de Almeida, ele que residia no bairro Ouro Negro, em Criciúma. Seu corpo foi sepultado no cemitério de Saturno, bairro Saturno, em Forquilhinha. Também no dia 19 ocorreu, aos 79 anos de idade, o falecimento de Antônio Sérgio Goulart Nunes. Ele residia no bairro Centro de Balneário Arroio do Silva. Seu corpo foi sepultado e velado na capela Cruz das Almas, aqui em Araranguá. Também no dia 19 ocorreu, aos 74 anos de idade, o falecimento de Antônio Coelho dos Santos. Jacinto Coelho dos Santos, ele residia no bairro Linha São Pedro, em Jacinto Machado. Seu corpo foi sepultado no cemitério de Linha São Pedro, também no município de Jacinto Machado. Também no dia 19 ocorreu, aos 93 anos de idade, o falecimento de Maria Alves Teixeira. Ela residia no bairro São Cristóvão, em Santa Rosa do Sul. Seu corpo foi sepultado no cemitério municipal de São João do Sul. Também no dia 20 ocorreu, aos 72 anos de idade, o falecimento de Maria Mercedes Martins Andrade. Ela residia no bairro Alto Feliz, em Araranguá. Seu corpo foi sepultado também no cemitério municipal aqui de Araranguá. E no dia 21 ocorreu, aos 37 anos de idade, o falecimento de Luiz Paulo Escúcio Silva. Ele residia no bairro Lagoa dos Freitos, em Balneário Rincão. Seu corpo foi sepultado no cemitério São Defende, em Criciúma. Também no dia 21 ocorreu, aos 84 anos de idade, o falecimento de Duraci Costa. Ela residia no bairro Rio do Salto, em Timbé do Sul. Seu corpo foi sepultado também no cemitério de Rio do Salto, em Timbé do Sul. Também no dia 21 ocorreu, aos 70 anos de idade, o falecimento de José Nivaldo da Silva. Ele residia no bairro Guarita, em Sombrio. Seu corpo foi sepultado no cemitério municipal de Sombrio. Também no dia 22 ocorreu, aos 63 anos de idade, o falecimento de Sônia Tomás de Bittencourt. Ela residia no bairro Mato Alto. Seu corpo foi sepultado no cemitério Jardim da Paz, aqui da nossa cidade. Também no dia 22 ocorreu, aos 92 anos de idade, o falecimento de Lina Rolim Rocha. Ela residia no bairro Rio do Norte, em Timbé do Sul. Seu corpo foi sepultado no cemitério de Uruçanga. Também no dia 22 ocorreu, aos 29 anos de idade, o falecimento de Luana Henrique dos Santos. Ela residia no bairro Barranca, aqui em Araranguá. Seu corpo foi sepultado no cemitério Jardim da Paz, também aqui da nossa cidade. E no dia 23 ocorreu, aos 43 anos de idade, o falecimento de Cleito de Freitas Bernardino. Ele residia no bairro Floresta, em Criciúma. Seu corpo foi sepultado no cemitério municipal de Criciúma. Também no dia 23 ocorreu, aos 61 anos de idade, o falecimento de Aurino Cardoso de Borba. Ele residia no bairro Vila São Cristóvão, em Santa Rosa do Sul. Seu corpo foi sepultado também no cemitério de Santa Rosa do Sul. Também no dia 24 ocorreu, aos 4 anos de idade, o falecimento de Pietra Fernandes Fontoura. Ela residia com seus pais no bairro Polícia Rodoviária. Seu corpinho está sendo sepultado no cemitério Jardim da Paz no dia de hoje. Portanto, ontem também, dia 24, ocorreu, aos 92 anos de idade, o falecimento de Custódia Gomes Januário. Ela que residia no bairro Poço da Lontra, em Turvo. Seu corpo será sepultado no cemitério de Alto Rio Jundiá, em Meleiro, hoje à tarde, às 16 horas. E para finalizar, também ontem, dia 24, ocorreu, aos 67 anos de idade, o falecimento do senhor Nelson Bá. Ele residia no bairro São Cristóvão, em Turvo. Seu corpo será sepultado hoje no cemitério municipal de Turvo. É nossa palavra amiga, meu amigo Guilherme, peço às famílias que infelizmente passaram pela dor da perda.
1: Fechando o nosso mês de julho, o nosso recado é para você que está com o coração apertado pela perda recente. Jesus disse: "Vinde a mim todos vós que estáis cansados e fatigados sob o peso dos vossos fardos, e eu vos darei descanso." Faça da sua fé o seu maior refúgio. Lá no céu, quem você ama sorri ao ver a sua força para continuar caminhando. Entregue sua dor a Deus e Ele te dará paz. Saudade sim, tristeza não. Que Deus conforte a todos. Nós vamos finalizar o quadro obituário de hoje ouvindo Vivi e Natan cantar para a gente a canção Quem Impedirá. Mas antes, claro, um abraço final, a despedida do nosso querido amigo Carlos.
6: Meu amigo Guilherme, em primeiro lugar, quero agradecer a Deus por nos proporcionar, por esse dia, por nós estar aqui nos microfones da Rádio Araranguá, levando essa palavra de conforto a todas as famílias que passaram pela dor da morte, né, pela dor da perda do seu ente querido. E também queremos desejar a todos um bom final de semana, um feliz, abençoado final de semana a todas as famílias. E se Deus nos permitir, no próximo sábado estaremos aqui para trazer uma palavra amiga para essas famílias que infelizmente irão passar pela dor da perda. Deixamos aqui nossos abraços, nossas condolências a todas as famílias. Bom final de semana a todos, que todos com Deus, e até no próximo sábado. Bom dia a todos.

0: se arrepende e não volta atrás. O que ele disse sobre a sua vida vai se cumprir, porque ninguém pode impedir aquilo que Deus tem para você.
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14: São 10 horas com 46 minutinhos nesta manhã do dia 25 de julho de 2026. Esta é a edição número 1578 do programa Guilherme Santos. E claro que nós temos agora aí alguns abraços finais para mandar para nossa audiência. Nós estamos nos aproximando do quadro da Brincadeira do Galo e da Galinha, tradicional, para você que interagiu, para você que participou conosco. E claro, tem ainda uma participação do Anísio, né? Ele vai mandar a gravação? Daqui a pouquinho a gente vai poder colocar aí. Eu quero mandar alguns abraços aqui, primeiro para Miriam Sauer, lá do Mato Alto, ligada conosco. O Paulo César Nickli, no Balneário Rui do Silva, para a esposa Sônia. O João Ângelo dos Santos, da Coloninha, que está mandando um abraço para os filhos Denner e Estevão. A Juliana Pereira, lá na Coloninha. O Madison Coelho, do Mato Alto. A Jaqueline Souza da Silva, do Jardim das Avenidas. O nosso abraço, o nosso carinho para todo o povo que está interagindo conosco, participando, concorrendo aos prêmios. Daqui a pouquinho nós temos a lista de prêmios. Mas antes da gente colocar no ar a brincadeira do galo e da galinha, vamos pedir para abrir a câmera aqui, para a gente conseguir mostrar quem está conosco agora, aqui na mesa, né, Marcos Santos, né, Laís Santos? Estamos aqui com a presença do novo reitor do Santuário em honra à Nossa Senhora Mãe dos Homens aqui da nossa cidade. Padre Joel, bom dia, seja muito bem-vindo.
15: Bom dia, Guilherme, tudo bem?
14: Tudo certo.
15: Alegria poder estar contigo aqui nesse programa dessa manhã. E é claro que agora, chegando em Araranguá, na cidade, também começar a fazer parte da programação da Rádio Araranguá.
14: Com o programa A Voz do Santuário.
15: Sim, né? A voz do padre, a voz do santuário.
14: Padre, vem mudança por aí, vem novidades. O que, que a gente pode esperar da administração do novo reitor do Santuário em honra Nossa Senhora Mãe dos Homens? Como chega o Padre Joel em Araranguá?
15: Eu acho que vocês estão muito assim, afoitos em saber certas coisas, né? Ontem também, anteontem, a entrevista aqui na rádio, o pessoal perguntou sobre reforma, sobre isso, sobre... Calma, calma, a gente tem que
14: chegar. Deixa eu entender.
15: Primeiro chegar. Primeiro ouvir bastante as pessoas, primeiro participar das atividades do santuário, né? Embora a gente já conhece a rotina do santuário, porque como eu vim de outro santuário, a gente também já vai

0: questão mesmo de adaptação e de um diálogo muito aberto com as lideranças e com a cidade.
1: Ao longo do período de sacerdócio do senhor, a cidade de Araranguá, as nossas paróquias aqui, elas fizeram parte, em algum momento, claro, de uma celebração ou outra, né? No Arroio do Silva, em Araranguá, de vez em quando o senhor estava aí, festa em honra à Nossa Senhora Mãe dos Homens, nas festividades, nos cercos de Jericó, etc e tal. Mas o senhor tinha intimidade com a cidade de Araranguá? Conhecia bem a nossa cidade ou vai passar a conhecer agora a cidade de Araranguá?
0: Olha, eu conheço muito bem a cidade de Araranguá, né? Primeiro que eu sou nascido aqui próximo, sou nascido em Turvo, né? Então, para quem mora em Turvo, muito se vive em Araranguá. Então, às vezes, quando a jovem, adolescente, quantas vezes você vem, eu fiz, né, por um longo tempo, acompanhamento, inclusive, com dentista aqui da cidade, com médico da cidade, a vivência nossa, como jovem, como, né, em termos de seminário, muito passei por aqui. Enquanto seminarista também passei muito por aqui, já conheci a cidade, já conheci a paróquia, tempo do padre Ademar de Fávaro, tempo do padre Antônio Madeira, né? Então a gente já participava bastante aqui. Depois, como coordenador de pastoral da diocese, durante 6 anos trabalhei na coordenação, então a gente circula pela diocese inteira, então aqui muitas vezes reuniões, formações, celebrações. Então, não é novidade para mim a cidade de Araranguá, né? Tanto que, para mim, é muito tranquilo circular por aqui. Segundo, porque eu sou meio cidadão de Arroio do Silva, né? Eu tenho casa lá na praia do Arroio do Silva, frequento, participo, então eu passo por aqui toda semana praticamente. Passava, né? Toda semana, agora vou morar aqui. Então, para mim, Araranguá não é uma cidade estranha, eu estou em casa.
1: Que bom, que bom. Bom saber. E a missa de posse canônica, amanhã de noite, então?
0: Será, então, amanhã à noite, né?
1: A missa de amanhã de manhã, Padre Zeca que celebra?
0: Padre Zeca, amanhã das 8 e depois também à tarde com ele. À noite é a missa, então, com Dom Jacinto, e aí é a posse canônica, a missa com o rito de posse canônica. Mas eu vou falar mais sobre a missa durante o programa Voz do Santuário. Quem quer saber mais, escuta o programa agora daqui a pouco.
1: Então, agora aqui, o senhor vai fazer o seguinte agora aqui, então.
0: Tá, vamos lá.
1: Nós vamos brincar da brincadeira do galo e da galinha. Nós temos aqui as casas do galo e da galinha.
0: Então, explica bem direitinho. Vai lá.
1: Vamos explicar pro padre. Nós temos aqui em Araranguá.
0: Eu sou um forasteiro no programa, tem que saber o que vocês vão inventar.
1: As casas do galo e da galinha. O que eles vendem? Galinhas, galos, miúdos, ovos, tudo do frigorífico Caverá. Então é frango sassi, galinha nordestina, os produtos do Vale. E aí, eles nos fornecem, todos os sábados, 3 galinhas para sorteio. Galinha, aquela galinha dura, aquela galinha para fazer na panela de pressão, com polenta e tal, vem congelada, daí a pessoa pega para fazer aquela galinhada caprichada. Inclusive, a gente sempre fica à disposição para quem for fazer a galinha, se quiser convidar a gente vai.
0: Ah, o padre vai também. Você, né, sabe fazer uma boa galinha com polenta?
1: Mas sei comer. Não sei. O senhor sabe fazer? Se chamar o padre vai fazer
0: a
1: galinha?
0: Olha aí.
1: Quem ganhar a galinha ou se chamar, vai o padre e a equipe do programa Guilherme Santos toda.
0: Espera um mês, pelo menos, né? Até me adaptar bem. Depois pode pensar nessas loucuras, né?
1: Mas enfim, aí o povo liga, se inscreve e a gente faz a ligação. E a pessoa não pode atender o telefone dizendo alô. Lá do outro lado tem que imitar um galo ou uma galinha. Se imitar um galo ou uma galinha, a gente faz uma festa aqui. E, ó. E aí a pessoa ganha uma galinha e pode mandar um abraço no ar. Vamos brincar?
0: Bora.
1: Vamos. Então solta a vinheta, meu querido amigo Gabriel.
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1: Muito bem, tá no ar, no oferecimento das Casas do Galo e da Galinha, a brincadeira do Galo e da Galinha. A partir de agora, pega o seu telefone na mão, tira do silencioso, fique esperto, tocou, imita um galo ou uma galinha pra ganhar. Valendo. Vamos ver se esse povo vai ganhar galinha ou não vai. Abençoada, galinha abençoada pelo padre.
0: Não, essa galinha é do frigorífico.
1: Aê! Quem tá falando?
4: Gabriel.
1: Gabriel, nome completo, por favor.
4: Gabriel Martins Santana.
1: Fala da onde?
4: Tauro Sanguinha.

0: Ô, Gabriel, manda o teu abraço pra quem você... Agora eu reconheci o Gabriel. Manda o teu abraço pra quem você quiser.
1: Quero mandar um abraço aí pra toda a minha família e desejar muita paz pra mim hoje. Tô de aniversário, 18 anos, muita saúde.
0: Parabéns pra você, muitos anos de vida.
1: Obrigado.
0: Valeu, Gabriel, um abraço.
1: Valeu, abraço.
2: Ana da Ouro Sangue.
3: Começou com o nome de anjo, né?
0: É verdade.
3: Gabriel.
0: Gabriel.
3: Vamos lá, vamos ver se tem mais bem. Santos e Santas aí.
0: Vamos ver, vamos ver. Vamos lá, para mais uma ligação, não deixe de atender.
3: Enquanto ele vai digitando ali, né? É, mas que bom, né? O pessoal acompanha e sabe que tem. E já aconteceu de alguém ligar e tava esquecendo? E...
0: Já.
3: Que pena.
0: Dá dó. Que pena. É. Aí a Laís o Marto diz, a galinha foi pro restaurante.
3: Aí ela
0: não foi pra panela.
3: Foi pra casa do apresentador.
0: Vamos ver se vai chamar aí. Nada ainda? Chamou.
4: E de onde tinha o mesmo.
0: Ó, vamos ver. Não completou a ligação, não é que a pessoa não atendeu. Aquela ligação que vai pra caixa de mensagens.
3: Com a época em que telefone desconhecido ninguém atende.
0: Ainda atender a gente?
3: É, né? Atender assim ao vivo, assim, é confiar, né?
0: É, tem que confiar. Bom, então mas tem gente que não dá bola. Tem gente que não dá bola e deixa passar.
3: É?
0: Vamos ver se tá chamando. Ó, chamou.
4: Dia oi pai e engenhar a Tainha, né? Chamou.
0: Aê! Opa! Na última, 45
3: segundos. Quem tá falando? Essa foi aos 45, Coriana. Um pouquinho na prorrogação.
0: Quem tá falando?
5: É a Maria Salete, tá seguindo.
0: Maria Salete, aproveita pra mandar o teu abraço pra quem você quiser.
5: Para toda a minha família e para as pessoas da rádio, tá?
0: Obrigado, Maria Salete. Um abraço.
5: Abraço, já.
0: O padre, agora a última chance.
3: Viu, Maria Salete, né? Mais um nome de santo.
0: Gabriel, né? Maria.
3: Salete, né? Nossa Senhora de La Salete.
0: Vamos ver se vai vir mais um nome de santo aí.
3: Ou de santa, né?
0: Vamos ver. De santa, vamos ver.
3: E como é que faz pra pegar essa galinha depois?
0: Aí vai direto nas casas do Galo da Galinha, que tem loja aqui em Araranguá e também lá no Sombrio. Tem duas lojas. Aqui em Araranguá, anexo ao frigorífico Caverá, ali no bairro Caverazinho, da comunidade Santo Antônio. E lá em Sombrio, na Avenida Getúlio Vargas, do ladinho lá do Bar do Noi, no bairro Nova Brasília.
3: Eita, bom.
0: Tem paróquia lá no Nova Brasília? Não, né?
3: Não, ele pertence à paróquia ali em São João Paulo II.
0: É, a nova.
3: A nova, isso.
0: Uhum. Vamos ver. Ah, é?
3: Ah, é? Era devotíssima.
4: Caminho?
0: Não é comunidade, agora é Voz do Santuário.
4: A voz
0: era do comunidade a caminho, agora não é mais.
4: Não, era mais, né, mano?
0: Não deu? Não deu? Não. Vamos pra próxima, então. Vamos pra próxima ligação? São 10h58.
6: Eu tava ajudando, eu.
0: Tu tava tentando ajudar e não dava, né, filha? Como é que pode? O povo não entendeu o recado da galinha. Não chamou.
4: Ó. A minha. Ó. É a minha irmã. Parabéns.
0: Ô, padre, pra gente terminar depois, a gente vai querer uma bênção especial aqui pra encerrar o programa e depois ir direto pra Voz do Santuário, hein? Ó, chamou. Chamou. A última.
4: Chamou a Ana Maria. Liga pra Ana Maria.
0: Aê! Quem tá falando?
7: É o Cervejinha que falou.
0: Tá meio ruim aí no Jacinto Machado da garganta, Cervejinha?
7: Tá muito frio. Aí onde é que eu caranguei a garganta?
0: Ah, tá certo. João Armindo Pereira, lá direto do Jacinto Machado, nosso querido Cervejinha. Aproveita pra mandar um abraço pra quem você quiser.
7: Eu mando para essas cacalhadas aí do Caveirazinho, do Jardim das Avenidas. Aí vocês aí da rádio, o padre, tá? E todos que estão ouvindo aí, né? E pra turma de Jacinto Machado também.
0: Valeu, cervejinho. Um abraço, bom final de semana.
3: Um abraço, Deus abençoe.
0: Valeu. O cervejinho começou mandando abraço pra cacalhada. Eu fiquei com medo, né? Mas daí depois ele
3: corrigiu. Se corrigiu.
0: Padre, aproveita. Deixa eu só desligar, que o Samuel saiu, deixou o telefone ali. Isso, desliga ali. Vamos encerrar o programa de hoje, então, trazendo aqui pra nossa audiência. A bênção especial Marcos Santos, Laís Santos. Agora vamos escutar a bênção do padre. Agradecer a todo mundo que ligou, que participou conosco durante esta manhã de sábado. Eu quero trazer aqui o nome dos ganhadores dos nossos prêmios. A marmita lá do restaurante Churrascaria Assados do Bio saiu para o Manuel Gomes, do Lagoão. Os Vales Cafés, da Panificadora e Cafeteria Santa Clara, que neste final de semana tem Festival de Sonhos para a Ione Helena Martins da Rosa e o Alcides Borges. E as galinhas para o Gabriel Martins, a Maria Salete e o João Armin do Pereira, lá do Jacinto Machado. Bom, finalizado o programa de hoje, eu agradeço a todo mundo que ligou, que participou, que interagiu. Convido a você para permanecer sintonizado aqui na Rádio Araranguá, na programação da rádio, que logo em seguida do nosso programa já vai começar a edição do programa Voz do Santuário. Hoje já com a presença do novo reitor do Santuário Honra Nossa Senhora Mãe dos Homens aqui em Araranguá, o Padre Joel, que com muito carinho aceitou o convite de entrar mais cedo no ar aqui na rádio, brincar na brincadeira do Galo da Galinha, trazer as suas boas-vindas, e a nossa audiência, de grande maioria católica, claro que é uma audiência múltipla, né? Temos evangélicos, todas as denominações que escutam a Rádio Araranguá, mas especialmente para o nosso público que é católico, nós gostaríamos de pedir a bênção sacerdotal do reitor do santuário sobre todos nós aqui na Rádio Araranguá.
3: Então aproveitar e dar uma bênção também para a preparação do almoço e para o final de semana. Então que Deus abençoe, que Nossa Senhora interceda, que São José seja sempre presente e que nos traga sempre a paz. Que Deus abençoe Ele, que é Pai, Filho e Espírito Santo. Amém.
0: Amém. Muito obrigado. Fiquem todos na santa paz de Deus. Continue na programação da Rádio Araranguá. Logo depois de um rápido intervalo, tem programa A Voz do Santuário. Tchau, pessoal.
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0: dia, irmãos e irmãs em Cristo Jesus. Programa Voz do Santuário está no ar. Eu me chamo Denise e estarei acompanhando hoje o nosso pároco reitor do Santuário Diocesano Nossa Senhora Mãe dos Homens, Padre Joel Sávio. Seja muito bem-vindo, Padre, ao nosso santuário. Seja muito bem-vindo à nossa cidade de Araranguá. E nós vamos acolher ele, né, com muita alegria, com muita felicidade, né? O nosso novo pastor segue aqui, né, das suas ovelhas, segue firme para fazermos um trabalho juntos, numa caminhada com Jesus, né? Hoje o programa Voz do Santuário vai estar um pouquinho diferente. Convido você a participar através da nossa live do Santuário no www.facebook.com/santuariomãedoshomens. E aí você vai acompanhar toda a programação do Santuário, as novidades que vem por aí e a nossa, as boas-vindas do nosso querido pároco reitor, Padre Joel Sávio. Então, sem mais delongas, vou passar aqui o microfone, né, ao Padre Joel, para que ele possa saudar a todos e dar sequência ao nosso querido programa A Voz do Santuário.
1: Bom dia, Denise. Bom dia a todos os ouvintes da Rádio Araranguá. É uma alegria poder estar aqui nesse sábado bonito de sol e que começa um novo ciclo, né? Hoje chego definitivamente em Araranguá, né, com a mudança toda pronta. Agora, hoje eu trouxe a última malinha. Já deixei na casa paroquial, já fui me ambientando. E amanhã à noite é a nossa celebração de acolhida e rito de posse. Então, a partir de amanhã, hoje ainda não sou reitor, hoje ainda sou um estrangeiro. Ainda estou desempregado, não sou mais reitor do outro santuário, também não sou desse ainda. É uma semana, uns 4 dias de desemprego.
0: Tá bom.
1: Mas foi muito bom, assim, a recepção até agora, né? Então a gente fica muito contente e esperançoso que realmente seja um tempo de graça estar aqui na cidade de Araranguá e à frente do Santuário Nossa Senhora Mãe dos Homens.
0: Amém.
1: Vamos fazer o seguinte, hoje, como a gente combinou antes, né? Nosso programa ele foi combinado assim, há 10 minutos atrás, né?
0: Isso.
1: Hoje vamos fazer um bate-volta, para a gente poder também, quem está em casa, conhecer um pouco a gente e também a gente vendo como é a resposta do nosso povo com relação ao nosso programa aqui do rádio. E eu vou te propor, então, Denise, que você seja a minha entrevistadora hoje.
0: Tá, né? Bom.
1: Fique bem à vontade e, enquanto puder, também vamos também conversando. Quem quiser que está em casa pode fazer também perguntas ou então mandar um abraço. Como é que faz para quem quiser que está em casa e quer mandar uma mensagem?
0: Certo. Então, hoje nós estamos somente com a live, não estamos com nenhum agente da Pascom no telefone, né? Só está eu aqui auxiliando o Padre Joel, mas eu estou com a live aberta do Santuário, lendo todos os pedidos que já chegam. Já temos 12 pessoas ao vivo, 13 nos acompanhando aqui pela live do Santuário, muitas pessoas já escrevendo, né? Então, quem quiser deixar a sua pergunta ao Padre Joel, né? Eu já coloquei ele na responsabilidade desde hoje, antes da posse do rito canônico, mas ele vai fazer amanhã, né? Então, mas não tem problema, mas você pode já mandar a sua pergunta aqui através da live do Santuário. Estamos ao vivo, direto dos estúdios da Rádio Araranguá 95.5, no www.facebook.com/santuariomãedoshomens. Vá compartilhando essa live para todos os seus amigos, parentes, conhecidos. Assim o pessoal já vai conhecendo o Padre Joel, já faz a sua pergunta, né? O que você quer saber do Padre Joel aqui, né? O nosso novo pároco reitor, a partir de amanhã, né? Não vou colocar ele no trabalho hoje, que ele está desempregado, como ele mesmo disse hoje, né?
1: Hoje eu estou ainda em potência, né? Como, é o modo virtual.
0: É o modo virtual.
1: Virtualmente eu sou o reitor do santuário, é um modo virtual ainda.
0: Tá certo, Padre. Então, se você tem alguma pergunta ao nosso querido Padre Joel, fique à vontade, né? Faça a pergunta através ali da nossa live, que eu vou estar aqui repassando a pergunta ao padre. Bom, eu vou aproveitar enquanto a pergunta não chega, padre, vou fazer uma pergunta para o senhor aqui, como como uma cristã católica atuante, graças a Deus, né? Como uma moradora de Araranguá também, há 6 anos eu moro aqui, sou lá do norte de Santa Catarina, de Jaraguá do Sul.
1: Ah, você é de Jaraguá,
0: ótimo. Eu estou há 6 anos aqui.
1: Bonita cidade, conheço lá.
0: É, bonita. E há 6 anos aqui na rádio também ajudando, né? Servindo ao Senhor, servindo ao Senhor Jesus, né? E servindo ao santuário. Bom, hoje eu pergunto ao senhor, padre, o que os fiéis católicos do nosso santuário, que é um santuário fervoroso, né? Um santuário que tem muitos devotos de Nossa Senhora Mãe dos Homens, né? Nossa Senhora, a Mãe de Jesus, a nossa mãe, é muito querida, já fez, já intercedeu por muitas graças junto a Jesus. O que nós podemos esperar do Padre Joel aqui no santuário, na cidade de Araranguá?
1: Uma pergunta difícil? Uma pergunta bem ampla, né? Mas, a priori, acredito que esperar um padre que se dedica ao seu trabalho. Então, nunca neguei essa possibilidade de estar integralmente preparado, pronto para um serviço numa paróquia. Então, venho com muita alegria, disposto. Claro que sou muito devoto de Nossa Senhora. Até hoje, as paróquias onde eu trabalhei e santuários sempre foram ligados a Nossa Senhora.
0: Que então, bênção.
1: Nossa Imaculada Conceição, Nossa Senhora de Guadalupe, Nossa Senhora de Caravaggio e agora Nossa Senhora Mãe dos Homens. Então sempre trabalhei com a figura e a devoção à Nossa Senhora e também espero, né, e acredito que o que podem esperar de mim como padre reitor é o padre que vai fazer com que o santuário Nossa Senhora Mãe dos Homens ganhe realmente cada vez mais abrangência, mais destaque na região e que possa ser dentro da diocese um dos pontos de referência.
0: Amém, assim, né, que venham muitos peregrinos até aqui, né, para a gente fazer o nosso santuário muito maior do que ele já é e muito, tem muitos devotos, né. A nossa querida coordenadora Ana Júlia, um abração, Ana, para você. Ela fez a mesma pergunta, a primeira foi a expectativa do senhor e em segundo ela perguntou, teremos caminhadas promovidas pelo santuário, mas de peregrino mesmo, né? O senhor gosta de peregrinar? Nossa, Ana, coordenadora,
1: perguntou. Gosto de caminhada, faço caminhadas, né? Faço grupos de caminhada. Teremos sim, vamos ter aí algumas coisas como possibilidade. Mas, ô Denise, eu estava olhando aqui no cronograma, não tem sorteio para fazer?
0: Temos lá no final, quando a gente tem aqui, a gente vai deixando as pessoas participarem, né? E temos o sorteio.
1: Então, eu fiquei curioso aqui porque tem sorteio de torta?
0: Tenho, a torta da Padaria Serafim, que está conosco há anos, todos os sábados ela cede, padre, uma torta muito gostosa, porque eu não comi ainda, ninguém me convidou para o café, mas o pessoal que come a torta diz que ela é muito gostosa.
1: Ah, tem que tipo de torta, assim, só para o padre? Eu sou curioso.
0: O senhor é curioso, então eu ainda não sei, eu vou ter que ver com o Emanuel lá, que é o proprietário da Padaria Serafim, para ele mandar uma foto da torta, mas é um bolo bem gostoso, bem recheado, sempre fresquinho, né? Todos os sábados a pessoa pode ir lá retirar também. É muito gostoso. Quem então, já ganhou, já deu o depoimento aqui, já disse que é bom.
1: Depois eu quero participar desse sorteio também.
0: Tá bom.
1: Além da torta, tem mais...
0: Nós temos
1: salgadinhos.
0: Temos a Tita Salgados, também é uma nossa irmã em Cristo Jesus ali no santuário, né? Ela sempre faz muitas coisas gostosas aí para os padres, nas festas, em todas as pastorais ela ajuda. E ela doa também, ela entrega todos os sábados 50 salgadinhos quentinhos, fresquinhos, feitos na hora. A nossa querida Tita Salgados.
1: Então, tá bom. Quero conhecer a Tita.
0: Viu, né? Tita? Convite aí do Padre Joel, hein?
1: Isso, já prepara aquele salgadinho bem fitness. Existe salgadinho fitness, gente?
0: Eu acho que existe. É os assados, né, padre?
1: Assados, justamente. Assados sem muito glúten, né? Ah, tem bastante coisa boa, viu?
0: Tem muita coisa boa. E a Tita não faz só salgados. Ela faz também as tortas salgadas, faz churros, faz pastelzinho de chocolate.
1: Bah, isso pra sábado, assim, né?
0: Faz muita coisa gostosa.
1: Tá bom, e aí tem um presentinho da loja do santuário.
0: Tem também, o senhor agora também, o padre Jonas já autorizou e o senhor também continua na autorização de nós ganharmos aí, sortearmos um presente toda semana. A Ronise que escolhe, eu acho lá, um presente bem bacana.
1: Tá bom, autorização feita ao vivo.
0: Ao vivo, hein?
1: Ao vivo agora, tá autorizado.
0: Amém, que bênção.
1: Então tá bom, olha só. Então a gente quer agradecer a todos vocês que são patrocinadores. Eu acho muito bacana isso, né? A comunidade, ela também colabora e ajuda, né, na programação. Então quero continuar assim com a programação, com essa parceria. e, claro, afinar cada vez mais. Então, se você espera do padre, né, essa dimensão, vou trabalhar assim com isso, né, cada vez mais, envolver a comunidade no nosso santuário. Santuário, ele é de Araranguá, sim, né, porque está no coração da cidade, mas ele é também de todo o Vale do Araranguá. Então, ele precisa também ganhar esta abrangência ainda maior com relação ao vale. Uma das coisas que comentava com o bispo é que eu vou ter que incomodar um pouquinho, né? Incomodar um pouquinho, porque Araranguá foi a paróquia mãe de todas as paróquias da diocese.
0: É verdade.
1: Então ela precisa também ter o espaço merecido dentro de cada programação, de cada lugar da nossa diocese. E a gente vai trabalhar em cima disso também.
0: Olha que bênção, padre, com licença. Nós estamos já com 36 pessoas ao vivo. Fazia muito tempo que nós não tínhamos 36 pessoas ao vivo na live. Claro que a gente não consegue mensurar aqui as pessoas que estão nos ouvindo pelas ondas da Rádio Araranguá 95.5, mas são muitos espectadores que nos ouvem. Não estão aqui na live, né? Mas nos ouvem pelas ondas da Rádio Araranguá. E hoje, ó, está crescendo, hein? Estamos perto de 40 pessoas ao vivo, fazia tempo.
1: Vamos lá, povo. Quem está em casa acompanhando já vai. Vamos chegar em 100, pelo menos.
0: Vamos chegar em 100. Vamos compartilhar essa live aí na nossa página do Facebook, né, padre?
1: Isso, vamos lá. Então, quem tem Facebook, eu não tenho mais.
0: Não tem mais Facebook?
1: Não, eu saí do Facebook no ano passado. Agora eu tenho só Instagram. Falar em Instagram, também tem o Instagram do Santuário, que está precisando crescer um pouco, né? Quem tem Instagram em casa, no seu celular, está aí escutando agora o programa, está lá fazendo comida, perto do almoço, né? Na hora de fazer o almoço. Tem Instagram, procura lá o Santuário Mãe dos Homens e seja um seguidor. Tem só 13.500 seguidores, nós temos que chegar mais.
0: Vamos triplicar mais, né?
1: Vamos aí jogar até o final do ano, nós estamos aí em julho, né? Eu quero que chegue ali uns 30 mil.
0: 30 mil. Vamos lá, pessoal. Povo de Deus do Santuário, nós temos aí uma caminhada e eu tenho certeza que a gente, quando é desafiado, nós vamos cumprir. Nós vamos cumprir. É meta dada, meta cumprida, padre. Vamos.
1: Então tá bom. Tem comercial ou não tem nada?
0: Temos comercial,
1: senão,
0: né,
1: senão o rapaz dali vai ficar brabo com a gente.
0: Vamos pro comercial, então?
2: Tô seguindo o fluxo que tu tá fazendo.
1: Tá seguindo o fluxo? Ótimo, então. Mas vai preparando o comercial e a gente vai depois fazer uma primeira paradinha e depois a gente volta também trazendo um pouco mais de novidade, de conversa e falar sobre o Evangelho do Dia, que é muito importante.
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1: Onze horas e 28 minutos, já passou meia hora, Denise. Rapidinho, né? Tá, e a gente voa, né? Sábado de manhã é um tempo bom. Eu gosto muito de sábado de manhã. Claro que o sábado à tarde e domingo mais ainda, que são os nossos horários mais de atendimento e de trabalho pastoral. Mas sábado de manhã sempre dá uma sensação já de, né, diferente da semana, e é muito bom. Vamos lá, então. Você está surpresa com a quantidade de pessoas que estão acompanhando no Facebook? Isso é bom, hein?
2: Isso é ótimo, padre. Nós estávamos sempre buscando bastante audiência, até para poder conhecer a rotina ali do santuário, né? A agenda, tudo. E hoje, ó, agora nós estamos em 40 pessoas ao vivo ali. Fazia muito tempo que nós não tínhamos 40 pessoas ao vivo. Muitas pessoas escreveram aqui, né, desejando boas-vindas ao senhor, pedindo a sua bênção, que o senhor seja muito bem acolhido aqui na região de Araranguá, né? Tem tantas pessoas desejando aqui só coisas boas, boas energias para o senhor, né? E tenho certeza que vai ter muita oração aí para o senhor nessa caminhada, porque os desafios que o senhor tem pela frente também não vão ser fáceis, as provações também vão ser grandes, né, padre?
1: Pela graça de Deus a gente alcança. Quantos seguidores tem no Facebook do Santuário? Dá uma olhadinha para mim ali no perfil, ver quantos, porque 40 eu acho muito pouco ainda.
2: Ao vivo é pouco,
1: claro,
2: né?
1: É pouco. Deve ter aí uns...
2: Nós temos 20 mil seguidores aqui na página do Facebook.
1: Então, se nós tivéssemos ali, digamos, 1% acompanhando, nós teríamos que ter no mínimo 200 online.
2: Ó, 46, agora baixou para 42.
1: Teria que ter no mínimo para 1%, né? 1% dos seguidores estaria ali com 200 online.
2: Pois é, povo de Deus, nós estamos sendo desafiados, hein? E nós aceitamos o desafio. Vamos aí, vamos fazer essa corrente chegar em mais pessoas aí, né?
1: E eu ainda tô, né, olhando pro perfil do Santuário no Instagram, e ainda tá pouco, né? Precisamos, ó, quem vai lá tem Instagram em casa. Ah, muitas vezes, padre, mas eu não acompanho, onde é que publicar? Foi no Instagram, né? Instagram hoje é o nosso caminho especial de publicações, e publica foto, publica vídeo, convite, então vai lá e segue. Então, 13.500 por enquanto.
2: Isso. Hoje a live ao vivo a gente não consegue, até depois a Ana vai explicar melhor para o senhor, não consegue transmitir ela toda no Instagram. Então, por isso que eu acho que, pois a Ana vai falar para o senhor. Ó, quase 50, hein, padre? Quase 50. Vamos lá, povo de Deus.
1: Live no Instagram, nesse horário, ele não funciona muito, não. O ideal agora é, ó, tá ali assistindo a live, tá assistindo o programa, tá ouvindo o programa em casa, tá preparando o almoço, pega o celular rapidinho, procura lá no Instagram, Santuário Mãe dos Homens, e segue, né? Dá um lá, seguir, um likezinho. E aí você passa a ser um seguidor também do nosso canal. E eu vou dizer assim que o nosso forte canal de comunicação agora inicialmente vai ser o Instagram, né? Então a gente tem que trabalhar com ele, para ser o nosso ponto de referência. E você que não está seguindo ainda, vai lá e segue, que eu recomendo, seja um seguidor lá do Instagram. Isso. Ô, Denise, hoje é o dia de um apóstolo, São Tiago.
2: Isso mesmo.
1: Apóstolo que é considerado o primeiro mártir da igreja entre os apóstolos. O primeiro mártir não é São Tiago. Você sabe qual é o primeiro mártir da igreja?
2: Ai, padre, não sei, hein?
1: Já vai te acostumando. Olha, quem vai trabalhar no rádio comigo já se acostuma, o padre faz pergunta na lata.
2: Na lata. Estou cursando teologia, mas eu ainda não tenho essa resposta
1: para lhe dar. Melhor ainda. Quando nós falamos dos proto-mártires, que são os primeiros mártires da igreja, o primeiro mártir da igreja não é um apóstolo, mas é um diácono.
2: Ah, é?
1: É um diácono que ajudava a comunidade, foi morto a pedradas.
2: Barbarita.
1: Santo Estevão,
2: é famoso. Isso, na Igreja Católica.
1: Famoso, justamente. Ele foi o primeiro santo mártir da Igreja Católica, da Igreja Cristã. Mas hoje a gente celebra São Tiago Maior, que é o primeiro apóstolo mártir, que foi morto por conta de defender Jesus Cristo e não negar a sua fé. Tiago nasceu na Galiléia, era filho de Zebedeu e Salomé. Então a gente conhece a história dos filhos de Zebedeu, né? Que ele lembra, os filhos de Zebedeu, que era chamado também de Boanerges. Segundo a Sagrada Escritura, ele era irmão de João Evangelista e ambos eram pescadores. É sempre citado como um dos três primeiros apóstolos, juntamente com Pedro e André, que eram também irmãos, e pescadores também. Eram quatro irmãos, eram uma, duas duplas, né, de irmãos, quatro pescadores. Você já assistiu aquela série The Chosen?
2: Então, comecei, tô indo.
1: Ali aparece muito bem a figura de Tiago, né, porque ele era o irmão dele, que era o João, era mais novo, e eram chamados de Boanerges porque eles eram muito enérgicos. A palavra Boanerges significa filhos do trovão, né?
2: Isso.
1: Então, eles eram mais enérgicos. Pedro e André já eram mais disciplinados, embora Pedro era um pouco teimoso. Passaram, então, a ser pescadores de homens. A vida de Tiago muda quando aceita o convite de Jesus para ser um pescador de homens, como narra o Evangelho de São Mateus. Jesus viu os dois irmãos, Tiago, filho de Zebedeu, e João, seu irmão, que juntos com o pai ajeitavam as redes no barco. Eles imediatamente deixaram o barco e o pai e seguiram Jesus. É também chamado de maior por causa do apóstolo homônimo, Tiago, filho de Alfeu, que é conhecido como menor. E aí, por que maior e menor? Por causa da relevância, né? Por causa da relevância deles dentro do discipulado. Tiago, ele assumiu a liderança, por isso ele é chamado de maior, enquanto o Tiago, filho de Alfeu, ele passa a ser um colaborador, um ajudante, então o menor. Então não é nada de estatura, mas sim, sim, da relevância do trabalho de cada um deles. Alguns testemunhos de milagres dentre os 12 apóstolos. São Tiago foi um grande amigo do nosso Senhor, por isso testemunhou vários milagres e acontecimentos, como a cura da sogra de Pedro, a transfiguração de Jesus, a ressurreição da filha de Jairo e a agonia de Jesus no horto, no Getsêmani. Para quem não lembra, né, um dos mistérios do terço é a agonia de Jesus no horto, e ali aparece, né, alguns discípulos que o acompanhavam, e aí aparece a figura de Tiago, e aí a relevância dele por estar junto no momento com Jesus da agonia. É um momento bastante triste, mas que também lembra, né, a parceria de Tiago com Jesus. A Páscoa dele, como é que aconteceu então? Depois da ressurreição de Cristo, Tiago foi para a Espanha para evangelizar. Mais tarde voltou a Jerusalém, local onde foi preso e morto durante a festa da Páscoa do ano 42. Lembra que Jesus faleceu no ano 33, 34, né, aproximadamente, e ele falece então no ano 42. A sua morte está descrita no Atos dos Apóstolos, no livro escrito por São Lucas. Naquele tempo, o rei Herodes começou a perseguir alguns membros da igreja, mandou matar com a espada Tiago, irmão de João. Assim, Tiago, o maior, tornou-se o primeiro dos apóstolos a morrer pela fé em Jesus Cristo. Seu corpo foi transladado para a Espanha. Você já ouviu falar sobre a caminhada de São Tiago de Compostela?
2: Já vi, padre, já vi. Então, tenho muita vontade de fazer.
1: O ponto de chegada da caminhada, depois de 700 quilômetros, é a Basílica em Compostela de São Tiago. E a gente passa do ladinho da imagem, passa por baixo da imagem, toca o pé da imagem e do lado está o corpo, né, os restos mortais de São Tiago.
2: Muitos milagres acontecem ao longo dessa caminhada, né? Muitos devotos.
1: Já fui a Compostela, mas como turista, né? Como peregrino. Não fui caminhando ainda, mas ainda vou chegar lá.
2: Eu acho muito legal essa pergunta que a Ana fez ali, né? Nossa coordenadora, sobre a peregrinação, a caminhada. Acho importante, porque eu tenho também muita vontade de fazer, mas por enquanto pequenas caminhadas, não tão grandes, porque precisa ter um preparo emocional, espiritual e físico, né? Então, começando com as pequenas, a gente já vai, como conversava aqui nos bastidores, né? Já vai preparando. Nossa.
1: É claro que quando a gente fala de caminhada, muita gente tem o sonho de fazer Santiago de Compostela, né? Hoje a gente estava falando de Santiago e é o santo que inspira essas peregrinações. Santiago de Compostela, ele é uma caminhada de 700 quilômetros. Né? Quem vai até Finisterra, que é depois da Basílica, são mais 130 quilômetros, então dá 830. Porém, ele é uma caminhada que ela é muito... hoje vivenciada por gente do mundo inteiro. Então você tem, às vezes, no mesmo dia, no mesmo trecho, 1.000, 2.000 pessoas caminhando. Nossa. Então ela é uma caminhada muito, muito conhecida, muito almejada e também muito comercializada. Então muita gente que vai para Compostela achando que vai ser uma experiência como no livro do Diário de um Mago, do Paulo Coelho, mas não é bem assim, né? Ele tem as suas dificuldades e tem muito comércio. E, então a gente precisa conhecer um pouco mais. Eu recomendaria, então, Denise, você que quer começar a caminhar, comece a caminhar pelas romarias, pelas rotas aqui da região.
2: Isso, né? A gente até falava, tem uma bem bonita ali, né? Perto de Nova Trento, né?
1: Sim, sim. Nós temos aqui rotas muito bonitas. Inclusive, temos uma aqui na nossa região da Diocese, que ela começa, então, na região de Nova Veneza. Ela passa por alguns municípios e termina em Nova Veneza novamente. Então é um caminho circular. São 160 quilômetros. Você pode fazer em 6 dias. Topa?
2: Topo, Ana. Convocando você também, você e o Murilo aí que você escreveu. Vamos juntos aí nessa peregrinação. Eu topo.
1: Essa eu já fiz 2 vezes.
2: Desafio aceito.
1: 2 vezes. São 6 dias de caminhada, numa média aí de 25 a 30 quilômetros por dia. Paisagens belíssimas, e no final de cada dia, uma coisa que eu gosto de fazer nas caminhadas que eu coordeno, é no final do dia terminar com uma santa missa com a comunidade local.
2: Que bênção, hein, padre?
1: É um retiro espiritual. Já que entramos nesse assunto, né, para quem vai nos ouvindo, como é que tá a audiência aí?
2: Aumentou? 43.
1: Caiu um pouco mais?
2: Caiu.
1: Tem que chegar em 50, pelo menos.
2: Vamos lá, povo.
1: Eu costumo fazer boas caminhadas, gosto de fazer caminhadas. Então, vocês vão me ver muitas vezes caminhando, né, embora não fico publicando muito, mas gosto de fazer caminhadas. Conduzo grupos de caminhada, então, por exemplo, agora em setembro nós temos mais um grupo de caminhadas que nós vamos fazer, o Caminho Vale Europeu, que fica na região de Indaial, Timbó, Pomerode. São também 6 dias de caminhada. E dentro dessas caminhadas, a gente não fica só caminhando, né? A gente reza bastante, a gente faz orientação espiritual, tem um momento de confissão, tem um momento de celebração da Santa Missa, tem um momento de confraternização também, porque a gente gosta de fazer, né? No finalzinho de cada percurso, aquele momento de relaxamento, tá um com bolha no pé, o outro com a unha caindo, o outro tá cansado, a gente faz um momento de relaxamento também, faz um momento mais recreativo. Mas é uma experiência muito bonita, de 6 dias, 7 dias, 10 dias de caminhada, depende do tipo de trajeto, que é uma experiência de oração, não só de caminhar, de exercício físico, como se fosse um desafio fitness, mas ele é um momento também de reflexão pessoal.
2: Que bom, padre, uma grande bênção, hein? Vou pesquisar sobre isso aí, para eu poder fazer a minha inscrição.
1: Sim, sim. E logo, logo a gente também, né, já sonha com essa possibilidade de a gente fazer aqui para nós, na nossa região da Diocese de Criciúma, uma rota dos 3 santuários.
2: Oh, que maravilha, hein?
1: Passando por Mãe dos Homens, pela Basílica e até Caravaggio, em torno de 80 quilômetros.
2: Vamos conseguir.
1: Vamos lá?
2: É só a gente formar o primeiro grupo. A Ana já falou vamos, hein? Então já estamos lá. Ana e Murilo já estão convocados.
1: Então tá bom. Vamos ver se fica só na empolgação.
2: É.
1: Também eu quero aproveitar, já que estamos aqui no ar, e a gente está com 11 horas e 40 minutos, você que está conosco agora, né, lembrar do nosso final de semana. Afinal de contas, hoje é sábado e a programação do santuário ela continua. Então hoje, sábado, nós teremos a Santa Missa, hoje à tarde. A missa de hoje à tarde é às 15 horas
2: e às 18 horas.
1: Né? A missa das 15 é aquele horário da misericórdia. Então, das 15 horas a Santa Missa. E também às 18 horas a missa no Santuário Nossa Senhora Mãe dos Homens. E amanhã, domingo, programação normal. Missa às 8 horas da manhã, depois às 16 horas e às 19 horas. Às 19 horas, então, é uma missa com o rito de posse canônica do novo reitor do santuário. Vai ter a presença de Dom Jacinto, alguns padres da diocese vão estar conosco. E é claro, nosso povo, né, esperando, na expectativa de ver quem é o pároco, o reitor que vai assumir o santuário. Você pode ver na live agora, quem está em casa pode ver, né? Ah, que dúvida, eu quero ver como é que é o padre. Olha lá na live, né? Entra lá na internet, procura lá, olha lá, e aí você vai ver que não é grande coisa. Não é grande coisa, é um padre comum. E identifica aqui o convite para você participar das celebrações. Ah, mas eu sou de outra paróquia. Procura o horário, né? Não deixe de participar. Final de semana é também para participar da Santa Missa, participar das atividades da sua comunidade, da sua paróquia, e seja também um bom fiel. Participe lá.
2: Amém, isso mesmo, né? Nós temos também as tradicionais missas durante a semana, né, padre? Permanece tudo no mesmo horário, né?
1: Tenho aqui os horários. O pessoal que pergunta, padre, vai mudar os horários? Não, né? E não muda. Então, todos os dias, terça, quarta e quinta, é ao 12h30.
2: Isso.
1: Padre, mas nesse horário vai gente? Vai, porque é o pessoal que está no centro. Santuário tem que oferecer um horário alternativo. Essa é a dinâmica de santuário. Você tem que oferecer horários alternativos diferente daquilo que a paróquia oferece. A paróquia pode fazer missa à noite, missa de cura e libertação, missa especial da família, missa nas comunidades. O santuário vai oferecer esses horários alternativos. Então, missa ao meio-dia e 30, missa rapidinha, 30 minutos, 40 minutos, terça, quarta e quinta. Na sexta-feira, aí a gente já estica um pouquinho, né? A missa das 15 horas, a missa da misericórdia com a bênção da saúde. Então já é um pouquinho mais esticadinha, 45 minutos, uma hora. Mas o momento também de a gente vai fechando a semana, sexta-feira à tarde. E sábado, os dois horários, e domingo também os três horários. Permanece tudo igual, como tudo é a igual. Programação.
2: E na sexta-feira também, depois da missa de saúde, né? A missa tradicional das 15 horas, tem o café na casa da mãe, né?
1: Pois é, contaram essa história, eu achei bem interessante.
2: Tem café na casa da mãe, tem muitas coisas gostosas, tem roscas, bolo, né? Tem tanta coisa gostosa. Então, saiu da missa, vai tomar um cafezinho, bater um papo com o padre, né? Vai lá conhecer, interagir. E o pessoal gosta bastante. A gente tem tido muitas pessoas aí que vão tomar o delicioso café lá na casa da mãe, lá no salão paroquial, atrás do santuário.
1: Termina a missa, vamos pro salão tomar um bom café. O padre vai estar lá junto também acompanhando vocês.
2: Isso mesmo.
1: Tem mais intervalo agora?
2: Temos mais um intervalo.
1: Tem mais um intervalinho, já vai preparando aí o nosso sonoplasta intervalinho, que depois do intervalo a gente volta com o evangelho do final de semana. Lembrando que final de semana a gente tem as celebrações, as missas, vai ter missa solene, sim, mas também lá na sua comunidade que você está ouvindo, participa da celebração. Padre, mas a celebração da palavra, dá pouca gente? Vai, importante a gente ouvir a palavra, se alimentar das duas mesas, a mesa da palavra, a mesa da Eucaristia. Mesmo que seja uma celebração da palavra feita por um ministro local, ele tem a sua dignidade e por isso convido você também a participar. Vamos para o intervalo e depois a gente volta com o evangelho do final de semana e aí a bênção.
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1: 11h49, falta só 11 minutos para o meio-dia. Como passou rápido o programa de hoje. Então a gente quer aproveitar, Denise, vamos dar uma olhadinha no evangelho do final de semana, porque quem vai participar, sim, da Santa Missa é bom que já saiba.
2: Isso mesmo, né? É. Amanhã já pode começar a reflexão hoje.
1: Sim, já começa hoje. Eu já vou dar umas dicas aqui de como a gente pode entender bem o evangelho, mas o evangelho desse final de semana, de liturgia, porque hoje sábado tem o evangelho próprio até às 13 horas, até às 15 horas, mas já à noite a gente já utiliza o evangelho do dia do domingo. Então, o evangelho de hoje, de domingo, é o evangelho de Mateus, capítulo 13, versículos 44 a 52. E assim nos diz o evangelho desse final de semana. Naquele tempo disse Jesus aos seus discípulos: o reino dos céus é como um tesouro escondido no campo.

0: homens e separar os maus dos bons. E lançarão os maus na fornalha de fogo. Aí haverá choro e ranger de dentes. Compreendeste tudo isso? Eles responderam, sim. Então Jesus acrescentou, assim, pois, todos o mestre da lei, que se torna discípulo do reino dos céus, é como o pai de família que tira do seu tesouro coisas novas e velhas. Palavra da salvação.
1: Glória a vós, Senhor. Senhor.
0: Que a palavra de Deus sempre nos ajude a crescer na fé. Nesse final de semana, então, nós encontramos no Evangelho, a liturgia, Jesus falando sobre o reino, porque a pergunta dos mestres da lei era, o que é esse reino? Porque Jesus fala de um novo reino, não um reino de acordo com a natureza humana, civil, mas um reino voltado para a eternidade. E ele pergunta, é perguntado sobre esse reino. Ele usa de parábolas, de silogismos, ele usa de imagens para representar aquilo que é o reino de Deus. E aí eu convido você que está em casa a dar uma olhadinha de novo no Evangelho, Mateus 13, 44 a 52. Esses símbolos, essas imagens do reino de Deus, do reino dos céus, como o comprador de pérolas, o campo, como a pesca, esses símbolos, eles recordam que é na simplicidade, é no cotidiano, que nós vamos encontrando os caminhos para a eternidade. Não é uma ação totalmente, podemos dizer, fantástica, mas sim nas coisas pequenas. É ali nas coisas pequenas que nós vamos aprendendo a encontrar o caminho da eternidade. Que sejamos nós, então, bons peregrinos, buscando sempre a eternidade. Que o Evangelho do final de semana, que você vai ouvir também nas Santas Missas e celebrações, seja um sinal de vida e esperança para a tua família.
1: Amém.
0: Amém. Agora vamos aproveitar esse finalzinho do programa, que tem só 8 minutos. Melhorou ou piorou aí a nossa presença na internet?
1: Olha, melhorou muito, hein, padre? Melhorou muito. Hoje o povo de Deus, eu tenho certeza que para a semana que vem, cada um já vai compartilhar mais, já vai avisar o seu vizinho, sua amiga, seu colega, e todo mundo vai fazer aí uma grande audiência, né? Vamos alcançar mais pessoas, porque quanta gente precisa ouvir a palavra de Deus, precisa escutar uma mensagem leve aqui do Senhor, né? E eu tenho certeza que vai alcançar muitas pessoas. Porque nós gostamos de desafio aqui na Nossa Senhora Mãe dos Homens, hein? Então, desafio aceito, hein, povo de Deus? Vamos lá compartilhar essa live, vamos crescer em números de seguidores no Instagram. Lembra que o Padre Joel fez um desafio para nós. Então, vamos, quem ainda não segue, vamos compartilhar. É só clicar no botãozinho lá, seguindo, curtir, né? E já vai estar acompanhando tudo que tem.
0: E seja um seguidor lá na plataforma do Instagram do Santuário, também pode me seguir, tá? Pode, fica à vontade. Eu dou uma selecionada, meu Instagram ele é fechado. Então, dou uma selecionada, olha lá, vejo perfil com foto, né? Eu não aceito perfil sem foto. É uma coisa que a gente precisa aprender também a lidar com as redes sociais. E quero também aproveitar e, estando aqui, ensinar muita coisa, né? Hoje, para mim, é uma área que eu gosto bastante, a área da comunicação, então espero que eu possa ajudar nesse sentido.
1: Que bom.
0: Então procura lá Padre Joel Sávio e propõe lá, faz um convite e eu aceito, tá bom? Fica aqui o convite.
1: Você vai ver quantas missas a pessoa fez ao longo do mês, certinho, né?
0: Exatamente.
1: Padre?
0: Já vai pensando aí como é que nós vamos fazer o sorteio, já que hoje nós estamos só nós dois, não teve ninguém para anotar os pedidos por números, mas você vai fazendo aí já uma seleção.
1: Isso, o senhor vai falando aqui, ó, eu vou rodando, a hora que o dedo parar aqui é o ganhador.
0: Pra gente poder fazer então um sorteio, afinal de contas tem um bolo que eu gostei aqui, né?
1: Tem.
0: A próxima vez eles vão ter que dizer qual é o tipo de bolo.
1: Ah, olha só, padre, teve gente que escreveu que já ganhou o bolo e que o bolo é uma delícia.
0: Ah,
1: tem
0: é?
1: Recheio, tem cobertura, é sempre fresquinho. Escreveram aqui quando perguntaram como é que era o bolo, que era gostoso.
0: Então tá bom. Quando você for sortear, se a pessoa diz que já ganhou, a gente pula, tá bom?
1: Tá bom.
0: Então vamos lá, pega ali o primeiro.
1: Vai que eu vou rodando.
0: Corre e pronto, para. Vamos ver quem é que ganhou a primeira
1: Parou
0: torta.
1: Parou aqui na Rosineia Duminelli Alexandre Fernandes.
0: Então já ali anota. Como é o nome dela?
1: Rosineia Duminelli.
0: Rosineia. Então, já aproveitou, já ganhou um bolinho pro final de semana. É para pegar no sábado que vem, né?
1: É durante essa semana, não é acumulativo, tá? Então durante essa semana tem que passar lá na Secretaria com a Adriana, pegar o ticket. Vai ter a data da validade lá, a Adriana vai explicar. E daí pega durante essa semana.
0: Isso, então passa lá na Secretaria. Já aproveita e dá um abraço no padre, tá? Eu vou estar lá no atendimento a partir de quarta-feira. Então quarta, quinta e sexta eu vou estar lá para o atendimento. Já aproveita para cumprimentar o padre.
1: Isso mesmo, vamos lá.
0: Vamos rodar então aqui. O próximo agora, então, é os 50 salgadinhos da Dona Tita.
1: Isso mesmo, pode dizer.

0: Eu não vou nem olhar
1: pronto,
0: o nome.
1: Deu, pronto, chega.
0: Sidenir Borges, ó, o dedo parou bem em cima, não olhei. Sidenir Borges.
1: Então, Sidenir Borges pode passar durante a semana na Secretaria do Santuário. E aí, pega o ticket e já pode recolher os 50 salgadinhos no final de semana que vem ou durante a semana. Pode fazer uma festinha.
0: Pode. Né? Vamos lá.
1: E aí aqui vem agora um presentinho da loja Mãe de Deus, um terço bonito de Nossa Senhora para motivar a rezar o terço. Eu gosto muito de rezar o terço. Rezo todos os dias e motivo as pessoas a rezarem também. Santuário de Nossa Senhora tem que ensinar a rezar o terço.
0: É verdade.
1: Então vamos rezar também o terço. Hoje a gente não rezou durante o programa porque a gente está conversando bastante. Mas hoje aproveita para rezar o terço durante o dia. Para ali, deu, pronto.
0: Flávia Ewald de Matos.
1: Então Flávia pode passar durante a semana. Vou deixar lá separadinho o terço para ti também na loja Mãe de Deus. Aproveita já. E compra uma medalhinha para dar para os seus amigos. A loja está aberta para o atendimento. É importante que o santuário tenha uma loja sempre de objetos religiosos. A gente que viajou, eu tive a oportunidade de viajar por vários países e vários santuários. Todos os santuários que a gente vai tem isso, né? Tem uma lojinha de algumas lembranças. Tem banheiro, tem que ter sempre um bom banheiro para acolher bem os peregrinos. E um café. Né? É. Geralmente tem ali por perto um café, um lugarzinho para fazer um lanchinho, comprar uma água.
0: Isso mesmo.
1: E aí eu vou dizer, olha, já é o primeiro spoiler. Primeiro spoiler do Santuário Mãe dos Homens, a gente vai ter que pensar alguma coisa nesse sentido.
0: Isso, até porque daí o pessoal fica mais acolhido, fica mais tempo, né? Faz com calma.
1: Exatamente.
0: Já tá.
1: Exatamente, o peregrino que vem para visitar o santuário, quem é de Araranguá já conhece, já está aqui, mas quem vem de fora, para conhecer o santuário, ele precisa ter esse receptivo.
0: Isso.
1: Que é um bom espaço de descanso, um bom uso de banheiro, um bom ambiente de oração e também ter aquilo que ele possa levar como recordação, tanto um souvenir como também um bom café.
0: É, e pessoas acolhedoras, né? E o nosso povo ali do santuário é acolhedor. Tenho certeza que vai receber todo mundo com carinho. Queria falar da loja Mãe de Deus, tem tantos esses dias eu fui lá, tem umas velas tão bonitas com Nossa Senhora, as bolsas. Todos os livros, né? Hoje tem imagens, tem as capelinhas para colocar água benta, tem tanto terço. A Roni estava me mostrando os terços novos, grandes, bonitos. Olha, a loja está recheada. É para levar um presente mesmo, tem ali na loja Mãe de Deus.
1: Isso, eu ainda vou ajudar um pouquinho mais.
0: Opa!
1: Então vamos encerrando o programa, Denise, porque já é quase meio-dia, né? Quero aproveitar aqui e agradecer, né, pela tua participação.
0: Obrigada.
1: Você que está aqui mais tempo do que eu.
0: Imagina.
1: Já chego mandando no programa.
0: O senhor é o dono aqui do programa. Eu só sou a que serve ao Senhor Jesus e que ajuda de todo o meu coração.
1: Então agradecer também a tua presença, a Pascom também do nosso santuário. Dizer que nós vamos ter aí bastante trabalho, viu?
0: É uma área, estamos prontos.
1: Uma área que eu gosto bastante da comunicação. A igreja precisa estar no meio da comunicação, meio ambiente virtual. E a gente vai trabalhar bastante para que o santuário possa crescer cada vez mais. A gente vai utilizar as redes para isso. Então, convido você que está em casa, que está nos ouvindo agora, não deixe de seguir os perfis do santuário, seja no Instagram, seja no Facebook, acompanhar. Também acompanhar o programa, aproveita, divulga, né? Fala pro pessoal, olha, o programa de rádio é bom, vamos ouvir, né? É importante a gente ter esse boca a boca.
0: Isso,
1: né? Boca
0: mesmo.
1: A boca, que ele ajuda bastante ainda. E eu vou convidar você também a estar conosco nesse final de semana, domingo à noite, às 19 horas, no nosso santuário, para essa celebração com Dom Jacinto, e eu vou estar lá recebendo então a posse canônica do santuário.
0: Nós,
1: uma alegria.
0: Nós estaremos lá, nós faremos bonito, esperando pelo Senhor, né? Vamos estar todos ali para recepcioná-lo com a sua boa-vinda aqui, né? Com as suas boas-vindas aqui em Araranguá. Seja muito bem-vindo, viu, padre?
1: Então, obrigado.
0: Vai ser muito acolhido.
1: E vamos receber a bênção agora, quem está em casa, receber também a bênção para o teu almoço, para o teu momento de convivência. O Senhor esteja convosco.
0: Ele está no meio de nós.
1: Que Deus de infinita bondade e misericórdia, pela intercessão da Virgem Maria e de São José, abençoe a casa de cada um dos nossos ouvintes, a sua família, o seu final de semana e seu trabalho. Que Deus abençoe, em nome do Pai, do Filho e do Espírito Santo.
0: Amém.
1: Amém. Um excelente final de semana e até sábado que vem, se Deus quiser. Tchau, tchau.
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0: semana. Que Deus abençoe a todos. 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
11: Sabadão e você está ligado na programação da Rádio Araranguá. Uma excelente tarde a você que está ligadinho aí do outro lado do rádio, seja em casa, no carro, no trabalho. Muito obrigada pelo carinho e pela sintonia. Inicia agora o Toca Discos. Você sabe, música de qualidade só aqui na Rádio Araranguá. Vem comigo. Inicio com Rita Lee, Flagra.
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0: Fechei o primeiro bloco com Eu Sei Que Vou Te Amar. Vou pro intervalo comercial e em seguida eu volto com mais sucesso aqui na Rádio Araranguá.
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12: Rádio Araranguá e a hora certa, 1h35.
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0: 14 Bis, Caçador de Mim, sucesso que você acabou de conferir na 95.5 FM. Break, em seguida tem Erasmo Carlos.
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0: Fernando Reis com um lindo balão azul. Nos siga no Insta, arroba rádio Araranguá. Daqui a pouco tem mais sucesso, fique na sintonia.
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0: No Toca Discos da Rádio Araranguá, e esse foi o som de Paulo Ricardo, Um Dia de Sol.
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0: Nada Pra Mim, versão acústica MTV, passando na programação deste sábado aqui na Rádio Araranguá.
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0: Alcione, Gostoso Veneno e a participação de Djavan, um clássico passando na programação da Rádio Araranguá. Em seguida tem mais sucesso.
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0: Dona Ivone Lara, alguém me avisou e a participação de Araqueto. Já acessou o nosso portal? Acessa lá, radioararanguá.com.br.
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0: noite com o clássico Menina Veneno, um clássico mesmo, passando na programação da 95.5 FM. Excelente sábado para você.
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0: Toca discos da Rádio Araranguá e conferiu Kaoma, Chorando Se Foi.
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4: Atenção, produtor! A FAESC alerta para as normas e procedimentos da Declaração do Imposto de Renda Pessoa Física 2026, referente ao ano calendário 2025. Conforme a Receita Federal, o prazo de entrega vai até 29 de maio. A FAESC reforça a importância de realizar a declaração o quanto antes e de acompanhar o cronograma de restituições. 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A entidade também destaca que a entrega fora do prazo ou a não apresentação, quando obrigatória, está sujeita à multa de 1% ao mês calendário ou fração de atraso. Em caso de dúvidas, procure um contador de sua confiança ou sindicato rural de sua região. 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

0: Paula Fernandes com Pássaro de Fogo, mais um clássico passando na programação da Rádio Araranguá.
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0: Beto Guedes com Lágrima de Amor, é o som que você acabou de conferir na 95.5 FM. Em seguida tem as Frenéticas.
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0: encerrando a minha participação neste sábado e desejando a todos já um ótimo final de semana, uma noite de sábado excelente com Jorge Benjor, W Brasil. Bom, é isso, gente. Tô indo embora, mas eu volto amanhã às 13 horas, viu? Fiquem agora na companhia de Martin Martins.
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11: Muito boa noite a todos os nossos ouvintes da Rádio Araranguá. Está começando o Toca Discos, o seu programa musical de todo final de tarde, começo de noite, que nós, né, vamos aqui em frente anunciando esses grandes cantores da música brasileira, que vai desde o rock, MPB, música clássica, enfim, tudo que você gosta, o que você curte, vai tocar aqui na Rádio Araranguá. E eu, Martin Martins, estou à frente aí com vocês, anunciando esses grandes cantores. E eu já anuncio Antônio Carlos e Jocafe, Minhas Razões.
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Adriana Calcanhoto, naquela estação, tocando pra você na sua Rádio Araranguá 95.5 FM. E você quer ficar bem informado? Acesse o nosso site então, Rádio Araranguá, e lá você vai ter todas as nossas informações da política até o esporte. E depois do nosso intervalo, vamos de Luiz Melodia, Pérola Negra.

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0: Zé Ramalho, batendo na porta do céu, tocando pra você na sua Rádio Araranguá 95.5 FM. E o Zé Ramalho tem uma grande curiosidade, que antes mesmo dele ser cantor, né, ele cursou a faculdade de medicina em João Pessoa, na Paraíba. Ele abandonou o curso em 1976 para se mudar para o Rio de Janeiro e tentar a carreira artística. E depois do nosso intervalo, vamos de Benito de Paula, Charlie Brown.
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RPM, revoluções por minuto, tocando pra você na sua Rádio Aranaguá 95.5 FM. E pra você aí que gosta de curiosidades, o grupo RPM, junto com a Legião Urbana, foi uma das primeiras bandas brasileiras a lotar grandes estádios no país, com estrutura megalomaníaca, é isso mesmo. E depois do nosso intervalo, vamos de Chico Buarque, Apesar de Você.

0: Você sabe que lá o bicho pega, né?
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